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21: É verdade, sábado à noite aqui no Som do Esquenta, o seu esquenta pro seu final de semana pela Clube FM 98,3. Prazer imenso, Fernando Machado, na sua companhia para tocar muita moda boa aí no seu radinho. Deixa eu lembrar vocês que neste domingo tem a jornada esportiva da Clube FM, que entra em campo, né, para acompanhar aí o segundo jogo do Inter do Campeonato do Catarinense da Série C. Direto do estádio do Tio Vida, é o Inter que vai enfrentar o Caçadorense com a bola rolando às 3 da tarde, ao vivaço aqui nos 98,3 da sua Clube. A partir das 2:30 a gente já entra no ar por ali com Elcio José na narração, Amarildo Volpato comentário e reportagem, eu, Fernando Machado, né, cuidando de toda a técnica para levar uma qualidade digital para vocês aí no seu radinho. É a equipe da Rádio Clube que vai estar direto do Tio Vida para trazer todos os detalhes, então, entre Inter e Caçadorense. Sintoniza às 3 da tarde, já vou fazer o convite, hein? Você pode mandar a mensagem amanhã pra gente, porque a gente vai te mandar um abraço especial direto lá do Tio Vida, que você vai estar acompanhando a jornada esportiva. Se você vai levar um radinho também, já manda mensagem pra gente, tira a foto, manda pra gente lá, pra que a gente possa mandar aquele abraço especial pra vocês na nossa jornada esportiva. Vamos esperar o zap zap. É, o pessoal atualizando a gente com mensagens aqui na programação. Deixa eu ver aqui. Alô, boa noite.
22: Olá, Fernandinho.
21: Opa!
22: Aqui é Ademir Correia.
21: Ô, meu amigo, tudo bem?
22: É, estamos aqui em Paulo Lopes, no sítio do
21: Paulo
22: meu gero.
21: Lopes, aquele abraço.
22: José Vilso Soares. E manda um abraço aí pro meus familiares aí.
21: Um abraço especial para vocês.
22: Familiares da minha esposa aí de... Do Petrópolis.
21: Pessoal do Petrópolis, aquele abraço.
22: Meus familiares aí, do Maria Luísa.
21: Abraço especial para vocês.
22: São José do Cerrito. Estamos aqui no sítio curtindo e escutando a Clube.
21: E coisa boa, obrigado pelo carinho.
22: Para você. E manda um abraço aqui pro meu

0: outro giro é Jamelão.
1: Jamelão.
0: Para minha filha Alexandre Graziele, para minha esposa Vera, para minha neta Maria.
1: Abraço especial para vocês.
0: Grande abraço aí para você, Deus te abençoe.
1: Ô, amigo, obrigado, Deus abençoe o amigo também, toda a família, um bom final de semana para vocês aí, obrigado pelo carinho da audiência aqui na programação do Som do Esquenta. Quem mais tá por aqui participando com a gente? Boa noite, manda um abraço pro meu marido Guilherme da Penha, estamos na escuta. Deixa eu ver quem mandou para mim aqui, a Larissa. Ô, Larissa, aquele abraço especial para vocês, um bom final de semana aí, obrigado pelo carinho. Quem mais tá mandando mensagem aqui para mim? O Serginho do Fundo do Campo lá em Otacílio Costa, grande parceiro, abraço Serginho, obrigado pelo carinho da audiência para todos aí no Fundo do Campo em Otacílio Costa. Quem mais tá por aqui participando com a gente, mandando mensagem de áudio também? Deixa eu ver aqui, alô, boa noite.
2: Boa noite, Fernando.
1: Opa, tudo boa noite, aqui? Tudo bem?
2: Que é o Vanderlei de São Bento do Sul.
1: Como é que tá, Vanderlei?
2: Um abraço aí pro pessoal de Lares aqui,
1: aquele Luiz abraço.
2: Tá aí em Lares aí.
1: Obrigado pelo carinho, um abraço especial a todos vocês. Agora é a vez do Talagaço tocar aqui na programação do Som do Esquenta 97.

Os bons tempos estão de volta aqui na Clube FM para você matar a saudade e recordar um grande clássico da Jovem Guarda, Márcio Grey, Que Aparências. Teve também a Kátia, Não Está Sendo Fácil. Teve a banda Isa, Choro na Tela, participação aí do Negão e Banda. Teve também José Augusto, Tudo Deu em Nada. Banda 10, Faxina, participação do Rainha Musical. Os Filhos do Rio Grande, Amor Gaúcho. E na primeirinha, Talagaço, Cópia Barata, participação aí do Corpo e Alma. Vai mandando teu zap zap pra mim aqui na Clube, no 991523883. Conta pra mim o que vocês estão preparando aí pro seu final de semana. Já estão descansando? Não, você já é mais sossegado, não é muito de estar fazendo aquela churrascada de final de semana. Preferiu tirar para descansar aí, tá deitadão no sofá, com o radinho ligado aqui nos 98,3. Prazer imenso, Fernando Machado, na sua companhia até as 10 da noite, pra gente ouvir muita moda boa. E claro, eu leio a sua mensagem aqui, seja ela de áudio ou seja ela escrita. Você pode mandar para mim, que daqui a pouquinho eu vou ler mais alguns recadinhos aqui na programação do Som do Esquenta.

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15: É o Esquenta da Clube FM. Opa, quase tossi aqui no ar agora, hein, produção? Aquele abraço especial pra você que me dá uma carona aí no seu carro, no seu trabalho, tá curtindo a programação aqui da Clube FM. Um abraço especial pra vocês. Deixa eu mandar um abraço aqui pro Iradi Francisco. É, o Iradi Francisco tá curtindo a gente lá no Araucária, tá mandando aquele abraço especial. Ele pediu uma música do René Ronaldo, seria, né? Um abraço especial, Iradi, obrigado pelo carinho. Quem mais tá por aqui? É, boa noite, Fernando, tô na escuta, roda a música do Rick Renner, Você Decide. Eita, modão, essa aqui é boa, hein? Um abração, é a Rose do bairro Sagrado, manda pro meu filho William, claro, aquele abraço especial pra vocês aí, obrigado pelo carinho. Ah, o pessoal tá rindo aqui de outro sinuar. Um abraço, pessoal, obrigado pelo carinho. Boa noite, Fernando, manda uma música lá pro Vandeco e a Salete, que estão em mortandade no painel, tomando aquela pinga direto do Alambique. Ô, coisa boa, hein? Quem manda aqui é o Negrinho da Mortandade, obrigado. Ô, pessoal da Mortandade, tudo certo por aí? Pessoal lá no painel, aquele abraço especial pra vocês. Um bom final de semana. Quem mais tá por aqui me mandando boa noite? Deixa eu ver aqui. A nossa amiga Angelita. Alô, Angelita, aquele abraço especial pra ti. Quem mais tá mandando mensagem aqui pra gente também? Deixa eu ver aqui, o nosso amigo João. Que época boa, Fernando, relembrei meu tempo de guri. Ô, cara, aquele abraço especial pra você, obrigado pelo carinho. O Cassiano também mandou mensagem pra mim, olha só. A música da Jovem Guarda marcou a minha história, a minha vida. Quantos amores passaram e eu chorava ouvindo essas modas, hein, Fernandinho? Obrigado por fazer eu reviver grandes histórias, amigão. Abraços, tu tem bom gosto musical, hein? Ô, Cassiano, a gente, né, foi criado aí numa era da Jovem Guarda, juntamente com meu pai, então aprendi muita, muita coisa sobre música de, né, de qualidade aí, da Jovem Guarda. Então a gente tenta resgatar essa raiz aí. fez parte de boas histórias aí dos nossos ouvintes aqui da programação da Clube, né? Aquele abraço especial pra vocês, obrigado pelo carinho. Quem mais tá chegando por aqui mandando mensagem pra gente? Deixa eu só ver aqui. Ó, a Celinha lá do Morro do Posto mandando: que saudade. É verdade, hein? É bom recordar, né? Quem mais tá por aqui? O Guilherme Amarante do bairro da Penha. Tamo aqui na escuta. Manda um abraço pra minha esposa Larissa, minhas filhas Brenda e Alissa. Ô, oh, um abraço pra vocês aí. Bom final de semana. Quem mais tá por aqui? O Roberto do Goiabal, isso, de Otacílio Costa. Toca aí pra nós a música Luz do Meu Rancho. Ofereço pra minha mulher Rosiclê. Isso? Que está de aniversário, estava de aniversário ontem. Agradeço se for atendido. Opa, um abraço para ela, um feliz aniversário, muita saúde, paz e sucesso aí. Obrigado pelo carinho sempre de vocês. Deixa eu ver mais quem está chegando por aqui, olha só. Boa noite, estou ouvindo vocês. Paulo Lima aqui em Florianópolis. Alô, pessoal da Ilha da Magia, tudo certo por aí? Pensa no calor que tá aqui na Serra Catarinense, agora 20 graus, mas tá um calor, tá abafado, né? Um abraço pra vocês aí na Ilha da Magia, Paulo Lima na sintonia, aquele abraço! Agora tem o Sorriso Lindo, Cabelão Preto, a participação do Talagaço, 939. Ainda dá tempo de você mandar sua mensagem, 99152 3883.

0: Clube FM, Fernando e Sorocaba, noite em Luarada. Falar nisso, eu vou fazer um convite pra você agora. Sai aí na janela da tua casa, dá só uma olhada, que lua mais linda. Pra você então que tá no interior aí, sai aí na varanda aí do seu sítio aí, dá só uma olhada no espetáculo, né? Que Deus prepara pra gente nessa noite maravilhosa aqui na Serra Catarinense, uma lua linda. Então, sai aí na frente aí da sua casa, da sua janela, dá só uma olhadinha aí e veja essa paisagem. É incrível, né? Como Deus faz as coisas. Uma lua tão bonita nessa noite quente aqui na Serra Catarinense. Temperatura nesse exato momento aqui na rua Carlos Jofre do Amaral. Deixa eu atualizar aqui. De 18 graus. 18 graus aqui na rua Carlos Jofre do Amaral. Hoje era previsto esse calor, né? O Peter até trouxe as informações pra gente a respeito dessa onda de calor, mas amanhã a previsão já era para chuva, né? A gente espera que não, porque eu quero reforçar para vocês que amanhã à tarde, a partir das 14h30, a gente já vai estar ao vivaço direto do Tio Vida para transmitir a jornada esportiva entre Inter e Caçadorense. Toda a nossa equipe do esporte é o seu José, Amarildo Volpato, eu, Fernando Machado. Vamos estar levando a alegria aí no seu rádio da jornada esportiva. Então sintoniza os 98,13 e acompanha a nossa programação. Deixa eu dar mais uma espiadinha aqui nos recadinhos pra gente fechar com chave de ouro. Só mandou áudio pra gente aqui. Alô, boa noite.
1: Boa tarde. Opa! Aqui é o Jaime de Ponte
0: Como
1: Alto
0: é que tá,
1: do
0: Jaime?
1: Sul. Mandar um alô pro pessoal de Itacir Costa, Ponte Alto do Sul, Fundo do Campo.
0: Aquele abraço.
1: Quem estiver escutando lá, Panita Valdeci, meu amigo.
0: Aquele abraço especial pra vocês.
1: É Jaime de Souza Silva, Ponte Alta do Sul.
0: Ponte Alta do Sul.
1: Já fitei uma batatinha agora na banha, uma carne de galinha.
0: Que
1: comeu,
0: coisa boa, hein?
1: Um cafezinho.
0: Deu até fome agora, hein, Jaime?
1: Carne de galinha.
0: Ah,
1: é Jaime de Souza Silva, Ponte Alta do Sul. Em cima da fazenda dos Mazieira, na fazenda.
0: Olha,
1: tô cuidando
0: só
1: do campamento. Tá eu e o meu cachorrinho e Deus, a minha família tá em Salete, tá bom?
0: Tá coisa boa.
1: Jaime de Souza da Silva, esse rádio fica 24 horas ligado a hora que eu tiver no barraco, tá bom?
0: Obrigado pelo carinho, meu amigo, aquele abraço especial pra você aí, pra toda a família, um bom final de semana. Deixa eu mandar um abraço aqui também. Boa noite, manda um alô pro meu tio Sebastião, que tá sentado na frente do rádio, ligadinho aí no teu programa, que mandou pra mim aqui a Ana Aparecida Monteiro, lá do bairro da Várzea. Então, mandar um abraço especial aí pro seu Sebastião. Tudo certo, seu Sebastião? Um bom final de semana pro senhor, para a família. Um especial aí a Ana tá mandando com carinho aí, que o senhor tá curradinho acompanhando a nossa programação aqui do Som do Esquenta. Um abraço especial para vocês aí. Obrigado pelo carinho. Quem mais tá por aqui? Alô, boa noite.
2: Boa noite, meu amigo. O tio Luiz Rabelo tá olhando aqui no galpão. Nós temos aqui de boa.
0: Coisa boa, hein?
2: Tomando a cerveja. Conversando com os amigos aqui, tem uns amigos.
0: E é bom, meus, né, tio Luiz Rabelo?
2: Aqui no sítio que temos aqui, no sítio. Quero mandar um abraço para todos meus grandes ouvintes aí da grande Rádio Clube, né, meu amigo?
0: Um abraço, obrigado pelo
2: Luiz
0: carinho.
2: Rabelo passando para mandar um abraço. Mandar um abraço pro tio Luiz Fermino, tio Lúcio, dona Terezinha. Todos meus grandes amigos lá de Macaco, lá também.
0: Pessoal de Macacos, abraço.
2: Toda a Terezinha. Foi atendido, muito obrigado, meu amigo. Um abraço.
0: Valeu, meu amigo, aquele abraço.
2: Passando na grande Rádio Clube.
0: Um abraço, tamo junto, hein? Ó, o pessoal me atualizando com a foto da lua aqui também, na varanda. Deixa eu ver quem mandou mensagem aqui. Alô, boa noite.
3: Aqui é Margarete Melo.
0: Fui
3: olhar a lua, tu falou que tá tão bonita, tá mesmo, né? Coisa mais linda,
0: tá,
3: né?
0: Tá linda, né?
3: Então fui olhar ali, abri a janela, fui olhar. É muito bonita,
0: tá,
3: né?
0: Muito bonita a nossa noite lagiana, hein?
3: Linda. Então tá bom, Margarete Mel do Maria Luísa, boa noite.
0: Boa noite, um abraço pra vocês aí, um bom final de semana, obrigado pelo carinho da audiência de todos vocês. Gente, só me resta agradecer o carinho de todos vocês que ficaram comigo desde as 18 horas até agora às 10 da noite aqui na programação do Som do Esquenta. Eu, Fernando Machado, vou dar uma descansadinha para amanhã a gente ficar renovado para levar a jornada esportiva para vocês a partir das 14h30 da tarde com qualidade digital aqui da sua Clube 98,3. E eu quero a sua mensagem amanhã, hein? Não esquece de me mandar mensagem Durante a tarde, que a gente vai te mandar um abraço especial direto do Tio Vida na transmissão de Inter e Caçadorense. Então, espero todos vocês comigo, então, na programação da Clube, na jornada esportiva. Vem aí o show da Clube com a Dilson Pereira, uma programação especial com muito carinho.

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1: Alô, amigos, alô, amigas. Muito, mas muito boa noite. Sejam todos muito bem-vindos. É bom ter e ser a sua companhia.

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0: Muito, mas muito boa noite. Onde quer que você esteja, qualquer distância é bem pertinho para nós.

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1: 10:38.

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0: Eu quero enviar um abraço muito, mas muito especial para Tainá Valtric, para Sônia, Sabrina e Henrique. Também para o Ramiro Zapelini, a Vera, o Luiz, a Mari, para Carol, Humberto Furtado, Francisco, a Clênia, Heloísa e a Catarina. Um abração especial para a Lê e toda a família Wernick. E você, onde quer que esteja. Obrigado.
15: 10h46.

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2: 10:54.

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0: Muito, mas muito boa noite. 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
9: Muito, mas muito boa noite. 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

duas maneiras de viver a vida. Vivê-la como se milagres não existissem, ou vivê-la como se tudo fosse milagre. Albert Einstein.

sua companhia realmente é muito, mas muito especial. Tá chegando por aqui o Madrugadão com a seleção musical muito, mas muito especial. Boa noite.

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3: Meia-noite e 1.

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1: Meia-noite e 20.

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4: 12:35.

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1: Meia-noite e 57.

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2: 1 e 6.

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1: 1:30.

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2: 1:33.

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1: 1:48.

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1: 1:58.

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1: 2:05.

0: da Notícia.
1: Boa noite. Um princípio de um incêndio em um caminhão da coleta de lixo em Lages acendeu um alerta para o descarte correto de resíduos no município. O fogo, provocado possivelmente por produto abrasivo ou inflamável descartado no lixo comum, precisou ser combatido pelo Corpo de Bombeiros Militar. A Secretaria Municipal de Águas e Saneamento reforça que materiais inflamáveis, aerossóis, baterias e produtos químicos jamais devem ser jogados no lixo orgânico. A diretora de resíduos sólidos da Semasa lembrou que o fogo quase destruiu um caminhão avaliado em mais de R$1 milhão. A Semasa alerta ainda sobre os objetos cortantes, como vidros quebrados, facas e seringas, para evitar acidentes com os coletores. Vidros devem ser embalados em caixas ou papel resistente identificados, enquanto seringas e agulhas devem ser entregues nas unidades de saúde. A Prefeitura de Itajaí quer viabilizar a construção de pelo menos 5 mil moradias nos próximos 2 anos, com prestações de aproximadamente R$500 mensais. Para sair do papel, o novo Programa Municipal de Habitação de Interesse Social prevê mudanças na legislação local para atrair investimentos da iniciativa privada e aumentar a oferta de imóveis no município. De acordo com o prefeito de Itajaí, Robson Coelho, do PL, a cidade enfrenta um déficit de 15 mil moradias, cenário que impulsiona a alta nos preços dos aluguéis devido ao desequilíbrio entre a oferta e a demanda. A proposta busca destravar o setor e incentivar construtoras a investirem no segmento popular. A ideia do programa será discutida em uma audiência pública nesta quarta-feira, dia 5 às 7 horas da noite, na Câmara de Vereadores de Itajaí. 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Para a Hora da Notícia, Evandro Gil.
2: 2:20.

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1: 2:24.

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1: 2:28.

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2: 2:31.

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Pode ser que daí você sinta qualquer coisa entre esses 20 ou 30.

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1: 2:43.

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1: 3:28.
2: Aí, moçada, mais

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1: 3:32.

0: 3:47.
1: Um dia numa rua da estrada eu vi um velhinho sentado na calçada com uma cuia de esmola e uma viola na mão. O povo parou para ouvir. Ele agradeceu as moedas e cantou essa música, que contava uma história que era mais ou menos assim.

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1: 3:56.

0: Obrigada.
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2: 4 e 4.

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1: 4 e 11.

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1: Na Clube 4:30. Bom dia.
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4: Alô, amigos de todo o Brasil, estamos por aqui com o Sertanejo Classe A, com você, sempre com você. Trazendo essa super sequência do final de semana. Aonde você estiver ouvindo, receba o nosso abraço pelo rádio, pela internet, longe, muito longe. Eu sou Fabiano Farias e por aqui seguimos juntos a partir de agora. Já sabe, hein? Sertanejo Classe A, tocando só o melhor do sertanejo. Quem abre a sequência, os Gargantas de Ouro, Milionários é Rico, Vontade Dividida. Tem trio Parada Dura, Bobeó, Gente Pimba e ainda o Zé Viola e o Joãozinho cantando por aqui no Sertanejo Classe A, que começa agora. Só o melhor pra você.
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1: Sertanejo Classe A pra você, Zé Viola e Joãozinho, Lamento de Peão. Fechou a nossa sequência, tem intervalo por aqui chegando, a gente volta já. O Sertanejo Classe A tá só começando.
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1: Você está ouvindo o Sertanejo Classe A, agora, 15 para as 5. Um bom dia.
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1: Vai seguindo o Sertanejo Classe A, o Zé Henrique Gabriel vem trazendo Estrela de Ouro, tem o Daniel, pescador e catireiro, Zé Dávila e Fabiano, Chora Peito. Vamos lá, Sertanejo não para.
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1: Gildane Sampaio, Casaco Verde, Chora Peitos, é Dávila e Fabiana. Ei, só modão bom. Tem intervalo chegando por aqui, nossos apoiadores. Seguimos juntos no final de semana, trazendo muita música pra gente curtir por aqui, só o melhor do sertanejo. Goiânia e Paranaense, tá por ali, tem Darli, Darleno, Ivan e Vanildo. João Morenzo, depois do intervalo.
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1: Na Clube FM, 4:59. Um bom dia.
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1: Já voltamos. Goiano e Paranaense tá trazendo aqui, ó, Grito de Liberdade. Tem mais, tem Vivendo Aqui no Mato, essa música eu gosto demais, é Darli Darleno cantando com Ivan e Vanildo. E ainda o João Morenzo de Consciência Limpa, chegando por aqui no Sertanejo Classe A, que segue com você no final de semana.
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1: Sertanejo Classe A, João Mineiro e Marciano, Vestido de Noiva. Teve De Consciência Limpa, João Lourenço também tocando por aqui. A gente chama agora aquele intervalo rapidão e volta já com Guilherme Santiago, Roxinol e Sabiá, Sandro e Ronaldo. Depois do intervalo, tem mais.
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1: Um bom dia para você ligado na Clube FM 5:14. Bom dia.
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1: Eu disse que era rápido, voltamos trazendo por aqui agora Sublime Renúncia, na versão do Guilherme Santiago. Tem Roxinol e Sabiá, Meus Segredos, Sandro e Ronaldo, Consolo de Solidão. É o Sertanejo Classe A com você, sempre com você por aqui no final de semana, para ficar muito melhor. A gente traz uma sequência selecionada de modão bom de ouvir.
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1: Ô, oh, sertanejo classe A. Lembra aqui, ó, Valdo, Reis e Fratini, tô dentro, tô fora, teve Consolo de Solidão, Sandro e Ronaldo, e a gente vai seguindo por aqui com você no final de semana, pra ficar ainda mais perfeito, ao som de boa música. A música sertaneja classe A é uma música diferenciada, hein? É uma música que você pode ouvir com todo mundo, umas letras bonitas, contam história, contam muita coisa que aconteceu, algumas histórias inventadas, mas traz sempre aquele som que toca no rádio, toca na internet, especialmente toca no nosso coração. Que coisa boa! Intervalo chegando, a gente volta já com Zezé e Luciano, Chico Rei Paraná, Irmãs Freitas, depois do intervalo.
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3: Na Clube, 5:30. Bom dia.
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3: Zé Luciano vem chegando, faz mais uma vez comigo. Berrante da Saudade, Chico Rei Paraná, Irmãs Freitas, Sonhei com Você. É o Sertanejo Classe A que não para. Com você no final de semana.
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1: Tinoquinho e Tony cantando por aqui, Dois Morenos. Teve Irmãs Freitas, Sonhei com Você. Já pediu tua música? Manda tua pedida aí que a gente toca aqui no Sertanejo Classe A. Pede um modão caprichado aí, manda tua mensagem aqui pra rádio que a gente toca. Sertanejo chamando o intervalo. A gente volta já com os Parada Dura. Tem Christian Ralph, Dudu Caí Dalvan. Isso tudo e muito mais depois do intervalo.
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1: Um bom dia para você ligado na Clube FM. Agora 5:44.
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1: Sertanejo Classe A trazendo por aqui os Parada Dura. O que que chega? As Andorinhas. Ei, modão bom. Tem por aqui também Christian Ralph, Camisa Manchada. Depois das 6, Dudu Caí Dalvan. É o Sertanejo Classe A para te fazer companhia.

0: Sertanejo Classe A. Vamos que vamos, vamos, de Paulo e Paulino, A Paixão Me Derrubou, tocando também do Duca e Dalvan, Depois das Seis. Sertanejo Classe A do final de semana, chegando com você para mais um intervalo. Já já tem por aqui Henrique Gabriel, Depois do Intervalo.
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8: Um bom dia para você ligado na Clube FM, 6 horas em ponto, bom dia.
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8: Sertanejo Classe A vai trazendo por aqui os Henrique Gabriel, Arrasou é a música, tem a Viola e o Pescador com Goiânia e Paranaense, Tiago, Viola e Kleber, Orgulho Quebrado, só modão bom no sertanejo.
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1: Fechou mais uma e depois de intervalo as saideiras de hoje, fechando a nossa sequência do sertanejo do final de semana, depois do intervalo.
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1: Um bom dia para você ligado na Clube FM 6:15. Bom dia.
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1: Sertanejo Classe A com as saideiras de hoje para fechar nossa programação do final de semana. Tem Zé Viola e Joãozinho, Copo Quebrado. Presta atenção na letra dessa música. Mato Grosso e Matias, foi pensando em você. Tem ainda Jean Giovanni, eu, a Viola, a Caipira. E ainda Rodrigo e Marcel, tá difícil de voltar. Finalizamos por aqui, para você um grande abraço. Nos encontramos no próximo Sertanejo Classe A. Até lá. Tchau.
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1: Buenas amigos, estamos começando mais um programa, levando para você a música canteira, a música nativista, aqui pela 98,3. Tenha um ótimo domingo, vamos começando com moda velha bem campeira.

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0: 6:57.
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1: Dando sequência na nossa programação, agora é o momento da palavra, o momento da oração com o nosso amigo tradicionalista, o padre Darcy Sá, que participa aqui do Domingueiro também. Vamos ouvir com carinho.
2: Bom dia meu irmão, bom dia minha irmã, que nos acompanha através da Rádio Clube, nesta manhã de domingo. Bom dia, meu grande amigo Éder Goulart. O evangelho de hoje nos apresenta uma pergunta simples, mas profundamente transformadora. Qual dos dois filhos fez a vontade do pai? Um disse não, mas depois se arrependeu e foi trabalhar na vinha. O outro disse sim, porém ficou apenas nas palavras.

0: A fé verdadeira não se mede somente pelo que pronunciamos com os lábios, mas principalmente pelo que realizamos com o coração e com as mãos. O primeiro filho representa aqueles que, mesmo tendo errado ou inicialmente resistido, são capazes de reconhecer seus limites, arrepender-se e mudar de caminho. Deus não despreza quem caiu. Ele acolhe quem reconhece o erro e deseja recomeçar. A conversão é justamente isso: permitir que a graça de Deus transforme nossas escolhas. Já o segundo filho nos alerta para o perigo de uma fé apenas aparente. Podemos dizer sim, Senhor, durante a oração, mas dizer não às nossas atitudes quando deixamos de perdoar, de servir, de ajudar, de praticar a justiça e de amar. Jesus também surpreende ao afirmar que pessoas consideradas pecadoras estavam acolhendo a mensagem de João Batista, enquanto muitos religiosos permaneciam fechados à conversão. Isso nos lembra que ninguém deve ser condenado definitivamente pelo seu passado. O coração pode mudar, a vida pode recomeçar, a misericórdia de Deus sempre abre uma porta. A vinha é o mundo, a comunidade que Deus nos confia. Todos somos chamados a trabalhar nela. Por isso, mais do que dizer sim, precisamos viver o nosso sim. Que nossas palavras sejam confirmadas por nossas atitudes, que nossa fé produza frutos e que cada dia possamos responder ao chamado de Deus com humildade, coragem e amor. Por isso, eu te convido, meu irmão, minha irmã, nesta manhã de domingo, refletir: quando Deus nos convoca, você diz sim e este teu sim está de acordo com a vontade de Deus e você coloca em prática? Ou às vezes você diz, mas apenas da boca para fora? Que Deus nos auxilie, que cada um de nós nos convertamos e possamos mudar de vida e que nós sejamos abençoados e abençoadas em nome do Pai, do Filho e do Espírito Santo. Amém. A todos um santo e abençoado domingo, uma santa e abençoada semana e fiquem com Deus.
1: Muito bem, Padre Darcy, você já sabe que você escuta a música bem do nosso jeito.
2: Caiteiro, vai de maneira, rapaz.

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0: Bom dia, minha gente, é o programa Domingueiro com você nesta manhã.

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0: Vamos que vamos, num jeitão bem domingueiro. Momento da gente prestigiar a discografia da música sulina, da música regional. Vamos recordar aquela música que você já tinha saudade, aquela música do tempo antigo que só

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19: A semifinal da Libertadores da América 2026 vai acontecer agora no dia 14 de outubro, 9:30 da noite, no Maracanã, Fluminense e Palmeiras. No dia 15 de outubro, também 21:30, na Argentina, Estudiantes e Flamengo. Os jogos de volta vão acontecer no dia 21 de outubro, em São Paulo, 21:30, Palmeiras e Fluminense. No dia 22, o mesmo horário, 21:30, no Maracanã, Flamengo e Estudiantes da Argentina. Aqui, do Departamento Esportivo da Rádio Clube, Elcio José, para os amigos do Domingueiro, nessa manhã de domingo.
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Muito bem, meus amigos, agradecer mais uma vez a audiência de você que acorda cedo para acompanhar o Domingueiro. A gente seleciona com muito carinho durante a semana as músicas e os artistas para que a gente prestigie a música nativa, a música campeira, a música dos festivais aqui na nossa programação. Agradecer toda a nossa equipe que trabalha bastante para garantir também a qualidade técnica deste programa. É, daqui a pouco nós temos aí a tradicional Santa Missa chegando também, depois o seu Adilson Pereira, já embalando o seu domingo. Muito obrigado pela sua audiência, obrigado mesmo. Vamos seguindo sempre em frente. Muita luz, muito trabalho, muita fé nessa semana que se inicia nesse domingo. Obrigado, até o próximo capítulo, bem do nosso jeito. 5 para as 8.

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intenções desta Santa Missa. Pelos falecidos, Adair José Correia, Adão Varela, Adélcia Vitorino de Souza, Adelir de Jesus dos Anjos, Adelmo Huguen de Liz, Agenor Correia Sobrinho, um mês, Aldino Antônio de Carli, Alexandro Fernandes de Moraes, um ano e dois meses, Altamiro Madruga, Aníbal de Souza Neto, Anildo Fernandes dos Anjos, Antônio Ros II, Ariomar Barbosa de Jesus, Arlindo Pereira Machado, Celestina de Oliveira Muniz, Célio Antunes de Córdoba, Célio Pereira de Souza, Geneval Barbosa de Jesus, Ceneval Barbosa de Jesus, Cesário José Correia, Dalcema de Oliveira Neto, Darcy Inácio Costa, Diniz Manfredi, Donina Gomes Moreira, Elici Honório de Jesus, Érita Isoleide Neto, Erlinda Ronaldo da Silva, um mês, Fabrício Almeida Pereira, dois anos, Felipe Antunes Branco, Felisbina Correia dos Anjos, Francisco Ortiz Muniz, Geneval Barbosa de Jesus, Gerci Branco Dolçan, Helena das Graças Vieira Correia, Ilza Marques Correia, Iolita Amaral de Souza, três meses, Isabel da Silva Gonçalves, seis anos e três meses, João Gilmar de Souza, João Maria Pereira, João Renato Andrade Neto, Joyce da Silva Muniz, José Tadeu Vieira de Moraes, José Maria Correia dos Anjos, Juscelina Macedo de Jesus, Jussara de Fátima de Oliveira, Laudilino Andrade Neto, Lavínia Pereira de Souza, Leopoldo Antunes Muniz, Liberaci Correia, Maicon Barbosa Miranda, Márcio Passos Moraes, Maria Aparecida Saldanha do Amaral, Maria do Carmo de Oliveira Muniz, Maria Doraci Varela, Maria Marcelina Barbosa de Jesus, Maria Orozina Correia, Maria Sonir Pessoa, seis anos, Nadir Búrigo Machado, Ondina Wefflin Atanásio, Orêncio Costa Moreira, Orival Ribeira Machado, Osmar Barbosa de Souza, Osmar Rivelino Correia dos Anjos, Osni Vieira de Oliveira, Osvaldina Francisca de Chagas, Procópio Córdova Passos, Ramon Honório de Jesus, Rosimere Guizone Karsten, sétimo dia de falecimento, Servina Dalva de Oliveira, um ano, Solmi Oliveira Macedo, Vanildo e Terezinha Chilisque Rodrigues, Verônica Aparecida Pereira de Jesus e Vitor Arruda. Prece pelas 13 almas benditas e pelas almas do purgatório. Irmãs e irmãos, iniciemos esta celebração cantando.

0: Em nome do Pai, e do Filho, e do Espírito Santo.
1: Amém.
0: Meus irmãos e minhas irmãs, desejo que a graça e a paz de Deus nosso Pai, o amor de Jesus Cristo, seu Filho nosso Salvador, a comunhão do Espírito Santo estejam sempre convosco.
1: Bendito seja Deus que nos reuniu no amor de Cristo.
0: Querida comunidade de fé, bom dia.
2: Bom dia.
0: Para bem celebrarmos os mistérios da nossa salvação, vamos reconhecer a nossa pequenez e, humildemente confessando as nossas maldades, suplicar o dom da misericórdia do Senhor.

0: Deus Todo-Poderoso, tenha compaixão de nós, perdoe os nossos pecados e nos conduza um dia à vida eterna.
1: Amém.

Ó Deus, que mostrais vosso poder sobretudo no perdão e na misericórdia, derramai em nós a vossa graça, para que, correndo ao encontro das vossas promessas, mereçamos participar dos bens celestes. Por nosso Senhor Jesus Cristo, vosso Filho, que é Deus, e convosco

0: da profecia de Ezequiel. Assim diz o Senhor: vós andais dizendo, a conduta do Senhor não é correta. Ouvi vós, casa de Israel, é a minha conduta que não é correta, ou antes é a vossa conduta que não é correta? Quando um justo se desvia da justiça, pratica o mal e morre, é por causa do mal praticado que ele morre. Quando um ímpio se arrepende da maldade que praticou e observa o direito e a justiça, conserva a própria vida. Arrependendo-se de todos os seus pecados, com certeza viverá, não morrerá. Palavra do Senhor.
1: Graças a Deus.

0: Leitura da Carta de São Paulo aos Filipenses. Irmãos, se existe consolação na vida em Cristo, se existe alento no mútuo amor, se existe comunhão no Espírito, se existe ternura e compaixão, tornai então completa a minha alegria. Aspirai a mesma coisa, unidos no mesmo amor. Vivei em harmonia, procurando a unidade. Nada façais por competição ou vangloria, mas com humildade, cada um julgue o que o outro é mais importante. E não cuide somente do que é seu, mas também cuide do que é do outro. Tendei entre nós o mesmo sentimento que existe em Cristo Jesus. Jesus Cristo, existindo em condições divinas, não fez do ser igual a Deus uma usurpação, mas esvaziou-se a si mesmo, assumindo a condição de escravo e tornando-se igual aos homens. Encontrado com aspecto humano, humilhou-se a si mesmo, fazendo-se obediente até a morte, e morte de cruz. Por isso, Deus o exaltou acima de tudo, e deu o nome que está acima de todo nome. Assim, ao nome de Jesus, todo joelho se dobre no céu, na terra e abaixo da terra. E toda a língua proclama: Jesus Cristo é o Senhor, para a glória de Deus Pai. Palavra do Senhor.
1: Graças a Deus.

Naquele tempo, Jesus disse aos sacerdotes e anciãos do povo: que vos parece? Um homem tinha dois filhos. Dirigindo-se ao primeiro, disse: filho, vai trabalhar hoje na vinha. O filho respondeu: não quero. Mas depois mudou de opinião e foi. O pai dirigiu-se ao outro filho e disse a mesma coisa. Este respondeu: sim, senhor, eu vou. Mas não foi. Qual dos dois fez a vontade do pai? Os sumos sacerdotes e os anciãos do povo responderam: o primeiro. Então Jesus lhes disse: em verdade vos digo que os cobradores de impostos e as prostitutas vos precedem no reino de Deus. Porque João veio até vós num caminho de justiça, e vós não acreditastes nele. Ao contrário, os cobradores de impostos e as prostitutas creram nele. Vós, porém, mesmo vendo isso, não vos arrependestes para crer nele.

0: Meus irmãos e minhas irmãs, estimado povo de Deus, no último domingo nós ouvimos a parábola que Jesus contava do patrão que sai desde a madrugada até o fim da tarde e convida e envia trabalhadores para sua vinha, para sua colheita, e paga a todos o mesmo, uma moeda de prata. E o evangelho terminava com aquela frase de Jesus: os últimos serão os primeiros e os primeiros serão os últimos, no sentido de que eles vêm das extremidades e se encontram ou deveriam se encontrar no meio para formar unidade. A justiça de Deus, nós temos grande dificuldade de compreendê-la e de colocá-la em prática. Hoje são os sumos sacerdotes, os mestres da lei, os anciãos, os líderes religiosos de Jesus, que estão frente a frente com o Filho de Deus. Assim como eles haviam rejeitado João Batista, eles também não aceitam Jesus como Cristo, como Messias, como Filho de Deus, como Salvador do mundo. E Jesus contou a história que chega a ser simplória. Um pai tem dois filhos. Quem é esse pai? É Deus, mais uma vez. O primeiro filho é convidado para ir para a vinha. Ele é ríspido, diz: não vou. Mas acaba indo. O segundo filho é bem dócil, obediente, na palavra: sim, Senhor, eu vou. Mas não vai. E Jesus pergunta então àqueles líderes, àqueles homens: quem fez a vontade do Pai? Claro que eles responderam, e foi o primeiro. Quem são esses filhos? O que diz "não vou, mas acaba indo" é nomeado por Jesus logo a seguir: os cobradores de impostos, ou publicanos, como eram conhecidos, e as prostitutas. Os pecadores públicos, considerados indignos, infiéis, que não tinham jeito. Quem é que disse o segundo filho "vou, mas não foi"? São os interlocutores de Jesus. Aqueles que eram os teólogos, os sacerdotes da época, que deveriam ser os catequistas, eles tinham esse dualismo, esta separação. Conheciam, além de Deus, o mandamento do amor, que está lá no livro do Deuteronômio, capítulo 6, versículo 4. Amarás o Senhor de todo o teu coração, de toda inteligência e com todas as tuas forças. E também amarás o teu próximo. E as escrituras vão além, os salmos todos falam o cuidado com os órfãos, com as viúvas, com os pequenos, com os que realmente na Bíblia são chamados pobres, os que ficaram totalmente desassistidos, mas que são os preferidos de Deus, porque Deus quer que eles recuperem a vida, a dignidade, a família, o trabalho, o amor próprio, a acolhida da comunidade. E os mestres da lei, os sumos sacerdotes, eles eram implacáveis. Eles conheciam a lei de Deus, mas eram extremamente seletivos nas relações. Eram preconceituosos no fim. Diríamos hoje, seriam racistas, xenófobos, isto é, desprezam os de fora, os estrangeiros. Eles se consideravam o pior de tudo. Justificados, já convertidos, melhores que aqueles que eles consideravam pecadores. Imagine a reação daqueles homens quando Jesus diz: bom, os pecadores que vocês nomeiam, os cobradores de impostos e as prostitutas, vão para o céu muito antes do que vocês. Jesus ensina justamente o oposto, que é o cerne da primeira aliança ou do Antigo Testamento. Deus não quer a morte do pecador. É o que também fala Santo Agostinho. Deus quer que o pecador se converta e viva. Santo Agostinho dizia assim: Deus detesta o pecado, mas ele ama o pecador. Ora, no fundo, quem é pecador? Todos nós, meus queridos irmãos e queridas irmãs. Ai de nós se dissermos: bom, ainda bem que eu não sou como fulano, beltrano, ciclano. A segunda leitura, a carta de São Paulo aos Filipenses, que é uma obra teológica, resumida em poucos versículos, dizia assim, numa expressão: cada um considere o outro superior a si mesmo. Já imaginou uma comunidade, uma igreja, uma sociedade, um mundo onde todos se respeitassem e valorizassem as pessoas pelo que elas têm de bom, pela sua capacidade de melhorar, e o ser humano, uns servindo os outros, seria o céu na terra? Muitos de nós poderíamos, inclusive eu, pensar: mas isso não é possível nos dias atuais. Só que o Evangelho é boa notícia. Deus o plantou no mundo através do Espírito Santo. E este sacramento do reino de Deus, que é a igreja, Jesus disse no capítulo 18 de São Mateus, ao escolher, nós ouvimos há poucas semanas, ao escolher Pedro: sobre esta pedra edificarei a minha igreja, e o poder do inferno nunca poderá vencê-la. Nós vemos os, entre aspas, grandes do mundo lutando para dominarem as nações, para serem superpotências. E o Evangelho fala do amor, da cruz, da humildade, do serviço. Quase que nós estamos na contramão, mas é o caminho da felicidade. É o caminho que é exigente e propõe sacrifícios, mas é o caminho do amor fraterno. É a nossa grande herança que recebemos do coração de Deus por meio de Jesus Cristo. Não julguemos, portanto. Coloquemos a mão na consciência e, da nossa condição de pecadores, supliquemos que Deus nos transforme em novos homens, em novas mulheres. Amém. Creio em Deus, Pai Todo-Poderoso, e em Jesus Cristo, seu único Filho, nosso Senhor, foi crucificado, morto e sepultado, desceu à mansão dos mortos,
1: ressuscitou ao terceiro dia, subiu aos céus, está sentado à direita de
0: Deus Pai Todo-Poderoso, onde há de vir a julgar os vivos e os mortos. Creio no Espírito Santo, na Santa Igreja Católica, na comunhão dos santos, na remissão dos pecados, na ressurreição da carne, na vida eterna.
1: Amém.
0: Tudo é graça, e nós sabemos que o amor de Deus pode transformar todos os corações. Elevemos, portanto, as nossas súplicas aos céus.
2: Para que possamos aprimorar o nosso conhecimento das Sagradas Escrituras e compreender melhor aquilo que Deus deseja de cada um de nós, fazendo da palavra um dos pilares de nossa fé, vos pedimos.
3: Ó Senhor, escuta nossa prece.
2: Para que os doentes e necessitados encontrem em nossas comunidades mãos estendidas e auxílio concreto, sentindo o amor de Deus manifestado em gestos reais de solidariedade, vos pedimos.
3: Ó Senhor, escuta nossa prece.
2: Para que o encontro diocesano da Pastoral da Juventude, que está sendo realizado em Bom Retiro, desperte os jovens para a proposta de Jesus Cristo, incentivando-os a serem agentes de transformação na Igreja, à luz do Evangelho, vos pedimos.
3: Ó Senhor, escuta nossa prece.
0: Ouvi-nos compassivamente, Senhor. Inspirai-nos em nossas atitudes e ações, para que a vossa palavra possa ecoar pelo mundo inteiro. Por Cristo nosso Senhor.
4: Amém.
0: Passamos às partilhas.

0: Orai, irmãos, para que o meu e o vosso sacrifício seja aceito por Deus Pai Todo-Poderoso.
1: Receba, Senhor, por tuas mãos este sacrifício, para a glória do seu nome, para nosso bem e de toda a sua santa igreja.
0: Concedei-nos, ó Deus de misericórdia, que vos agrade esta nossa oferenda e que ela nos abra a fonte de toda bênção. Por Cristo nosso Senhor.
2: Amém.
0: O Senhor esteja

graças. Pai Santo, fonte da verdade e da vida, porque neste domingo festivo nos acolhestes em vossa casa, hoje vossa família, reunida para escutar vossa palavra e repartir o pão da Eucaristia, celebra a memória do Senhor.

Na verdade, ó Pai, vós sois santo, fonte de toda santidade. Santificai, pois, estes dons, derramando sobre eles o vosso Espírito, a fim de que se tornem para nós o corpo e o sangue de nosso Senhor Jesus Cristo. Estando para ser entregue, abraçando livremente a paixão, Jesus tomou o pão, pronunciou a bênção de ação de graças, partiu e o deu a seus discípulos, dizendo: tomai todos e comei. Isto é o meu corpo, que será entregue por vós.

Do mesmo modo, ao fim da ceia, Jesus tomou o cálice com vinho em suas mãos e, dando graças novamente, o deu a seus discípulos, dizendo: Tomai todos e bebei. Este é o cálice do meu sangue, o sangue da nova e eterna aliança, que será derramado por vós e por todos para a remissão dos pecados. Fazei isto em memória de mim.

0: celebrando, pois, o memorial da morte e ressurreição do vosso Filho, nós vos oferecemos, ó Pai, o pão da vida e o cálice da salvação. E vos agradecemos porque nos tornastes dignos de estar aqui na vossa presença e vos servir. Suplicantes, vos pedimos que, participando do corpo e sangue de Cristo, sejamos reunidos pelo Espírito Santo num só corpo.
1: O Espírito nos una num só corpo.
0: Lembrai-vos, ó Pai, da vossa Igreja que se faz presente pelo mundo inteiro, e aqui convocada no dia em que Cristo venceu a morte e nos fez participantes de sua vida imortal. Ela cresça na caridade em comunhão com o Papa Leão, com o nosso bispo Gilson, os bispos do mundo inteiro, os presbíteros, os diáconos, as religiosas e todos os ministros do vosso povo.
1: Lembrai-vos, ó Pai, da vossa Igreja.
0: Lembrai-vos também, na vossa misericórdia, dos nossos irmãos e irmãs que morreram na esperança da ressurreição. Hoje nós lembramos o sétimo dia de Rosemary Gisone Karsten, um mês de Agenor Correia Sobrinho e de Erlina Bonaldo da Silva, e também um ano de Servina Dalva de Oliveira. E todos os que partiram desta vida, acolhei-os junto a vós na luz da vossa face. Enfim, nós vos pedimos, tende piedade de todos nós e dai-nos participar da vida eterna com a Virgem Maria, Mãe de Deus, Nossa Senhora dos Prazeres, São José, seu esposo, os apóstolos e todos os santos que neste mundo viveram na vossa amizade, a fim de vos louvarmos e glorificarmos, por Jesus Cristo, vosso Filho.

0: Inspirados pela sabedoria do Santo Evangelho, rezemos como Jesus nos ensinou. Pai nosso que estais nos céus,
1: santificado seja o vosso nome. Venha a nós o vosso reino. Seja feita a vossa vontade, assim na terra como no céu. O pão nosso de cada dia nos dai hoje. Perdoai as nossas ofensas, assim como nós perdoamos a quem nos tem ofendido. E não nos deixeis cair em tentação, mas livrai-nos do mal.
0: Livrai-nos de todos os males, ó Pai, dai-nos hoje a vossa paz. Ajudados pela vossa misericórdia, sejamos sempre livres do pecado e protegidos de todos os perigos, enquanto aguardamos a feliz esperança e a vinda do nosso Salvador Jesus Cristo.
2: Vosso é o reino, o poder e a glória para sempre.
0: Senhor Jesus Cristo, dissestes aos vossos apóstolos: eu vos deixo a paz, eu vos dou a minha paz. Não olheis os nossos pecados, mas a fé que anima a vossa igreja. Dai-lhe, segundo o vosso desejo, a paz e a unidade. Vós que sois Deus com o Pai e o Espírito Santo.
3: Amém.
0: A paz do Senhor esteja sempre convosco.
4: O amor de Cristo.

0: Quem me segue não andará nas trevas, mas terá a luz da vida, diz o Senhor. O Cordeiro de Deus que tira o pecado do mundo.
1: Senhor, eu não sou digno de entrar em minha morada,
0: mas dizei uma palavra e serei salvo. O corpo e o sangue de Cristo nos guardem para a vida eterna.
2: Amém.

0: Oremos. Fazei, Senhor, que este sacramento celeste renove inteiramente a nossa vida, para que, anunciando a morte de Cristo, possamos participar de sua herança gloriosa. Ele que vive e reina pelos séculos dos séculos.
1: Amém.
0: O Senhor esteja convosco.
1: Ele está no meio de nós.
0: Abençoe-vos o Deus Todo-Poderoso, o Pai, o Filho e o Espírito Santo.
1: Amém.
0: E de em paz que o Senhor vos acompanhe.
1: Graças a Deus.
0: Um ótimo domingo. Até logo.
1: Até logo.

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4: Muito bom dia, estamos chegando com o programa Domingo Especial, hoje na apresentação de Sérgio Delis. Obrigado pelo seu carinho, pela sua audiência e para você o nosso bom dia musical.

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0: você acompanhando o programa Domingo Especial, viu aí o Grupo Candeeiro, a Moda Campeira, os Quatro Galdério Andejo, também aí os Monarcas Alma Apaixonada e ainda Roger Moraes e Pátria Gaúcha com a música Bailanta Gaúcha. Agora, 9:15.
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0: Agora 9:21, 9:21, e seguimos com o programa Domingo Especial, nesta manhã de domingo, hoje na apresentação de Serginho Delis, que fica com vocês até o meio-dia, tempo nublado na Serra Catarinense, uma temperatura agradável de 19 graus. E fazendo registro, visitando os estúdios da Rádio Clube hoje, aqui neste domingo, o meu filho Elias, que está por aqui conhecendo os estúdios, o lugar onde o paizão aqui trabalha. Então, obrigado, meu filho, pela visita, um abraço para você e para toda a família, minha esposa Rita lá em casa ouvindo, a Tainá também, Tainá tá lá no bairro. O qual bairro? Lá no Sagrado. Isso, então tá bom. O tio Vone, tá me ouvindo aí? Um abraço pro senhor e um ótimo domingo. E seguimos com a programação. Hoje a programação também tem a participação especial do Cláudio Pereira, que vem chegando com a gente nesta manhã. Cláudio, bom dia.
14: Bom dia, Serginho, bom dia, ouvintes do programa Domingo Especial. Quase que eu falei alma cabocla, porque nós temos sempre...
0: É o costume da nossa prosa de todos os dias, né, Cláudio?
14: É, mas um abração pro titular desse programa, Adilson Pereira, né? O já convocando aí o nosso diretor de rádio, Celeste Pasquerotti, que já vamos trabalhar, né?
0: Vamos trabalhar.
14: É, combinado é às 9, né? Não é 9:30.
0: E como diz o velho ditado aí, soldado cedo no quartel, quer trabalho. Tem serviço hoje, Cláudio?
14: Tem serviço. Mas soldado de folga no quartel, tem que quer trabalhar, né?
0: Verdade.
14: Então, hoje a gente vai estar trazendo algumas informações com respeito, já estendendo o convite aí para a festa do Asilo Vicentino, né?
0: Opa!
14: É, hoje é o dia todo lá, nós vamos estar trazendo informações, no, pela volta de 5 horas, no, se eu não tô enganado, tem o bingo também, né? Por que a festa? Para ajudar ali na ampliação do asilo, para o melhor estar das pessoas que ali ficam, né? Das pessoas das melhor idade, né? Vamos chamar de velhinhos, né?
0: Muito
14: da
0: bem.
14: Melhor idade. Isso.
0: E além da festa, hoje o tradicional churrasco também, né, Cláudio?
14: Ah, o churrasco de porco, de gado, vai lá, patrão. Além de você saborear o churrasco de gado e porco, e deve ter o pastel também, né? Você está contribuindo ali para ajudar aquelas pessoas que recebem o carinho dos profissionais do Asilo Vicentino.
0: Então,
14: e hoje, a Clube hoje está lá, né?
0: Muito bem, marcando presença com o Cláudio, trazendo todas as informações.
14: É, daqui a pouquinho a gente vai estar lá. Mas nós somos fofoqueiros mesmo, né? Vamos lá trazer as informações, conversar com o pessoal lá, com a diretoria, com os envolvidos, ver como é que tá a movimentação e, na medida do possível, a gente traz as informações aos ouvintes da Clube. E parabéns pelo filho Elias, né?
0: Motoqueiro.
14: Tá aí. É. O Sandro do Stock Center. Olha quem é que tá aqui fazendo serviço.
0: Ó. Quem que tá aqui já, né? Quem já trabalhou na madrugada aí, ó.
14: Brincadeira, com certeza. Seja bem-vindo a hora que quiser aparecer aí, Elias. Tá? Tenho o maior carinho e respeito pelo teu pai, muitos anos que a gente já se conhece. Não foi de boteco, né?
0: Não foi de boteca, foi de parceria de trabalho mesmo, né?
14: Então tá feito o convite, só tô no aguardo aqui, mas a gente vai se encontrar com o Celeste, nosso diretor de rádio lá, do Asilo Vicentino, mas todos se sintam convidados.
0: Muito bem, Cláudio.
14: Valeu, Pereira. Bom trabalho aí.
0: Um abraço e vai trazer todas as informações hoje da festa ali do Lar Vicentino.
14: Isso, o Serginho Pereira.
0: Cláudio Pereira. Vamos lá com o programa Domingo Especial, Momento do Parabéns.

E o momento aqui do domingo especial para você aniversariante, você que está completando mais um ano de vida, nosso desejo de muita saúde, muitos e muitos anos de vida aí, saúde é o desejo de todos nós aqui da programação do domingo especial, e é claro, a nossa homenagem vem sempre em forma de canção. Às 9 horas com mais 25 minutos, Os Mirins, Recanto da Natureza.

0: para você, aniversariante, o Baitaca do Fundo da Grota e os Mirins, Recanto da Natureza.
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0: Uma temperatura de 20 graus, tempo nublado aqui na Serra Catarinense. Peter, as condições do tempo para este domingo. Bom dia.
2: Bom dia. O domingo vai seguindo com tempo estável, com alternância entre sol e céu nublado. Temperatura em gradativa elevação, 27 graus é a máxima. À noite, alguma pancada aqui ou ali não dá para descartar. Na segunda, segue com aumento gradativo das nuvens, sol entre muitas nuvens e pancadas com trovoadas a partir da tarde e noite por conta da aproximação de uma área de baixa pressão. Terça, segue com tempo instável, passa uma frente fria organizando inúmeras instabilidades com potencial para estar provocando chuva, trovoada e queda na temperatura. Quarta, chove, mas vai melhorando à tarde. Peter Scheuer, meteorologista com a previsão do tempo.
0: Muito obrigado pelas informações, Peter. Agora 9:34.
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0: 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Aqui, esteja chegando por aqui, mandando os parabéns para o seu pai, José Melo, que estava completando 83 anos ontem. Então, saúde, vida longa, seu José Melo, é o desejo aí de toda a família. Pessoal também aqui, a Preta, deixa eu ver, ela tá mandando os parabéns para o sobrinho Fabián. Feliz aniversário, Maria Terezinha Arruda. Então, aniversariantes, saúde e vida longa é o desejo aí de todos da família, tá certo? Doutor Lincoln Camargo, na fazenda Casinha da Boa Vista, lá na Costa do Lava Tudo. Doutor Lincoln, tudo bem? Doutora Valesca, Maria Antônia, o Antônio Roberto, obrigado sempre pela sintonia com a gente. Jane Delias também, um abraço para você, obrigado sempre pela sintonia aí e tá se preparando para ir trabalhar lá na Festa do Asilo. Ô Jane, então vamos lá, porque hoje tem a Festa do Asilo Vicentino e daqui a pouquinho Cláudio Pereira vai trazer aí todas as informações e deixar você bem inteirado do que está acontecendo ali no lá Vicentino, tá bom? Vamos lá com música, chegando pra vocês aqui no nosso Destaque da Semana, Marca Fandangueira.

0: Seguimos com o programa Domingo Especial. Você ouviu aí o fogo de chão, carcamão na botoneira e também marca fandangueira, bugio na vaneira. Agora, 9:46, temperatura 20 graus.
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0: Seguimos com a nossa programação. Obrigado, muito obrigado mesmo pela sintonia. O Everton lá de Navegantes, mandando alô para o Sebastião Ribeiro e também o pessoal no bairro São Miguel e Correia Pinto. Opa, obrigado aí pela sintonia, pessoal que vem acompanhando a nossa programação. Também o Francisco Moraes, mandando abraço aí pro pessoal da Santa Helena, todo mundo que está ligado, a neta Mariana, obrigado aí pela sintonia. Luiz Amorim também chegando por aqui, obrigado a este povo que vem acompanhando a programação, que é muito especial aqui nas manhãs de domingo.

0: E na programação do Domingo Especial, Grupo Som do Sul, Bailanta das Boas, e a gente segue porque hoje tem aí a festa do Lar Vicentino e o Cláudio Pereira vem chegando com as primeiras informações, conversando aí com a prefeita Carmen Zanotto, é isso, Cláudio? Bom dia.
1: Olá, Serginho de Lins, bom dia mais uma vez, agora já estou aqui no Asilo Vicentino e olha, hoje vale a pena você ver, o tempo está cooperando essa festa maravilhosa agora pela manhã, tá? Já está ocorrendo aqui a Santa Missa com o Padre Hermes e eu me deparei com uma pessoa muito importante para lá essa região, que é a nossa prefeita Carmen Zanotto, que sempre está aqui em toda a festa, né? Ali na área, se eu não me engano, do pastel, né?
2: Isso,
1: fazendo aquele pastel delicioso. Prefeita Carmen, seja bem-vinda, falando da programação da clube e fazendo convite também para todos que venham fazer parte dessa festa, até porque hoje à tarde, se eu não estou enganado, por volta de 5 horas vai ter um bingo, né? E eu vou estar narrando esse bingo hoje aqui.
2: Coisa boa.
1: Fui incumbido pelo Celeste Basqueiroz, nosso diretor, que está aqui também. Carmen, bom dia.
2: Bom dia, bom dia a todos que estão nos acompanhando através da nossa querida Rádio Clube de Lages. Esta festa, né, que é do nosso Asilo Vicentino, a nossa instituição de longa permanência, que acolhe mais de 80 idosos da nossa cidade, da nossa região, é uma festa tradicional em que grande parte das pessoas que estão aqui, a maioria são todos voluntários, junto com a equipe de rotina e do dia a dia dos nossos internos, trabalhando muito. Então quero agradecer a todos os voluntários, quero dizer que nós temos churrascos, nós temos maionese, nós temos os pastéis, nós temos bolo, nós temos os bingos, a pescaria e também, né, a tradicional missa que hoje está sendo rezada pelo querido Padre Hermes. E eu convido a todos que venham, porque cada produto, cada númerozinho de rifa que as pessoas comprarem, isso tudo será revertido para o atendimento e a manutenção dessa importante casa que acolhe os nossos idosos.
1: Prefeita, vem uma pergunta que todos devem estar se matando lá, o que que é? Pode almoçar aqui também, não?
2: Pode almoçar, a gente tem os talheres que a gente empresta consignado, compre seu churrasco, seu pãozinho, sua maionese e venha passar o dia conosco, porque é um dia para nós de Lages muito significante, porque esse conjunto de voluntários tem essa intenção de quanto mais a gente vender, mais a gente poderá ajudar os idosos que estão aqui. Então venham, participem, compre o pastel, compre a maionese, churrasco, participem do bingão, participem das roletas, porque essa festa é de todos nós, para os nossos idosos de Lages que aqui ficam durante longos períodos.
1: Obrigado, eu sei que a senhora tem o que fazer agora lá com o pessoal lá da equipe do pessoal que faz o pastel gostoso. Obrigado aí pela atenção, né?
2: Nós que agradecemos a nossa querida Rádio Clube mais uma vez por estar levando essa mensagem a todos os lares de Lages da região. Se você é de fora e está em Lages, venha participar da nossa festa tradicional do nosso Asilo Vicentino, que tradicionalmente ele é conhecido assim, mas é uma instituição que acolhe os idosos, então é uma ILPI. Muito obrigado e forte abraço a todos.
1: Obrigado, prefeita Carmen Zanotto, que vai voltar a pilotar agora aquela fritadeira lá, né? Com certeza, para fazer aquele pastel maravilhoso e a gente vai andando por aqui, né? O Celeste aqui, Celeste, bem rapidinho, então vale a pena estender o convite mais uma vez. Já teve a prefeita, o Peninha tá ali do som também. Bom dia.
3: Tá, bom dia, Cláudio. Não, realmente, né? É uma festa aí, a festa do Asilo lá de Vicentino, né? A Rádio Clube sempre junto todos os anos, mas este ano, né, tivemos um jogo do Inter, então a gente não vai estar com a programação ao vivo, mas vamos estar daqui dando informações, né, de como está ocorrendo. A Carmen trabalhando, né, desde ontem aqui, eu sei, fazendo pastel. O pessoal que vem para cá já tem, tá a missa agora acontecendo, né? Logo já tem pastel, tem churrasco, né? Já tem churrasco pronto, quem comprou já pode pegar a partir das 10 horas, já tem churrasco assado. Então venha, prestigie e colabore, né, com essa instituição que tem mais de 60 asilados aqui hoje, né, internos aqui no Asilo Lar Vicentino.
1: Obrigado, nosso diretor de rádio, Celeste Basquerotti. Continua daí, Serginho, daqui a pouco eu volto para falar do preço do churrasco.
0: Muito bem, Cláudio Pereira com as primeiras informações nesta grande festa, tradicional festa aí do Lar Vicentino. E é claro, com toda certeza, nossa comunidade vai cooperar.
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0: E seguimos com João Luiz Correia.

0: a moda gaúcha é com ele, João Luiz Correia, aqui no programa Domingo Especial. Tempo aí, já com aberturas de sol, uma temperatura de 21 graus, agora 10 horas com 3 minutos.
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8: E seguimos com o programa Domingo Especial, agradecendo seu carinho, sua audiência. Obrigado você que está sintonizado lá no bairro Popular, a dona Zuleika, o seu Alessio, obrigado aí pela sintonia, e também a mamãe da dona Zuleika, a dona Eloy, obrigado aí pelo carinho de todos, um ótimo domingo e uma semana aí muito abençoada, tá certo? Vamos com a nossa programação musical, Grupo Floreio.

0: E aqui no Domingo Especial, os Serranos, Costumes do Meu Pago e o Grupo Floreio, Debaixo de Tempo Feio. Agora 10 horas com mais 16 minutos. Temperatura 21 graus.
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6: Agora 10h20 e seguimos com o programa Domingo Especial na Seleção de Amigos. Já Cláudio Pereira, diretamente do Lar Vicentino, acontecendo a festa neste momento, com informações sobre churrasco e também valores. Fique ligadinho na programação. Já aqui na número 1 do Ibope, Grupo Quero Quero.

0: Muito bem, Grupo Quero Quero, Camperiada e Domingo, 10 horas com mais 23 minutos. Cláudio Pereira retornando ali do Lar Vicentino, onde está acontecendo a tradicional festa. E Cláudio com mais informações sobre churrasco, valores. Chega mais, Cláudio.
1: Olá, Serginho Diniz. Estou de volta aqui do Lar Vicentino com mais informações dessa maravilhosa festa. Como já citei na primeira matéria com a Carmen Zanotto, nossa prefeita, o tempo está colaborando. Você que está em casa, com visita, traz pra cá, vem pra cá. Você que tá conhecendo lá, vem pra festa, porque vale a pena. Está um dos coordenadores da festa aqui, o Cláudio, e também o César Branco. Primeiro, conversa com quem aqui? Vamos disputar aí. É? Vamos falar com o César então. César, primeiro vamos falar aí, é o seguinte: já foi falado o aparato todo, a Santa Missa está ocorrendo com o Padre Hermes, né? E o valor do churrasco hoje para quem quer levar pra casa ou vir almoçar aqui. Bom dia.
2: Bom dia aos ouvintes de casa, a coordenação da festa, no caso o Cláudio Leti, Sadi, César Branco e Aristides, temos o máximo prazer de recebê-los. Preparamos uma festa muito boa, com várias atrações, com prêmios, né, em rifa, no binguinho, vai ter o bingão no final da tarde, o aviãozinho, a roleta. A gastronomia é fantástica, nós temos bolos, temos uma série de salgados e pastelzinho e um monte de atrações nesse sentido. O churrasco, o churrasco, nós temos churrasco de gado, churrasco de porco e o combo. E eu vou deixar o Cláudio Leti falar dos preços dos churrascos.
1: Valeu, gostei do homem, tá empolgado, né, Cláudio Leti? É o seguinte, presta atenção aí no valor, vale a pena porque você vai estar ajudando o Lar Vicentino, então. Prazerão conversar com o amigo também, Cláudio Leti, seja bem-vindo.
3: Bem-vindo, pessoal da clube aqui, um prazer conversar com o meu xará aqui, o Cláudio também, e um prazer receber, nós estamos aqui para receber toda a comunidade de Lages hoje, nessa festa grandiosa aqui, a festa, acho que é uma das maiores festas da região. Vamos falar um pouquinho do churrasco então. Nós temos aqui o churrasco de pernil de porco, 2 quilos por R$70. Daí nós temos o combo tem porco, gado e frango por R$90 e só o gado 1,5 quilo por R$110.
1: Mas é um preço legal, vale a pena você estar ajudando, vai comer uma carne de primeira e com aquele tempero que só a rapaziada aqui do Asilo dos Santinhos sabe fazer. Além disso, previsto para 5 horas um grande bingo.
3: Isso, vai ter o bingo às 5 horas da tarde, mas independente do bingão, que é às 5 horas da tarde, nós também temos o binguinho. Fica o dia todo binguinho, roleta, aviãozinho e outras modalidades. Também lançamos esse ano chute a gol. A gurizada vem aqui, tem um pneu, você dá 3 chutes por R$5 e você se acertar no pneu, que tá entre uma trave, a criança ganha uma bola de presente.
1: Olha só, inovando sempre na festa, o Asilo Vicentino. E a clube é parceira com certeza e vocês são nossos convidados.
0: Muito bem, Cláudio Pereira, trazendo informações da grande festa aí do Lar Vicentino, que acontece aí no dia de hoje. E já já ele retorna com mais informações.
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0: E seguimos com Chiquito e Bordoneio.

0: aqui no Domingo Especial, você ouviu o Chiquito e Bordoneio no compasso da sanfona. 10:30, tempo bom na Serra Catarinense, a temperatura subindo 22 graus.
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0: Chegou o momento de falar de esporte com ele, Elcio José. Hoje tem jogo do Leão Baio, Elcio.
15: Tô chegando nessa manhã de domingo aí para falar que hoje acontece o último clássico catarinense em 2026. Estou falando do Heriberto Wilson em Criciúma, que recebe Criciúma e Avaí logo mais 11 horas da manhã. O Criciúma lutando pela classificação para voltar à Série A e o Avaí lutando para não ser rebaixado. Mas o que importa para nós aqui da Serra é o jogo do Internacional. Hoje, 3 da tarde no Tio Vida. Eu e o Amarildo com o Fernando Machado, estaremos lá para acompanhar esse jogo. Depois do empate 2x2 em Joinville, será que dá para ganhar, marido? Bom dia.
6: Bom dia, Elson. Bom dia, senhor Dilson. Sem dúvidas, hoje é a estreia diante da torcida. Já estamos aqui arrumando todo o material e, claro, trazer aquela qualidade para você a partir das 14h30. Ah, não tenho dúvida, vitória certa hoje.
15: Ganhando hoje dá um passo importante, né, marido?
6: Assume a liderança, é isso que precisa, né? Porque sobe apenas uma equipe. Quatro estão disputando, mas é difícil.
15: Ok, então, senhor Dilson, 14h30 na Clube Inter e Caçador. Continue ouvindo aqui a boa música, melhor.
0: Muito bem, Elcio José. Então, falando aí com o Vulpato, a partir das 14h30, jornada esportiva e tudo você acompanha aqui na programação da Rádio Clube, logo após o programa Domingo Tarde na Serra aí com o nosso amigo Douglas Moraes, a partir do meio-dia vem assumindo aqui e fica com vocês até por volta de 14h, aonde chega a equipe esportiva.
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11: Estas são fora de

0: aqui no quadro Fora de Série, você ouviu aí o Chão Gaúcho, o Baile de Corredor e também o Fábio Quaraí e Grupo Pagolado para varar a madrugada. 10 horas com 43 minutos, 22 graus. 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
0: Agora 10 horas e 45 minutos, 15 para as 11. Fernando Machado, neste momento, falando diretamente dos supermercados Martendal. 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
0: E seguimos com o programa Domingo Especial. Hoje, na apresentação de Serginho Delis, titular deste programa, próximo domingo retorna com vocês. Ou melhor, próximo domingo vai ter aí a cobertura especial do dia das eleições, tá certo? Então, próximo domingo aí, ser um dia bem repleto com muitas informações para você que vai se deslocar aí para fazer a sua votação, tá certo? E seguimos com a nossa programação. Obrigado a você que está ligadinho com a gente no campo, no sítio, na fazenda. Quero mandar um abraço especial ao meu filho aí, o Samuel, que está ligadinho com o paizão aqui pelas ruas da cidade, me dando carona no automóvel. Muito obrigado, meu filho. Que Deus abençoe. E vamos juntos aí com o domingo especial Grupo Renascença. Agora faltando 11 para as 11. Bom dia.

0: E aqui no programa Domingo Especial, Toque do Programador, você ouviu aí o Márcio Corrêa, Vaneira e Saudade, e o grupo Renascença, Dia de Lida. E chegando com mais informações sobre o jogo do Leão Baio nesta tarde, diretamente ali do estádio do Tio Vida, com mais informações, Amarildo Volpato.
1: Olá, um abraço a todos que estão nesse domingo especial. A Rádio Clube já está aqui no Tio Vida, no estádio municipal, acompanhando os últimos preparativos, né? O último corte do gramado aconteceu agora. Né? Então, você, torcedor que está nos acompanhando, que vai vir aqui para o estádio daqui a pouquinho, a partir aí da uma hora, você vai se deparar então com o estádio, com o gramado totalmente revitalizado, né? As arquibancadas pintadas. E eu estou com Paulo Saldanha Souza. Ele foi vencedor da licitação para arrumar o gramado há mais ou menos aí 60 dias, um pouco menos. E agora falando para a gente, então, neste domingo, neste momento, você está entregando a obra pronta, não tem mais o que ser feito aqui. Bom dia, Paulo, falando da Rádio Clube.
2: Bom dia a todos. Sim, a minha parte técnica, né, foi fazer a recuperação do gramado, com a entrega hoje com o campo cortado e pintado para a estreia do Inter aqui, né, hoje em casa. Então, foi um trabalho bem árduo, né, uma soma da minha equipe, também com participação da equipe da Fundação Municipal de Esportes, né, que ficaram responsáveis pela irrigação do campo, alguns cortes. A gente conseguiu chegar aí hoje, vamos dizer assim, 100% do gramado.
1: Né? Esse, como um termo usado há bastante tempo, o tapetinho aqui está maravilhoso. Estamos aqui acompanhando de perto, que coisa. Parabéns, Paulo.
2: Obrigado, obrigado. A grama está bem fechada, o campo está macio. Está um excelente para a prática do futebol. Eu espero que hoje o Inter consiga uma vitória, né? Que seja um bom jogo em casa, uma boa estreia, e que o torcedor que vem aqui consiga prestigiar o time da casa, consiga prestigiar toda a manutenção que foi feita no estádio Vidal Ramos Júnior.
1: Aí está Paulo Saldanha Souza, ele que é da empresa lá de São José, que fez o gramado. Está maravilhoso. Você que está nos ouvindo, que vai vir aqui para o estádio, realmente daquela imagem que a gente tinha aí algum tempo atrás, né? Então, com o corte, isso aqui é corte degradê, né, Paulo? Né?
2: Na verdade, é o sentido do corte. O corte é todo na mesma altura, só que o sentido do corte que faz aparecer as faixas.
1: Maravilhoso. Então, tá bom, a clube já está por aqui. Às 14h30 a gente começa com o Elcio José, a jornada esportiva, Fernando Machado, toda a equipe trazendo as informações para vocês. Direto do Tio Vida, totalmente revitalizado, pintado, a grama linda, repórter Amarildo Volpato. A gente se encontra aqui daqui a pouquinho, estamos lhe esperando.
0: Muito bem, Amarildo Volpato, já aí lá presente no Tio Vida para trazer todas as informações juntamente com a nossa equipe. Você acompanha aqui a partir das 2h30. As 2 horas aí, já com a nossa equipe de esportes. Agora, pontualmente, 11h, e o nosso bom dia vai para o pessoal em Florianópolis. Elisa, bom dia para você, para sua mamãe, a dona Zilda e o seu Juca, o pessoal em Della Costa, Campo Belo do Sul, acompanhando aqui a número 1 do Ibope. Grupo Manotaço, Fogo de Chão.

0: Grupo Manotaço e o Fogo de Chão, agora 11 horas com mais 2 minutos. Tempo bom na Serra Catarinense, temperatura 22 graus.
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14: Essa talvez seja a pergunta que mais provoca confusão depois de uma eleição para deputado. Imagine dois candidatos. O candidato A recebeu 50 mil votos. O candidato B recebeu 40 mil. Você poderia pensar, então A está eleito e B está fora. Mas não necessariamente. Por quê? Porque deputado é eleito pelo sistema proporcional. Primeiro, os votos são utilizados para definir quantas cadeiras cada partido ou federação conquista. Só depois, essas vagas são preenchidas pelos candidatos daquela legenda que atendem aos requisitos legais. Então, podemos ter uma situação em que o candidato A, mesmo tendo mais votos individualmente, pertence a uma legenda que não conseguiu conquistar uma cadeira suficiente, enquanto o candidato B, com menos votos individuais, está em uma legenda que conquistou mais cadeiras. E isso não significa que o voto de A foi transferido para B. É o funcionamento do sistema proporcional. O TSE explica que o resultado depende do quociente eleitoral, do quociente partidário e da distribuição das sobras. É por isso que comparar apenas quem tem mais votos pode produzir uma conclusão errada. Na eleição proporcional, o candidato disputa votos, mas o partido ou federação também disputa cadeiras. Essa é a chave para entender o resultado. Para o A Hora do Voto, informou Rodrigo Silvério.
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0: Saudade musical aqui no programa Domingo Especial para você aí que já está se preparando para aquele almoço de domingo. A dona de casa aí preparando aquela maionese. O maridão tá fazendo o quê? Já acendendo a churrasqueira. O almoço de domingo não tem importância. Pode atrasar um pouquinho. Importante até reunido com a família, reunido com os amigos. Vamos lá com a saudade musical. Começando com ele, Grupo Rodeio Shot Antigo.

0: Trot Antigo aqui no Saudade Musical com o Grupo Rodeio. Agora 11 horas com mais 12 minutos. E acontece nesse instante a festa ali no Lar Vicentino. Estava na missa aí, já terminou nesse momento. Cláudio com mais informações.
1: Muito bem, Serginho de Lins, voltamos novamente aqui do Lar Vicentino. Nessa festa maravilhosa, agora há pouco acabou a Santa Missa com o Padre Hermes. Já a prefeita falou, enfim, importante que o povo está feliz. Com o Debona, ele que é festeiro e presidente também aqui do Lar Vicentino, um grande amigo meu, particularmente amigo de todos da Rádio Clube, e a Clube é parceira também. Debona, um prazer conversar contigo, fazer parte dessa festa, com esse dia que está abençoado por Deus, numa data tão importante com o Lar Vicentino. Seja bem-vindo no programa Domingo Especial, e especial tá a festa. Vou falar do bingo que vai ocorrer às 5 horas.
2: Bom dia aos ouvintes da Rádio Clube, bom dia Cláudio, bom dia Serginho. É uma satisfação, né, ter um evento desse nível, né? Nós conseguimos chegar numa estrutura, num nível de festa que ele atende a comunidade. Nós temos a maior área coberta já feita numa festa, mais de 1000 metros de área coberta. Temos todas as precauções, os cuidados, nós temos aqui ambulância para atender, seguranças. Então a comunidade ela pode participar da festa, vir, porque nós temos um formato muito bonito, muito gostoso. É uma festa ainda que a gente não tirou a origem campeira, e aí fato com isso, as pessoas podem vir buscar o seu churrasco agora pela manhã, participar dos nossos, das nossas brinquedeiras, nossos brinquedos, aviãozinho, roleta, binguinho, bingão, pescaria e daí por diante. Também temos a participação, estamos aí com a participação da Rádio Clube fazendo a cobertura e também nos trazendo a sonorização e os cantores, né? Então, durante a festa, nós teremos aqui apresentações, danças. As pessoas podem vir aí com o calçado confortável, porque vão ter a oportunidade de dançar. Cláudio, muito importante salientar que quem quiser vir almoçar na instituição, nós temos aqui pratos, talheres que as pessoas podem pegar consignado e retira o seu churrasco. Temos maionese, pão, temos o famoso pastel da prefeita Carmen Zanotto, e aí podem sentar nas mesas confortavelmente e fazer o seu almoço, a refeição aqui. Lembrando que a partir das 5 horas da tarde nós teremos o grande bingão, né? Serão 4 rodadas com prêmios em dinheiro. O prêmio será R$3.000, então as pessoas podem vir contemplar São Vicente e o Lar Vicentino e aproveitar ainda ganhando um presente, né?
1: Verdade. Qual o valor da cartela?
2: R$15 a cartela, né? Concorre a 4 rodadas.
1: Muito

0: bem, tá feito o convite. Lembrando que o churrasco de gás, se não me engano, R$110. Daí tem o misto, que é 90, e o de porco parece que é
1: 70.
0: R$70. Vale a pena contribuir com esse lar tão importante para os nossos queridos ali.
1: Temos frango assado também, né? Olha, pode retirar na hora, assadinho, a maionese. Então venham fazer o seu almoço ou retirar o seu almoço para ter uma refeição gostosa em casa. É, a carne contra filé é 1,5 kg, o suíno é 2 kg de pernil, são partes nobres, né? Do que estamos oferecendo a um custo não elevado. Você paga mais em qualquer churrasqueira da cidade. Venham participar e venham se divertir e ajudar os nossos 83 idosos.
0: Obrigado, Debona, com certeza. Peninha, sonorização do Peninha, e também ele vai mandar ver cantando ali. Vou cantar com o Peninha hoje. O bingo.
2: Vamos fazer uma dupla de dois, né, Cláudio? Prazer, Cláudio. Só reforçando ao convite do Debona, o pessoal de casa aí. Olha, pessoal, venha conferir a festa, tá bonita, e com a presença de vocês vai ficar melhor ainda, né, Cláudio? Lá, logo após aí o almoço, vamos cantar até partir as costas aí.
0: Né? Tá bom, então.
2: Que nem cigarra.
0: Valeu, e eu vou ter o prazer de cantar o bingo hoje aqui do Asilo Vicentino também. Continua daí, Serginho de Lins, aquele abraço.
3: Muito bem, Cláudio Pereira com as informações da festa do Luar Vicentino, que está acontecendo aí no dia de hoje. Um abraço ao Debona, ao Peninha, ao Cláudio Pereira, trazendo todas as informações. Seguimos com o Domingo Especial Saudade Musical.
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3: Os Mateadores.

0: Gladiadores, aqui no Saudade Musical, com Romance de um Peão Posteiro. Agora 11 horas com mais 20 minutos, 22 graus. 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
0: Agora, 11 horas com 22 minutos. 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

0: Aqui no Domingo Especial, criado em galpão, farrancho, o bacu do dia a dia da fazenda. E tudo isso você ouviu aqui na número 1 do Ibope, 11 horas com 32 minutos, temperatura 22 graus.
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0: E seguimos com a nossa programação, hoje na apresentação de Sérgio Delis, logo do nosso amigo aí, o titular Adilson Pereira. No próximo domingo, a apuração das eleições e no outro, a Dilson está de volta com vocês aqui, tá certo? Vamos juntos, daqui a pouquinho, meio-dia, tem aí o nosso amigo Douglas Moraes e o Tarde na Serra, porque a partir das 14h30, mas às 14h já assume aqui o comando a nossa equipe esportiva, trazendo todas as emoções do Catarinense da Série C, Inter de Lages e Caçador. Todas as emoções você acompanha aqui pela número 1 do Ibope.

0: Como é bom ouvir José Cláudio Machado aqui na número 1 do Ibope com a música Paz no Galpão e o Barca Véia Luz do Meu Rancho. Agora 15 para meio-dia, temperatura 22 graus.
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0: Aqui no Domingo Especial, os Monarcas, a Casco de Mula e o Grupo Querência Merceditas. Agora 11 horas com mais 57 minutos.
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0: Na sequência da programação, você vai ficar na boa companhia do meu amigo Douglas Moraes e vou lembrando que às 2h30 tem aí a jornada esportiva diretamente do Tio Vida aí, internacional e caçador pela Série C. Tem aí à tarde também as informações também sobre a festa do Lar Vicentino, tudo isso e muito mais no decorrer dessa tarde. Falando em tarde, vem chegando aí Douglas Moraes. Bom dia, Douglas.
2: Bom dia, Serginho. Bom dia a todos os nossos radiovintes. Convido que permaneça conosco para o Tarde na Serra, hoje um pouco mais curto em função do jogo do Inter, até as 12h30 a gente fica no ar aí, depois vem a jornada esportiva.
0: Isso, como você falou, mais curta, mas aí com a programação toda especial, tem participação, tem sorteio, tem tudo isso e muito mais, né, Douglas?
2: Isso mesmo, tá bem recheado o programa, eu convido mais uma vez que permaneça conosco, que vale a pena.
0: Muito bem, com toda certeza, na boa comunicação de Douglas Moraes aí com Tarde na Serra, bom programa.
2: Obrigado, Serginho, um abraço.
0: Vamos lá pro nosso Tarde na Serra com Douglas Moraes.

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1: Isso mesmo, tô chegando e te faço companhia nessa tarde de domingo. Seja muito bem-vindo. Abrimos bem o programa com o Tia Garotos, Bandeira do Rio Grande, Não Vá com o Tiguri, Chama Meceiro com o Neto Fagundes e Sistema Bruto com o Pacudo. Agora, 12:15. 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

0: Lidando com a pecuária, Paulinho, Mocelim, Três Vícios, Corpo e Alma com o Traia Véia, já virou loucura, musical San Francisco e quem de nós dois com o Talagaço. Agora, 12:33. 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Um forte abraço. 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Forte abraço pro nosso amigo Paulo Sérgio, ligadinho na nossa programação. Tá me dizendo aqui que ficou em terceiro lugar ontem na corrida, a primeira corrida Cooperação. Um abraço aí de Paulo Sérgio, obrigado e parabéns aí pelo terceiro lugar então na corrida. Também anda de bike, o homem é fitness, né? Forte abraço, tio Paulo, tudo de bom? Um abraço também pro Everaldo, pra Tianena, pra Larissa, estão curtindo a nossa programação. Obrigado, audiência. Também um William Júnior Costa ligadinho na programação. Também lá na Laranjeira, Tia Gorete, com o radinho ligado. Um abraço.
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0: no calor dos teus braços com o grupo Minuano, Sabor da Uva, Trio, participação do Wilson do Agito Nacional, Duvido, Banda Brilhação com Arranha Musical e Momentos Raros, lançamento do Sorriso Lindo, agora 12:50. 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Um abraço pro nosso companheiro de trabalho aqui, o Marlon Arruda, o Xalita, lá no bairro da Penha, tá junto com a sua mãe, a professora Zilda, curtindo a nossa programação. Um abraço, meu amigo, tudo de bom. Também a Margarete Pereira, lá no bairro Araucária, ligadinha na programação. Luizinho do táxi, já deixa o ponteiro aí do táxi e do rádio da casa na clube, né, Luizinho? Forte abraço aí, obrigado, audiência. Nosso amigo Volni França e a Patrícia, ligadinho na nossa programação, obrigado pela audiência. Também o meu pai, Davi Moraes, a Dona Erli, estão lá no Capão Alto, no churrasco, junto com meu irmão Clérito, a Daiane e Joaquim, curtindo aí a Rádio Clube. Muito obrigado pra vocês aí, obrigado audiência, tudo de bom. Tio Clérito, que tava de aniversário dia 23, né? Forte abraço então, parabéns tio Clérito. E também lá o Tacílio Costa, o Elair, tá lá na Palmeira, no rancho do Saulo, mandando um abraço pro Julião Delis, o Ertal Delis e família, estão curtindo a nossa programação. Forte abraço. Também a Dina Mor, o Tacílio Costa, mandando um abraço pro marido Valdovino, ligadinho na nossa programação. Forte abraço, obrigado. Também o Marcel, o gerente da Color Tintas, nosso parceiro aqui da Rádio Clube, tá lá junto com o Gordinho, com o Borrachinha e com a Demildo, Burro Branco, curtindo a nossa programação. Um abraço, meus amigos, tudo de bom.
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0: Chucro Coração com o grupo Matiz e Só Dá Você na Minha Vida. Daniel, participação do Rick Juliano, Uma Sola Jota com o Cleiton Borges e o Pau que Dá Cavaco, sucesso com o João Luiz Correia. Agora 1:09, 22 graus em Lages.
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4: E chegou a vez do nosso quadro Gaita Gaúcha, onde vamos destacar gaiteiros do sul do Brasil, falar um pouco da sua história e trajetória, também relatar algumas de suas obras. E ao fundo você escuta a gaita do Luizinho Correia na música De Chão Batido. Deixa cair um pouquinho.

0: Luizinho Correia, acordeonista, cantor, compositor e humorista, natural de Santo Ângelo, no Rio Grande do Sul. Com mais de 25 anos de carreira, já acompanhou vários grupos e artistas do sul do Brasil em shows, bailes e gravações. Ficou conhecido na internet como Vagino, misturando talento musical e bom humor em suas apresentações e entrevistas. Luizinho Correia é uma grande referência da gaita gaúcha. Vamos apreciar a música Vaneira de Cruz na Testa, no toque de gaita do Luizinho Correia.
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7: Irmão caminhoneiro, que Deus abençoe a tua visão e as tuas mãos.

Leão Domado com César Menotti e Fabiano, preciso te falar, San Marino e Short do Caminhoneiro com Garotos de Ouro, agora 1:31. 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Um abraço pro doutor Andrei Figueiredo, da Odonto Excelência do Vila Nova, sempre ligadinho na nossa programação, tá lá junto com a família Madeira, curtindo a Rádio Clube. Um abraço também nosso amigo Joãozinho, popular Lick, lá no Capão Alto, sempre ligadinho na Rádio Clube. Um abraço, Joãozinho, também pro senhor aí, pra dona Cleusa, tudo de bom pra vocês e obrigado pela audiência. Nosso companheiro compadre Lick Wolf também, a Nega, o Breno, a Eloá, sempre ligadinho na nossa programação. E o Lick tá me falando, o Lick Wolf, que já tem data marcada a terceira cavalgada da Fazenda dos Pires. Será no dia 10 de abril de 2027. Com certeza estaremos por lá. Um forte abraço aí, tudo de bom para vocês. Aderbal Machado, dona Ivone, nosso parceiro na Rádio Clube, também ligadinho na nossa programação. 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E hoje queremos enviar o parabéns especial para dona Vera Lete, isso mesmo, forte abraço dona Vera Lete, desejo sempre de muitas felicidades, toda a família reunida e curtindo esse aniversário, um forte abraço para vocês, também pro Vicente Novak, nosso parceiraço aqui na Rádio Clube, e tá mandando um parabéns especial para dona Vera Lete e toda a família.

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0: Aqui tem alguém com Ana Castela, Castelo de Sonhos com André Renner e tão linda e tão louca com o Candeeiro, agora 1:46.
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2: Alô Douglas, alô amigos do Tardes na Serra, já falamos aqui do Estádio Municipal Vidal Ramos Júnior, para daqui a pouquinho mais a gente contar para você as emoções de Internacional e Caçadora. É a estreia do Inter aqui em Lages na competição. O Inter estreou domingo em Joinville, empatou em 2-2. E é claro, a gente aguarda com expectativa esse jogo e aguarda uma vitória do Internacional. Depois do jogo de hoje aqui em Lages contra o Caçadora, no próximo sábado, gente, no próximo sábado viajaremos a Porto União, onde lá enfrentaremos o Porto, fechando o primeiro turno desta competição. Portanto, daqui a pouquinho, 2:30, eu volto aqui no Tio Vida com as emoções de Internacional e Caçador, no microfone mais famoso da Serra Catarinense. Continue ligado aqui ouvindo Douglas Moraes.
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0: A memória das cavalhadas com André Alano, no estilo do shot Adriano Possai, Duas Vidas e Um Só Coração com musical Calmon e Minha Sina, Edson Brito e Grupo Campanha, agora 2:06.
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2: O domingo vai seguindo com tempo estável, com alternância entre sol e céu nublado, temperatura em gradativa elevação, 27 graus é a máxima. À noite, alguma pancada aqui ou ali, não dá para descartar. Na segunda, segue com aumento gradativo das nuvens, sol entre muitas nuvens e pancadas com trovoadas a partir da tarde e noite por conta da aproximação de uma área de baixa pressão. Terça, segue com tempo instável, passa uma frente fria organizando inúmeras instabilidades com potencial para estar provocando chuva, trovoada e queda na temperatura. Quarta, chove, mas vai melhorando à tarde. Peter Scheuer, meteorologista, com a previsão do tempo.

0: 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E vamos para a última chamada dos sorteios. 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Vamos fazer esse sorteio ali pelas 12h25, porque 14h30 entra a nossa jornada esportiva.
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0: 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E chegou a vez do nosso quadro Clássicos de Ouro, onde iremos trazer músicas que se tornaram verdadeiros clássicos e que ficam sempre em nossa memória. Dessa vez, vamos trazer a música Um Pito, uma composição de Nenito Sarturi, Nelci Vargas e Cláudio Patias, um clássico de ouro. Também Milonga Abaixo de Mau Tempo, que é de autoria de Mauro Moraes, mais um clássico de ouro. Vamos apreciar a música Um Pito com Oswaldir e Carlos Magrão e Milonga Abaixo de Mau Tempo com José Cláudio Machado.
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1: 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E hoje tem domingueira no Solar Eventos, no palco Banda Origem, entrada franca até às 18 horas. Após as 18 horas, ingressos a R$25 no Solar Eventos. Um abraço para dona Ivonete, tá mandando um beijo, um abraço pro seu marido, Jaime, o alemão, também para a irmã Erenice, lá no fundo do campo, Passo do Souza. Obrigado, dona Ivonete, sempre pela audiência. Também quero mandar um forte abraço lá em Capão Alto para minha namorada Regiane, que está na audiência da nossa programação. Um beijo, meu bem.
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1: E vamos para os sorteios que estavam acontecendo hoje no Tarde na Serra, que eu rufo os tambores para os ingressos do Solar Ventos. Atenção, bastante participações. Domingueira no Solar Ventos com a Banda Origem. Vamos ver os contemplados: Adelita Fioravante, Marlene Ranlove e Antônio Carlos Ribeiro de Souza. É nome na lista, chega na portaria do Solar e entra na faixa para curtir a Super Domingueira hoje no Solar com a Banda Origem. Adelita Fioravante, Marlene Ranlove e Antônio Carlos Ribeiro de Souza. Agora o kit lâmpada da EVM, atenção, bastante participações também. São 5 lâmpadas de LED da marca Blumenau. Computador girando, atenção, Sônia Santim, bairro da Várzea, foi contemplada de hoje. Passa essa semana lá na EVM Eletricidade e retira o seu brinde. Sônia Santim, do bairro da Várzea, foi contemplada de hoje. Gente, só me resta agradecer a todos. Obrigado pela interação, obrigado pelas mensagens. 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E chegando aí a jornada esportiva, hoje internacional e caçadorense, direto do estádio do Vidal Ramos Júnior, aqui em Lages. Nossa equipe toda preparada, Elcio José na narração, também Amarildo Volpato nos comentários com o Fernando Machado e o Adelar Machado aqui no estúdio para os trabalhos técnicos. Tchau, tchau, gente. Tenham ótima semana. Fiquem todos com Deus.

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Lages, 2:30. A partir de agora está no ar a jornada esportiva, segunda rodada do Campeonato Catarinense da Série C. O Internacional, o nosso Leão Baio, o nosso querido vermelho e branco, esse colorado, coloradão, coloradaço, amado por todos, querido por nós, está de volta ao Tio Vida, depois de praticamente um ano ausente dos gramados, não só do Tio Vida, como de todo o estado de Santa Catarina. A estreia foi domingo passado na cidade de Joinville, lá no Estádio do América, onde estivemos bem recebido com todo aquele aparato muito bom, dando condições da imprensa fazer um trabalho excepcional. Hoje aqui não é tão assim não, gente. Estamos aqui mais uma vez abrindo o microfone mais famoso, mais poderoso do rádio esportivo da Serra de Santa Catarina. As duas equipes já no gramado, já fazendo o aquecimento especial para o jogo que começa logo mais às 3 da tarde. O Inter vem de um empate em Joinville 2-2 contra o Manchester. O Manchester que ganhou esta manhã lá do Porto em Porto União 3-1. E o Caçador que vem do empate com o próprio Porto domingo passado em Caçador 1-1. É este jogo que a partir de agora você vai ouvir aqui na Clube 98,3 FM.

Aqui do Tio Vida com o Internacional e Caçador. Não há sol, o céu é nublado, havia uma previsão de chuva, mas espero que a chuva venha só depois dos 90 minutos, quando aqui acabar Internacional e Caçador no Campeonato Catarinense. O Inter, é claro, já está definido, o Caçador também, arbitragem idem. Primeiro contato meu agora é com o Amarildo Volpato, lá do lado da... Não? Não ainda? Então tá bom. Nós vamos voltar ao estúdio, Adelaide. Já voltamos aqui para a jornada esportiva.

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12: Vamos aqui no Tio Vida, agora com a jornada esportiva, vamos manter o primeiro contato com o Marido Volpato, lá de baixo, as duas equipes no gramado, já no aquecimento. Marido, boa tarde.
13: Boa tarde, Elson José, boa tarde, amigos da clube, aquele abraço, você que está vindo aqui para o estádio municipal, venha com calma, com tranquilidade, seu espaço está reservado no belíssimo gramado e também nas arquibancadas. Elson José, amigos da clube, Arilson Costa, técnico do Inter, entra em campo com algumas modificações. Vitinho não fica no banco, não foi relacionado por questão de regulamento. Já já todas as informações.
12: Muito bem, daqui a pouquinho a definição do Internacional. Ao meu lado aqui, Fernando Machado vai contar para você o que aconteceu no mundo esportivo e vai atender você também no seu WhatsApp. Alô, Fernando, boa tarde.
14: Boa tarde, Elcio José, Amarildo Volpato, Adelar Machado nos estúdios, já direto do Tio Vida para levar a jornada esportiva da clube. Aproveitando aqui, Elcio José, deixa eu já passar aqui, ó, pela Série B, o Criciúma derrotou o Avaí por 3-0 esta manhã lá em Criciúma, hein? Que notícia, hein, Elcio José?
12: Tá certo então, Criciúma derrotou o Avaí, o Avaí tá indo pra Série C o ano que vem, ainda falta 9, 8 jogos para terminar a Série B. Nós vamos a mais um intervalo, é assim, quando tem horário político fica apertado o horário, né? Mas já voltamos aqui em definitivo do Tio Vida.
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12: Só eu fazendo o que eu gosto aqui nesse rádio campeão de audiência. Que bom, que lindo, que maravilha ver o Leão vai de volta. Tô falando aqui do mascote, dando aquela tradicional voltinha ao redor do gramado aqui do Tio Vida, cumprimentando os torcedores, aqui todos praticamente com aquela camisa vermelha, aquela camisa branca, aquele uniforme bonito do nosso Internacional. Amarildo, vamos definir primeiramente o time do Caçador, Amarildo.
13: Muito bem, Elcio José, na informação da clube, número 1 no gol, Gauchi. TH na lateral direita com a número 2, Nicolas 3, Samuel 4 e Bruninho meia dúzia. Zorteia 5, Diego 7 e Dani Mota com a número 8, Rafael 9, Aratiba com a 10 e Marquinhos com a número 11. O técnico é Donizete, Caçador, que estreou com empate em casa no último domingo contra o Porto.
12: Você veio a mil por hora, Volpato, só me confirma aí o 10 que eu tinha marcado o João aqui, número 10. Mudou, é isso?
13: Daniel, o 10 é o Aratiba. Na verdade, a relação que a equipe de Caçador acabou divulgando com os nomes, né? E claro, para adiantar, a gente vai anotando. Mas é o Aratiba com a número 10.
12: O 8 é
13: demorou um pouquinho, demorou um pouquinho para conseguir esse time do Caçador, Elcio.
12: O 8 é Dani Mota.
13: Confirmado.
12: Rafa 9, Marquinhos 11.
13: Tudo isso.
12: Então tá bom, vamos confirmar o Caçador então. Gauchi, goleiro número 1, PH deve ser Paulo Henrique, número 2, 3 é o Nicolas, 4 é o Samuel, o 6 é o Bruninho, o 5 é o Zortegui, o 7 é o Diego, o 8 é o Daniel Mota, o 10 o Aratiba, o 9 é o Rafa e o 11 é o Marquinhos. Esse é o tricolor do contestado, o Caçador, que já teve Kindra, que já teve Caçadorense, aliás, é Caçadorense Internacional, tiveram os grandes embates, tanto lá em Caçador como aqui em Lages. A gente recorda e fica com uma saudade imensurável daquele tempo bom de Caçadorense e de Internacional, Caçadorense, de Zeca e de tantos outros nomes, uma força do esporte catarinense. O Inter de Lages vem com algumas mudanças ao hino do Leão Baio.
13: Muito bem, Elcio José. Amigos da clube, o torcedor está chegando no estádio municipal. A alegria é muito grande quando os jogadores adentrarem ao gramado, vão ver o torcedor apoiando Luizão no gol número 1. Cauã na lateral direita com a número 2, Israel 4, Renato 3 e o William Bahia com a meia dúzia. Bruno Senna, capitão 5, Lucas Farias 8 e Valtinho com a número 10, Vinícius com a 9, Gabriel Paris vai jogar um pouquinho mais adiantado. E 7, Maranhão, o Gabriel Paris com a número 11, Elcio.
12: Luizão, Cauã, Renato, Israel, William Bahia, Bruno Maranhão, Lucas Farias e Valtinho, Vinícius e Gabriel Paris. Esse é o Internacional. Vou repetir para você gravar os nomes aí, você que tá me ouvindo. Goleiro Luizão, lateral direito Cauã, o zagueiro de área Renato e o número 4 Israel. Esse Israel me encheu os olhos domingo em Joinville. William Bahia, número meia dúzia. O Bruno Senna, todo mundo conhece. Maranhão, número 7. Lucas Farias, número 8. Valdinho, 10. Vinícius, 9. E Gabriel Paris, 11. Esse é o time do Colorado, confirmando aí, assinando embaixo, o Amarildo.
13: Muito bem, confirmado então, o time que fez o aquecimento no gramado já está no vestiário e retorna uniformizado para ser aplaudido pela torcida.
12: Uniformizado, essa galera do Internacional que veio ao estádio, 90% deles com a camisa vermelha. Isso é sinal de quê? Que o torcedor gosta do Internacional. né? Que esse Colorado é amado por eles, hein, marido? Olha só, olha o pavilhão coberto aqui, olha lá do outro lado, à direita do pavilhão antigo. A maioria com camisas vermelhas, honrando esse manto, que já foi campeão em 65, campeão de Dite Freitas. E é claro, tá voltando agora aos poucos, para quem sabe da ano que vem, estar de volta a disputar uma Série B, né, marido?
13: Exatamente, tanto é que ontem o lote de camisas lá no calçadão, onde estava o Madeira, estava o 10, foi vendido ali próximo ao meio-dia. O primeiro lote já foi esgotado de 100 camisas. O torcedor foi lá, comprou e fez a festa, e agora está vestido aqui para honrar com as cores do Colorado, Elcio.
12: Trio de arbitragem, quem vai apitar o jogo aqui na vinhetinha do Adelar Machado no estúdio?
13: O árbitro da partida, Cristian dos Santos Branco. Assistente número 1, Matheus Panini. Assistente 2, Vinícius Martinelli. O quarto árbitro, Ricardo Farias Ribeiro. O delegado é Valdir Wenisch. E o avaliador será a Érica Kraus.
12: Cristian Manuel dos Santos Branco, Matheus César Paninini e Vinícius Wolff dos Santos Martinelli é quem vai habitar o jogo. Eles já subiram ao campo de jogo.
13: Oi. Rapidinho, já porque vai começar o jogo, estou com o presidente Christoph Nunes falando então desse momento. Ontem as vendas antecipadas, a camisa também. O torcedor começa a chegar, né, presidente? Rádio Clube.
0: Agradecer sempre a Rádio Clube, essa parceria histórica que tem com o Inter de Lages. Eu acho que é um momento de retomada, um momento de união da cidade, que a gente precisa todos unir forças, cidade como um todo, né? Para que a gente possa ter as entidades, a torcida, o clube, a municipalidade, todos juntos, para que a gente possa ter realmente, principalmente a imprensa cobrindo a gente, né? Quero agradecer vocês demais e que a gente possa ter uma retomada espetacular hoje. Tomara que saia uma vitória, para que a gente possa dar com um pontapé direito desse nosso retorno pro Tio Vida.
13: Tá bom, muito obrigado ao presidente Christoph Nunes, liberando ele aqui porque está saindo aqui também, já vendo alguns detalhes. Hoje pela manhã já encontrei ele aqui no Tio Vida também, ele acompanhando tudo, tudo de perto. Elcio José.
12: Muito bem, as duas equipes, o Internacional que jogou de branco lá na cidade de Joinville, hoje ele vem com seu manto vermelho, com aquela tradicional camisa vermelha, já está se postando ali na linha que divide o gramado. Ao nosso lado direito, o Internacional que vem de camisa vermelha, calção branco, meia branca. Ao outro lado, o Caçador, todo ele de azul, com detalhes em branco e vermelho. Arbitragem, camisa verde limão, bermuda verde. Olha o torcedor, que alegria ver isso, ver o grito, ver o sorriso estampado no rosto de cada um que está aqui no Tio Vida, para receber esse leão de volta, o Internacional de volta ao gramado Tio Vida, Marildo.
13: Sem dúvidas, sem dúvidas, pessoal nesse momento aplaudindo a torcida, lembrando que o pavilhão antigo está interditado, conforme a gente já anunciou aí nos últimos dias, né? Por isso não tem torcedor, mas no pavilhão onde está a cabine, onde está a Rádio Clube, realmente um bom público chegando e neste momento tanto os jogadores de Caçador quanto do Inter sendo saudados pela torcida.
12: Ali no gramado, o time do Internacional de Luizão, de Cavan, de Cauã, digo, de Renato, de Israel, de William Bahia, de Bruno Maranhão, Lucas Farias, Valtinho, de Vinícius e de Gabriel Paris. O Inter, eu repito, vem de camisa vermelha, de shorts branco, de meia branca. Do outro lado, o time do Caçador, de Gauchi, PH, Nicolas, Samuel, Bruninho, Zoteia, Diego, Daniel Mota, Arativa, Rafa Marquinhos, hino nacional brasileiro e o hino nacional, o hino de Santa Catarina.

0: Hino de Santa Catarina, hino nacional brasileiro, executado aqui sobre o aplauso do torcedor que veio ao Chuvida para receber de volta esse glorioso, esse internacional. Amarildo, algum detalhe de baixo?
1: Nesse momento, eu imagino a alegria, né, das crianças da escolinha do Piscinini, que adentraram com os atletas também. É um momento que marca, né, Elcio? Jamais será esquecido por essas crianças, com balões, enfim. Nesse momento, Internacional já continuando o aquecimento, a equipe de caçador também retornando ao seu campo, quase tudo pronto, faltando poucos minutos para dar a largada. É a vitória do Inter, os jogadores do Colorado saudando a torcida.
0: É, uma atitude do capitão Bruno. Ele pediu para que todos se aproximassem dele, Bruno, e viesse aqui de frente ao pavilhão coberto, erguer os braços e agradecer ao torcedor que veio prestigiar o Internacional nesse primeiro jogo do ano de 2026, de volta a disputar uma competição profissional, apesar de Série C. Série C por quê? Ele foi obrigado a estar na Série C. Agora vai ter que fazer esse percurso, esse caminho todo de volta, até chegar de novo a uma Série A. Espero que não demore muito, Amarildo Volpato.
1: Sem dúvida, né, Elcio? Até porque o ano que vem a gente sabe que a Série B é uma série bem difícil. Tem Joinville, tem Figueirense que caíram este ano e a expectativa é muito grande. O time e a torcida está confiando que o Colorado suba este ano. Cada momento o seu degrau e sendo buscado então para chegar à Série A daqui 2 anos.
0: Só confirmando para você que não ouviu, para você que não sabe, hoje de manhã, às 11 horas da manhã, lá em Porto União, o time do Manchester, que empatou com o Inter 2-2 lá em Joinville, venceu o Porto pelo placar de 3-1. Então, a vitória do Inter aqui essa tarde é de suma importância. Tem gente ligadinho na gente, Fernando?
2: Tem, é o seu José. Deixa eu mandar um abraço aqui pro nosso parceiraço lá, o Rodrigo Silvério. Tá com a Di aqui no estádio, curradinho nos 98,3, acompanhando a nossa jornada esportiva. Você pode mandar seu WhatsApp, teu WhatsApp
0: de
2: pra gente.
0: De mão dada e tudo, hein?
2: Ah, sim. Pode mandar teu WhatsApp pra gente.
0: De mão dada e beijinho na boca.
2: Ah,
0: você não entendeu o que eu falei?
2: Tá, agora que eu me liguei.
0: Então tá bom, tá. Grande Fernando. Bom, o árbitro, pelo jeito, né, marido, não é igual aquele de domingo passado. Esse aí dá pra enxergar no gramado, né, marido?
1: Pois é, vamos aguardar ele, que é de Santo Amaro. O árbitro que apitou contra o Manchester era de São José. Este é de Santo Amaro, está aqui pronto então para dar o início da partida.
0: A saída vai ser para o tricolor do contestado, o time do caçador de azul, vermelho e branco, que fica à minha direita. Antes eu dizia que o placar que não funciona. Hoje eu digo para você que não tem placar. À minha esquerda, defendendo o gol da Humberto de Campos, o nosso Internacional, me confirma, Amarildo.
1: Exatamente, totalmente de vermelho, calções brancos, vai atacar o Colorado para o gol do antigo placar.
0: Vai apitar o árbitro, vai começar o jogo primeiro em 2026 na nossa cidade de Lages. Saída para o time de caçador. Apita o árbitro. Apita o árbitro. Bola rolando no Tio Vida.
3: O narrador, amigo do torcedor. Elcio
0: José. Abraçado ao torcedor ali embaixo na arquibancada, torcendo junto com eles para o nosso Internacional em busca da vitória. Trabalhando a bola Maranhão aqui na minha frente. Bola recuada para o lateral direito, Cauã. Fizeram falta nele. Falta, marca o árbitro. A primeira falta do jogo favorecendo ao glorioso Internacional, Amarildo.
1: Menos de um minuto ainda no sistema defensivo, 0-0, instantes iniciais.
0: Já cobrada pelo Israel para o capita Bruno Senna, carrega a gorduchinha, faz carinho, ela deita e rola gostoso. Bola pro zagueiro Israel, esse de boa atuação domingo passado em Joinville. Volta a bola para Bruno Senna, ele olha os companheiros, todo fechadinho, time de caçador. A bola voltou para Israel, rompe a divisória, mete bola ali no meio para Lucas Farias. Virou o jogo aqui para Cauã, esse para Israel, para Bruno Senna. Lá do canhoto tá livre, leve e solto. A bola vai chegando, sim senhor. Lá no Ine Bahia, carrega, puxou pro meio, na meia esquerda, Gabriel Paris vai pro cruzado, cruzou, a bola passou pelo Bahia, recupera o time de Caçador no campo defensivo, a bola vai saindo, não saiu, sobra pro Internacional, limpinha, limpinha, limpinha, aqui atrás no campo defensivo, capricha Israel, Israel para o Cauã número 2, ele coloca a bola na frente, vai carregando, vai fazendo carinha, ela deita, rola gostoso, a bola chegando para Bruno Senna, vira o jogo lá pro número 8, Lucas Farias, carrega Lucas, encostou pro Bahia, Bahia volta a bola pro Israel, o time de Caçador todo ele fechadinho, todo ele no campo defensivo, o Internacional tomando conta do jogo no primeiro minuto de jogo, Amarildo.
1: Exatamente, é o senhor, conversava com o técnico Arilson, ele falava que vai forçar muito com o William Bahia e Gabriel Paris pelo lado esquerdo. Duas oportunidades já aconteceram. Realmente a jogada do Inter vai buscar o gol pelo lado esquerdo com o Bahia e o Paris.
0: E lá vem Internacional outra vez com o Bruno Senna. Para Israel, faz lançamento por cima, encontra o William Bahia lá no lado canhoto. A bola tá chegando no ataque colorado. Em cima do Gabriel Paris, é falta marcada pro Internacional cobrar. Dali é boa, dali é boa, dali é boa.
1: É, vai ser colocado na área da equipe de Caçador, toda a jogada pelo lado esquerdo, quando nesse momento estamos sendo observados pela guarnição, pelos policiais do Águia 4, bem em cima do Tio Vida.
0: Ok, falta para o Internacional cobrar lá no lado esquerdo de campo, é em forma de cruzamento, é em forma de cruzamento, vai ser cobrada a falta para o nosso Internacional, corre para a bola, Bahia, perna direita levantou a meia altura, tira a zaga do Caçador, bola tá voltando para o Bahia de volta, ali na grande lua do gramado, pega o capitão Bruno Senna, carrega, faz lançamento, para o garotinho da número 7, bota a bola na frente, entrou na área, vai pro fundo. Opa! Pessoal pediu pênalti. Torcedor foi a loucura aqui na minha frente. Mas o árbitro disse: não, não, não houve nada, Marildo.
1: Na verdade, ele poderia ter feito o cruzamento. Para mim também foi lance normal. Ele tentou levar a falta, mas desperdiçou uma boa oportunidade do cruzamento. A jogada dele foi sensacional. De novo, Inter.
0: Estamos indo para a marca de 4 minutos do primeiro tempo. Internacional tomando conta do jogo. Só ele no campo de ataque. Carrega a bola número 8, Lucas Farias, lá pelo lado canhoto. Foi empurrado pelo 10 Aratiba. Falta marcada para o Inter cobrar, já cobrada. O Inter tá com pressa. Corre atrás do primeiro gol do jogo. Bruno Senna trabalha a bola, empurra ali para Lucas Farias, atrasando pro Israel pro lateral direito, Cauã para Lucas Farias, para Cauã de volta, leva pro fundo, cruzou em cima do zagueiro, a bola subiu, bate no braço do cara ali, o Bandeira não viu a bola bater no braço do cara, volta o Internacional com a bola dominada, tá tirando a zaga do Caçador, tá assim, né, marido, onde aponta o nariz, os caras bate.
1: É, na verdade ali no lance anterior ele deu a lei da vantagem, né? Mas o Internacional faz uma oscilação muito boa, me agrada bastante, Alcio. Tanto pelo lado esquerdo, agora diminuiu um pouquinho o ritmo, está tentando pelo lado direito com o Maranhão. O Inter com duas opções muito boas de ataque.
0: Estamos indo para a marca de 5 minutos do primeiro tempo. O torcedor ainda está chegando ao Tio Vida para ver de volta esse Internacional. Quem sabe hoje, gratificando o torcedor com a bela vitória. Até agora aqui o Inter tomando conta do jogo. Tem informação aí, Fernando.
2: Brusque jogará neste domingo, dia 27, pela quarta rodada da segunda fase do Brasileirão Série C. O jogo da chave C será diante do Ferroviária de São Paulo, às 18h30, no Arena Simon, em Brusque.
0: Falou, Fernando, tá falando. Jornada Esportiva Clube 98,3 FM Internacional cobrando falta lá no campo defensivo. A bola chega no zagueiro Israel. Pra Cauã aqui do lado direito. Grandão, lateral colorado. Forte, grande. Toca a bola, tocou atrás ali. Para o número 3, que é o Renato. Renato joga pro William Bahia lá no lado canhoto de campo. Repita, o caçador todo atrás. Bruno Senna pro William Bahia. Pede Gabriel País, ele preferiu jogar aqui atrás pro zagueiro Israel. Toca na bola, Israel. Tocou ali para Lucas Faria, jogando com a número 10. Ali era o Valtinho, digo. A bola voltou para Renato. Para Bruno Senna, faz lançamento por cima, pelo alto. A bola sobrou, limpinha pro Internacional. Chutou, bateu na zaga, voltou o chute para fora do gol. O primeiro a tirar foi o 7, Maranhão. A bola bateu na zaga, voltou. O cara emendou, a bola saiu à direita do goleiro Gauche do Caçador.
1: Na verdade, a perna esquerda do Maranhão não é uma boa. Ele tinha o Vinícius na frente dele, preferiu bater. Não deu, a bola no rebote, retornou. Bom ataque do Inter, mas o Maranhão poderia ter dado um toquezinho pro lado. Vinícius estava sem marcação, 0-0.
0: Pois é, tô recebendo aqui informação que há muita gente ainda fora do estádio, na fila, para ir entrar no estádio. E o torcedor ensaiou aquele grito: Inter, bom isso! Voltou com vontade o torcedor, com saudade desse Leão Baio. Agora estamos indo na marca de 6-7 do primeiro tempo. Nada de gol no Tio Vida, nada de gol. Vai cobrar lateral, o Cauã cobrou aqui atrás para o zagueiro Israel. Toca na bola, tocou para o zagueiro Renato. Sai jogando de canetinha esquerda. Vira o jogo para o William Bahia no lado canhoto, puxa para meia. Fica com ela dominada, atrasa para Bruno Senna. O capita olha, pensa, atrasa a bola de volta para Renato. Renato para Israel. O time de Caçador todo acuado, todo preso lá atrás, campo defensivo. A bola chegou ali no 8, Lucas Farias. Trabalha a bola para Bruno Senna. Resposta do Colorado imediata. Vem ali. O garotão Maranhão dominou, ajeitou para isso. Israel, tá livre, leve e solto, abriu pra Cauã, o lateral avançado, vai com ela dominada, atrasou de calcanhar ali pra o número 7, voltou pra Cauã, entrou na área, cruzou, bateu no zagueiro, já não vale mais nada, impedimento marcado.
1: Aí na jogada boa, a torcida foi a loucura, Elcio, mas quando recebeu no toquezinho na devolução, estava um pouquinho adiantado. 0-0. Lembrando, quem comprou o ingresso antecipado, quem comprou ontem, a entrada é pelo portão do suplementar, Elcio. Pelo portão do suplementar.
0: É, mas muita gente, pavilhão quase que lotado aqui nesse primeiro jogo do Internacional, provando que a saudade era grande, a saudade era imensa de vermos essas camisas vermelhas correndo nos quatro campos do gramado aqui de Tio Vida. Lá vem
1: Internacional. Oi. O pavilhão cabe 2.400 pessoas, que é o setor 9.
0: Lá vem Internacional de volta, trabalhando a bola o time vermelho. Bruno Senna, capita, vem com ela dominada. Está chegando ali, se aproximando da risca de divisão do gramado. Cauã recebeu o passe de Bruno Senna. Atrasou para o zagueiro Israel. Você nota na narração que o Inter domina amplamente o jogo. Tanto é que Israel, Renato, Bruno Senna jogam aqui praticamente na risca do meio de campo. Bruno Senna dominando, levantou, está tirando o zagueiro de cabeça, a bola tá sobrando pro jogador do Colorado dominar ali, o número 8, Lucas Farias. A bola tá voltando, falta. Agora o número 10 pegou o jogador do Internacional, vai levar cartão amarelo, o primeiro do jogo ali pro tal de Aratiba, que foi sem piedade, sem dó, em cima do jogador do Internacional.
1: Inclusive ele continua caído e com dores, efetivamente não está fazendo cera não. Tá doendo, o árbitro autoriza agora a entrada do massagista.
0: E olha que o Bruno Senna é forte, pra ele sentir uma pancada difícil. Bruno Senna forte, levou uma pancada forte do tal de Aratiba, que já levou um presentinho, levou cartão amarelo. Próximo ele vai aonde, Amarildo?
1: Ah, sim, já é o vermelho próximo, né? Não tem, mas a falta foi violenta, por isso a torcida foi a loucura. Neste pavilhão de 2.400 pessoas, aí a gente já tem 70% da lotação, Elcio.
0: É lindo ver isso. Isso num jogo normal. Imagine o Inter disputando a final dessa competição. Outra vez casa lotada. Isso é bom demais, torcedor. Que bonito abraçar você que me ouve através das ondas do rádio da Clube. E atenção, galera, confira comigo. A hora do Brasil agora 3:09. Vamos se ligar no placar e no tempo do futebol Barriga Verde. Thank you. Gravadinhos no meu cronômetro, 10, 10, 10, 10, passados o primeiro tempo de jogo aqui no Tio Vida. Céu carrancudo, céu nublado no Assol na Grande Lages. E no placar da 98.3 FM, Internacional 0, Caçador também 0, Fernando.
2: No jogo da amizade eterna, Chapecoense e Atlético Nacional empataram por 1-1 lá na Medellín, na Colômbia. O amistoso foi feito para celebrar aí a relação das equipes que surgiu após a queda do avião da Chapecoense em 2016, Elcio.
0: Valeu, Fernandão. Tá aí a Chapecoense, aproveitou a folga do Campeonato Brasileiro, foi na Colômbia para receber a homenagem merecidíssima do pessoal da Colômbia. O Rodrigo Silvério passou por lá, conhece muito aquela redondeza, Colômbia, Venezuela, Equador, Argentina, Uruguai, esse cara é viajado, viajou muito. Lá vem o time do Internacional pelo lado canhoto com Gabriel Paris, toca no meio, tocou ali para Lucas Farias dominar a bola, sai jogando o Internacional, a bola chegou para o Valtinho, da número 10, Valtinho para o Bruno Senna, que levou uma cacetada ainda há pouco, tá refeito, tá bom demais. A bola voltou para Cauã, Cauã enfiou a bola para o 7 Maranhão, chega o jogador de Caçador.

0: time vermelho.
1: Exatamente, é o sorteio, o domínio, a torcida ajuda. Caçador está só aquela bola, só na bola escapada, no contra-ataque, tentando fazer, porque não tem proposta de jogo nenhuma.
0: Israel Renato, olha o torcedor, olha o que a galera faz aqui. Isso, o Inter está começando. Bruno Sama vem com a bola dominada aqui pelo setor da direita, linha marginal do campo, entregando ali pro garoto Lucas Farias, dominou, virou bem, lado canhoto, aparece o PH de cabeça, mete bola pro Mato, que o jogo de campeonato, lateral pro Inter, cobrada no lado canhoto, na ponta esquerda, Gabriel Paris se aproxima, ergue a bola sobre a cabeça, cobrou meio apertado, recupera a bola, o time de caçador, cobrança mal feita do Gabriel Paris, recuperação dele mesmo, era o William Bahia, toca na bola, toca no jogador de caçador que fica com ela, bola espirra para lá, para cá e ficou limpinha para o jogador do Internacional, sai na velocidade, a bola espera aqui o número 7 Maranhão, atrasou mal a bola, vai na recuperação o Cauã, aproveita, dá um chumbo nela, bola pro Mato, que o jogo de campeonato, Marido.
1: É uma tentativa de saída, acabou dando errado por duas vezes, o Inter se complicou, agora acabou cedendo um lateral pelo lado esquerdo de ataque de caçador. 0-0. A torcida está empolgada, Elcio.
2: Olha só, Elcio, a nossa amiga Rose Xavier mandando aquele abraço especial, tá com toda a família na torcida e diz assim: arrasa, Leão Baio.
0: Vamos, Leão, atacar esses caras de uma vez aí. Israel pede que o time avance. A bola para Cauã, vem para receber ali o garoto da número 7. O Maranhão domina, Maranhão entregando para Bruno. O passe foi meio torto. Corta a defensiva de caçador. A bola voltou para o Internacional com o centroavante Vinícius. Passe bom, passe bonito. Gabriel Paris, ele prefere emendar. Chutou, a bola vai para dentro da área. Sobrou para Cauã, preparou, engatilou. Nossa! Isolou, a bola foi lá no alto, lá no céu, Amarildo.
1: Sabe aquele momento que o jogador, quando está na concentração, ele sonha: ah, se aquela bola cair no meu pé direito, vou fazer aquele golaço. E foi o que aconteceu agora, certinho, mas acabou se precipitando. Chutou muito longe, não levou perigo algum, mas era a bola dos sonhos. 0-0.
0: 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Israel Cauã, Maranhão Cauã. Chega o jogador e caçador, divide. O árbitro Bandeira tá dando lateral pro time tricolor, lado contestado, caçador.
1: Exatamente, a lateral, o torcedor contestou bastante, mas não teve não, já cobrado 0-0.
0: 0-0, lá vem Inter, mas não demora, nós vamos fazer o primeiro. Não demora muito, nós vamos fazer o primeiro, falta em cima do jogador do Internacional ali, o número 10, Valtinho.
1: O Nicolas que fez a falta.
0: Bola já cobrada, já vem Internacional de volta, que coisa, né? Time só se defende, joga a bola pra longe, o Inter tomando conta do jogo. Cauã dominando, entregando pra Israel, e o zagueirão mete bola pra Renato. Domina com a caneta esquerda. Ele toca lá para o William Bahia. A bola tá voltando para o Renato domina. Volta aqui pro zagueiro Israel, dentro do grande círculo. Olha só, você ouvindo eu aí, o Inter volta o zagueirão dentro do grande círculo. É mole, o que mais? Bola para Valtinho, dominou, ela foi embora. Só retorno, bola pro time tricolor do contestado, Amarildo.
1: A bola tomou muita velocidade, ele se esforçou ao máximo para tentar contê-la, não deu. É agora o goleiro Gauchi de caçador vai dar um balão, vai colocar a bola lá no ataque.
2: Boa tarde, Elcio José. Estamos chegando aqui no estádio agora, eu e meu esposo Gilson, é a Janete Miranda do bairro Universitário, aqui na sintonia da jornada esportiva.
0: O Inter só tá esperando você chegar para fazer o primeiro gol, dona Janete. Sai goleiro Luizão do gol.

0: bota a bola pra lateral do gramado, lateral pro time de Caçador, goleiro Luizão ficou sentindo, Marildo.
1: Primeira vez que o goleiro do Internacional tem uma intervenção, aos 17 minutos do segundo tempo, até agora, nada, e infelizmente ele caiu, pedindo ali o atendimento médico, continua caído, mas ele saiu no esforço, continua 0-0 e o torcedor continua chegando, Elcio. Eu não sei o que que aconteceu aí, de repente o pessoal até pode entrar pelo WhatsApp da clube, se era um portão só de entrada, o que que aconteceu, porque atrasou um pouco a chegada.
0: Para começar, nós tivemos problema para entrar no estádio. Nós, da imprensa, nós tivemos problema para entrar no estádio, né? Mas amanhã a gente conversa. 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Goleiro Luizão sendo atendido pelo Departamento Médico do Internacional. Nossa. Incrível que no primeiro lance dele ele já sentiu aquela contusão. Oi.
1: O Thiago Santos, o goleiro reserva, já está no aquecimento do Inter. Já está no aquecimento, o técnico Arilson chamou e continua sendo atendido, ô Luizão.
2: Aqui em Joinville, usando a tecnologia e sintonizado na Clube FM, Elcio José. Vamos, Leão Baio, forte abraço do Antônio Marcos Mendes de Melo, Elcio José.
0: Nome de cantor, Antônio Marcos, um abraço ao pessoal do Norte Catarinense. Olha, tive aí domingo passado é fantástico o povo de Joinville. Fala, marido.
1: Inclusive, foi o Melo que nos atendeu, você deu autógrafo na camisa do Inter, né? Conversamos lá na saída do Estádio América, um abraço pro Melo, há bastante tempo morando em Joinville, ele que é de Capão Alto, sempre acompanha, é o maior colecionador de camisas do Inter, 250 camisas. Um abraço, Melo.
0: Grande Melo, pessoal do Norte de Santa Catarina. Chegamos lá, entramos no estádio de boa, tudo bem. Aqui não houve nada disso. Lá vem o time de Caçador, vai cobrar o lateral, canhoto, Bruninho cobrou, mantou dentro da grande área, não tinha ninguém, tinha Israel, tirou de cabeça. A bola tá sobrando pro Internacional, o Vinícius está voltando aqui, tinha saído também de campo, Vinícius ou Amarildo?
1: Agora retornando, o goleiro Luizão, que era a preocupação maior, está lá, tranquilo, né? Retornou, vamos aguardar aí que ele...
0: Não, o Vinícius também fora, tá?
1: Realmente.
0: O Vinícius também tá fora do campo aqui na minha frente.
1: Vai voltar somente com a autorização do árbitro, então, para retornar.
0: Lá vem o Internacional pelo lado canhoto, William Bahia. Toca na bola, tocou para Valtinho para Bruno Sela. O torcedor está praticamente aqui enchendo o pavilhão coberto. Tomado de camisa vermelha, essa camisa vermelha é do Internacional. E atenção você, se liga na hora. 3:20, hora do Brasil. 3:20, hora do Brasil. Então é hora de se ligar no placar no tempo. Campeonato Catarinense da Série C, versão 2026. Uma vaga só para a Série B do ano que vem. No placar da Clube Internacional 0, Caçador também 0, Fernando.
2: Opa, Santa Catarina é o seu ontem, olha só, hein? João Marcato lá em Jaraguá do Sul. Joinville 2-1.
0: Falou, Fernandinho, tá falado. Lateral que vai ser cobrado pelo time do Tricolor, o Caçador. Já cobrado, tá tirando ali o William Bahia toca na bola, tocou, voltou para Caçador. A bola não sai daquele setor canhoto do campo. Respondendo o Internacional para o jogo, marca a falta o árbitro, Amarildo.
1: Só atualizando, o pessoal está fazendo contato aqui conosco. A revista que demorou um pouquinho para a entrada, inclusive o presidente Christopher Nunes, quando a gente entrevistou ele antes do jogo e ele rapidinho estava saindo, é para ajudar na entrada dos torcedores para dar agilidade. Pelo menos aqui estão nos passando aqui a torcida, a revista que demorou um pouquinho mais, né, para ter total segurança de quem está por aqui.
0: Mas o povo lajeano é um povo educado, um povo educadíssimo. Isso aí tem que se fazer. mas não com muita, não, deixa pra lá. Falta em cima do jogador do Internacional no bico da grande área pelo setor direito, dali, dá pra fazer, Amarildo.
1: Pelo lado direito, Vinícius já vai se preparando, levou a mão na cabeça, colocou a mão na cintura, saiu um pouquinho ali do local pra não observarem, ele quer ser o atleta surpresa no segundo pau, vem essa bola ali, Elcio.
0: Olha o torcedor empurrando o Colorado, Coloradão, Coloradaço, vamos que dá. Vai ser cobrada a falta em forma de cruzamento. Essa bola vai cair na marca do pênalti. Atenção!

0: Cauã, uma jogada interessante, ensaiada. Fizeram um triângulo, mas o toque final foi forte demais. O jogador do Internacional não conseguiu fazer o cruzamento.
1: É, a jogada ensaiada com três toques, talvez passou um pouquinho do limite. A bola tomou velocidade e saiu pela linha de fundo. Todo mundo na área esperando o cruzamento, não veio. 0-0.
0: Estou anunciando para o próximo domingo. Cobertura completa das eleições 2026. Com todo o nosso departamento de rádio jornalismo. E eu tô recebendo aqui minha chefia, muitos WhatsApp dos candidatos, mas você sabe muito bem aí, candidato, que eu não posso fazer propaganda. Tem informação, Fernando?
2: Tem, é o seu José, olha só, o pessoal tá ouvindo a gente lá em Balneário Camboriú, o nosso amigo Adriano Silva, ele diz assim, na torcida pelo nosso Leão Baio.
0: 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E daí, galera, o ponto é final. Bola rolando ali embaixo, bola rolando ali embaixo, seu Fernando Machado. O Inter agora se deu uma refrescada, Amarildo.
1: Exatamente, é isso que eu ia comentar agora. Diminuiu o ritmo, aqueles cinco primeiros minutos com o William Bahia e o Gabriel Paris pelo lado esquerdo, que estavam fazendo ali duas, três jogadas de ataque, levando muito perigo, não caiu mais pro lado esquerdo. O Maranhão pelo lado direito também não tem mais aquele ímpeto de questão de 15 minutos atrás. O Inter diminuiu o ritmo e não pode, tem que ir para cima para evitar uma surpresa. Daqui a pouquinho, um contra-ataque de caçador aí coloca tudo em risco. Tem que ir para cima, tem que mandar dentro de casa, tem que continuar o ritmo.
0: Estamos indo para a marca de 25 do primeiro tempo, 25 do primeiro tempo, 0-0 placar no Tio Vida. E o tempo continua carrancudo, nublado, temperatura gostosa. É, estamos vivendo aí uma primavera brasileira. A bola com o Gabriel Paris, meteu a bola ali no meio para Lucas Farias. Ele perdeu o contato da gorducha, recupera o William Bahia. Houve uma prensada de bola, a bola saiu para fora. O árbitro ali assinalando lateral para o Internacional. O árbitro até agora não está sendo notado, que é muito bom, Amarildo.
1: Exatamente, fazendo o trabalho dele, mas o Inter agora duas saídas já em cinco minutos saiu errado, entregando a bola para caçador. É isso que eles estão aguardando. O Inter não pode cair nessa armadilha.
0: Ok, lateral pro Internacional, cobra aqui na minha frente, vai pra bola, lateral, Cauã, forte, alto, Cauã pra Israel, perna canhota na bola, domina, amortece, jogou pra Bruno Senna ali dentro da grande lua do gramado, saiu jogando pela meia direita, bola rasteirinha para o Maranhão, para o Cauã, levantou pra marca do pênalti, tira o zagueirão, grandão, compridão lá, o nome dele é Nicolas, número 3. Esse Nicolas é grande pra dentro. Grande e magrão, né? Perninha fina do cara, ô Amarildo.
1: Se a bola passa, Gabriel Paris estava ali para conferir, mas ele acabou tirando, cabeceando forte, volta o Inter.
0: Lá vem Inter de novo, vamos pressionar, ele geme, bola chegando ali pelo garoto da número 8, Lucas Farias, dominou para Gabriel Paris, vira o jogo dentro da lua do grande gramado ali com o zagueiro Israel. Olha onde tá o Inter, você que tá me ouvindo, ali dentro da lua do grande círculo, mas o time de caçador todo fechadinho, há uma preocupação para furar esse bloqueio aí, Amarildo.
1: Exatamente, por isso que o Inter tem que continuar com o ritmo, às vezes a impressão, olha o Colorado.
0: Cauã deu um drible especial, foi barrado com falta, o árbitro manda seguir, Vinícius pegou a sobra de bola, ainda Vinícius pra lá, pra cá, na frente da área, perdeu. Quis fazer demais o Vinícius, olha o contra-ataque do time de caçador, com Marquinhos, número 11, ele jogou do lado, bola boa pra Marquinhos, pintou o gol, saiu Luizão! Saiu Luizão! Fantástico! Quando eu tava preparando para gritar o gol de caçador, Luizão parou tudo, fechou o sinal para caçador, Amarildo.
1: Perdeu a bola no ataque, Vinícius poderia ter tocado para o Gabriel Paris, perdeu a bola e o contra-ataque aconteceu, levou muito perigo, olha o Inter.
0: Tá pintando o gol, agora vai sair, o goleiro defendeu. Brilhou lá, Brilha os goleiros. O Inter teve chance de fazer o primeiro. O caçador também. Cauã cruzou para dentro da área de cabeça. O Inter tá chegando. Bola para a linha de fundo. Na sequência, Luizão defendeu. Evitou o gol do caçador. Depois, o Gaúcho evitou o gol do Internacional. E o torcedor grita: vamos lá, torcedor! Vamos lá, torcedor!
1: Não pode perder um gol desse. Valtinho, sozinho, já dentro da pequena área. O goleiro se esticou todo, ele poderia ter tirado do goleiro. Chutou em cima. Que chance perdeu o Inter de abrir o placar.
0: Lá vem Inter de volta outra vez. Maranhão tocando na bola, número 7. Vai Maranhão na velocidade, botou na frente por baixo. Tá cortando o lateral Bruninho para o time de caçador, lateral Inter. Na ponta direita, aqui na frente do torcedor. Cobra Cauã para Israel. Domina o zagueirão colorado. Bota a bola para rolar para Bruno Senna. E joga um pouquinho mais na frente ali. Jogador do Internacional. Foi empurrado, é falta perigosa. É da meia direita. O Inter tem chance, sim. Agora pode pintar o gol, Amarildo.
1: Tomara que seja feito o cruzamento na última jogada, bem ali na cobrança de falta. O Inter acabou desperdiçando uma boa oportunidade. Leva muito, muito perigo na área. Gabriel Paris, que é alto, e Vinícius.
0: Ok, vamos lá Gabriel Paris, vamos lá Vinícius, quem sabe, 2 na barreira do time de caçador, já marca de 30 minutos do primeiro tempo, placar fechado até aqui, 0-0, tá fechado igual o tempo, tá carrancudo o placar igual o tempo está, falta pro Internacional cobrar, vamos lá Coloradão, falta cobrada pro Cauã de cabeça, foi o Maranhão pequenininho que subiu, cabeçou, a bola subiu demais, foi embora, Marildo.
1: É, o goleiro Gaúcho só conferiu a bola passar por cima dele, não levou perigo, mas o cruzamento aconteceu, isso que a gente queria. A torcida continua querendo.
0: 3:29 no reloginho da Clube, 3:29, é hora de você se

0: MC, ali no gramado, Leão Bahia tá de volta, tem zero, Caçador também zero, Fernando.
1: Na Copa Santa Catarina, Complexo Esportivo Bernardo Werner, lá em Blumenau, Blumenau 1, Marcílio Dias 1.
0: É, meu amigo, ouvindo o amigo no trajeto de Lages a Blumenau e torcendo para o Lages. Vamos subir, Colorado. Meu amigo Mário, que trabalhou no SCC aí, né, Mário? Ô, Mário, você não é político, mas o que eu tô recebendo mensagem política aqui, mas se eu falar, já viu, né? Mas enfim, os caras gostam de mim, né? Só não gosta de mim quem me odeia, claro. 30 minutos passado, meia hora de jogo, 0-0 no Tio Vida. Falta aquele gol, Amarildo.
2: É, a falta acabou não sendo dada pelo árbitro. Agora Luizão segura a bola com tranquilidade. Queria mandar um abraço, Elcio. É, Lages sediou nesse final de semana jogos finais do SESI. 850 atletas desde ontem e agora a competição terminou. Estão todos retornando para suas casas. Uma ótima viagem, bom retorno, acompanhando a clube.
0: Araquari em Santa Catarina tá me surpreendendo aí, o pessoal de todo o estado ouvindo a Rádio Clube. Lá vem Internacional, Vinha cortou na hora H, o lateral do time de Caçador, fez lançamento na frente, pegou a bola sozinha aqui, amortecendo o peito, Israel, zagueirão do Internacional, para Renato. Renato tocou para Lucas Farias, domina Lucas Farias, volta a bola para Renato, ali no grande círculo, onde começa o jogo, bola para Israel, Israel manda para Cauã, domina Cauã, lançamento bom pra Valtinho, Valtinho dominou, limpou o jogador, voltou pra Cauã, Racelinho dentro da área, Vinícius preparou, atirou, defendeu o goleiro, defendeu o goleiro, era o gol do Internacional que não sai, Amarildo.
2: Com a perna esquerda, Gauchi acabou colocando para a linha de fundo. Que jogada do Valtinho. Vinícius, um verdadeiro centroavante na virada, bateu forte, não deu tempo, mas a bola acabou indo para a linha de fundo. Bela defesa do Gauchi.
0: Tá mais maduro do que nunca o gol do Internacional. Cobre o escanteio, Vinícius tirou o goleiro. A bola tá sobrando ali pro 10, Aratiba. Mas olha, o gol do Internacional tá mais maduro do que banana vencida, Marildo.
2: É, mas não pode desperdiçar a oportunidade, não. É o centroavante, o Vinícius. A gente sabe que ele é matador, mas agora ele fez a jogada certa, mas o Gauchi estava ali com a perna esquerda, esticou, abriu a perna e a bola acabou saindo pela linha de fundo. Grande defesa. Inter continua no ataque. Eu continuo pedindo um pouquinho mais de jogada aqui em cima do PH. O lateral de Caçador não está bem. Aí tem que forçar com o William Bahia e o Gabriel Paris um pouco mais.
1: Boa tarde, Elcio. É o Clodoaldo aqui de Araquari, Santa Catarina. Pede para tu mandar um abraço para a família Goulart.
0: Abraço, pessoal, aí que tá ouvindo a gente. Eu fico muito, muito agradecido. Muito obrigado pelo carinho monstruoso que vocês têm por essa rádio chamada Rádio Clube 98,3 FM. Você, político, meu amigo que tá mandando WhatsApp aqui pra mim também, meu, muito obrigado. Semana que vem eu vou falar o teu nome, tá certo? Semana que vem que eu digo é o depois das eleições. Agora não dá. Agora não dá, meu amigo. Bola chegando para Bruno Senna dominando, entregando bola ali pro garota número 8. Lucas Farias, vamos lá, Colorado, Coloradão, Coloradaço, faz eu gritar o gol, faz esse torcedor vibrar de alegria. Bruno Senna virou, legal o jogo aqui na direita. Pra Valtinho, Valtinho pra Cauã, pra Lucas Farias, pra Valtinho, pra Lucas, olha só que tabelinha. Pra Valtinho, vai pro fundo, cruzou em cima do zagueiro. É escanteio pro Colorado, Coloradão, Coloradaço, agora vai dar, Marildo!
2: Pelo lado direito, é o ataque do Inter, a segunda vez com grande oportunidade, a triangulação, o toque, a devolução e a velocidade do Maranhão estão ajudando muito o Inter. Tem que converter, tem que marcar para dar tranquilidade ao torcedor. Prepara o teu fôlego, acho.
0: Escanteio pro Colorado, escanteio pro Colorado. Tô preparando. Vai Vinícius cobrar o escanteio de novo, é ele. Vamos lá, Colorado vai cobrar escanteio, a bola chegou, cruzado pra boca do gol, tá tirando a zaga, tá tirando o cadeado, o time de caçador é um verdadeiro cadeado, tem que estourar esse cadeado meio logo, 35 passados no primeiro tempo, 0-0, 0 Inter, 0 Internacional, vai cobrar o lateral, número 8, Lucas Faria.
2: Está contando tempo para não demorar a cobrança do lateral.
0: Vai cobrar Lucas Faria, cobrou, entregou ali. O árbitro está marcando falta para o time de caçador lá no lado direito. Sistema defensivo, tem gente chegando aí, o Fernando.
1: Estamos na escuta torcendo pelo Leão Baio, é o Osmar Zanoni, ele está direto de Curitiba, Elcio.
0: Que me chama a atenção é o pessoal de Joinville, é de Araquari, é de Curitiba. Meu Jesus amado, sabe que eu mereço isso, Amarildo?
2: Que merece, merece, a nossa Rádio Clube é assim, no Brasil inteiro, Elcio.
0: Lá vem Internacional, Cauã deu um balão de São João, até agora o mais alto do jogo, amorteceu Lucas Farias, bola para Vinícius, chega primeiro o zagueiro Davi Cunella, foi frouxinha, frouxinha lá no campo de ataque, pega Luizão, goleirão para Renato, Renato toca na bola, tocou para Lucas Farias, lá vem Internacional, lá vem Colorado, lá vem Coloradão, lá vem Coloradaço, 35 passados no meu relógio, falta 10 para acabar o primeiro tempo e nada ligou no Tio Vida. Mas tá maduro, tá maduro. Bola pra Renato, Renato joga pra William Bahia, lá no lado canhoto de campo, ele carrega, ele bota a bola no meio do campo ali, voltou pra Bruno Senna, tem que atrasar, atrasou pra Renato, deram um pau no Bruno Senna, ele deu um peixinho, deu uma voadora, a bola sobrou pra o zagueiro do Internacional, Israel, Israel pra Cauã, pra Bruno Senna, perdeu, recupera o caçador no contra-ataque, isso é perigo, vem o Aratiba, não é o Aratiba, é o Marquinhos, Marquinhos jogou muito forte, saiu, saiu em linha de fundo. O caçador, quando vai, ele vai com vontade, o Amarildo.
2: Pois é, mas sempre quando o Inter entrega a bola, Elcio, é quando o Inter perde na tentativa de sair jogando. É essa bola que não pode ser perdida, tem que valorizar todas, porque o caçador, como a gente vem comentando desde o início, tá só por uma bola, tá só pelo contra-ataque, só por um erro do Inter, e que começou a acontecer agora. Inclusive não teve parada técnica, né?
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1: Fala, garotinho, é o Sil José que nos visitou no bairro Vila Marisa. Tô te ouvindo aqui nas Pedras Brancas. É o nosso amigo Célio, mandou até a foto ali atualizada, hein, é o Sil.
0: Grande Célio, tive lá com Celeste Basquerote, Vila Marisa, me abraçou, eu também abracei eles. Ô, gente boa, gente amiga. Estamos sempre de bem com a vida, apesar dos percalços que acontecem no dia a dia, igual o dia de hoje, né? Que não foi fácil. A bola chegando para Bruno Senna, domina Bruno Senna. Ajeita pro Colorado, Coloradão, Coloradaço. Israel pegou o passe do Bruno Senna, se antecipa. Rompe a divisão do gramado, bota pra bola pra Valtinho. Valtinho perdeu. Ficou procurando a bola, Valtinho. Cauã recebe, limpa a jogada para Valdinho, domina o jogador do Internacional, Maranhão. Maranhão foi que foi, a bola bateu no adversário, você para falar lateral pro Inter, Cauã vai pra cobrança. Cobra Cauã, cobra Cauã, rapidinho. Bola pra ali, o oito colorado, o Lucas Farias. Jogou lá pro Bruno, Bruno para o William Bahia, foi puxado, marca falta o árbitro. Jogador, o caçador não quer jogar, né, marido?
2: Não, não quer jogar. Olha o Inter no ataque.
0: Olha o Inter de volta. Cauã levantou na boca do gol. Passa na frente do Vinícius. Aí não dá, né? Eu louco aqui pra tirar um catarro da garganta, não dá, mano, o Fernando.
1: Eita, não é fácil, hein, ô senhor? Olha só, boa tarde, vamos, Inter. Quem tá ouvindo a gente é o nosso amigo Luiz Carlos Carneiro, ele tá lá no bairro São Miguel, na sintonia da Jornada Esportiva.
0: Ok, já marca de 40 minutinhos do primeiro tempo, Honolulu, a sua Ilha da Moda, do Calçado Esporte, Globo Planalto, sua concessionária Fiat, CJ Automotiva, Banco da Família, Uniplaque Lages, comigo na Jornada Esportiva, anunciando para sábado a partir das 2:30 da tarde, direto de Porto União, divisa com União da Vitória no Paraná, lá estaremos com o nosso Internacional, enfrentando o time do Porto, que perdeu em casa hoje hoje de manhã pelo Manchester 3-1. Recupera a bola o Colorado com o Cauã, lateral direito, vai com ela dominada, botou no meio para Lucas Farias, amorteceu, dominou, jogou do lado canhoto lá pro Willian Bahia, adiantou, perdeu, recupera a caçadora, a bola sobrou no meio de campo ali pro Renato, Renato para Israel, constrói tudo de volta, jogado Internacional. Israel para Bruno Senna, dominando Bruno Senna, ajeitou a bola ali para o garotinho da sete, voltou para Cauã, Cauã passou, carregou, entrou na área, chutou, agarra o goleiro! Olha, esse goleiro aí já tá me saindo melhor do que eu esperava, Marildo.
2: Na verdade, o Cauã fez uma grande jogada pelo lado direito dentro da área e acabou se empolgando. Vinícius, sem marcação, sozinho, dentro da pequena área, era só tocar, dar um toquezinho para trás, mas não deu, ele preferiu bater, aí fez a boa defesa, o goleiro Gauchi, continua 0-0, começa a pingar aqui no Tio Vida, eu vou buscar a minha poderosa capa de chuva.
0: Capa preta da Rádio Clube, não se assuste daqui a pouquinho que ele pode aparecer o capa preta na sua vida, mas é a capa de chuva. E atenção galera, 3:40 hora do Brasil, 3:40 primavera brasileira. Aumente o volume do rádio, torcedor. Confira o placar e o tempo que tem a Série C do Catarinense versão 2026.

0: Caçador Zero, Fernando.
1: E no estádio da Montanha, lá em Nova Veneza, ontem, Ercílio Luz 2 e Nação 1, é o seu José.
0: Falou, garotinho, lá vem Internacional com a bola dominada com Israel, tá fácil, aluga-se meio campo. Alô, pessoal aí, meninos, meninas que querem jogar, estamos alugando meio campo aqui no Tio Vida hoje. Não há espetáculos, só no campo de ataque da Inter. Bola lançada no comando de ataque, subiu, grandalhão, magrão, tirou de cabeça. A bola tá voltando para o zagueiro Israel. Toca na bola, coçada ali pelo número 7, Diego. Israel tá sendo aplaudido. Israel já caiu na graça do torcedor, Amarildo.
2: Exatamente. Ele fez a jogada com tranquilidade agora. Ele é um zagueiro muito tranquilo. De novo o Inter para o lado esquerdo. Direito.
0: Ia, demorou para dominar. Cauã, bola saiu para fora, lateral para Caçador cobrar. Estamos indo agora a 42, finalzinho do primeiro tempo. Placar fechado no Tio Vida. Torcedor abraçou a causa, voltou. Contou 90% do torcedor que está ao estádio é com a camisa vermelha. Obrigado pela audiência, obrigado por você voltar ao estádio junto comigo, com o Valfato Fernando, com a clube.
1: O pessoal participando aqui é o seu José. Deixa eu mandar um abraço, o pessoal tá trabalhando e ouvindo a jornada esportiva. Nosso amigo Jauri pede pra tu mandar um abraço especial pra ele, hein?
0: Trabalho dignifica o homem, Jauri. Não, trabalho não importa.
2: No domingo ainda mais.
0: Oi?
2: E no domingo ainda mais.
0: É. Então o trabalho é muito bom. Não pode se queixar nunca. Se trabalhar domingo, feriado, você tá trabalhando, tá ganhando o pão, o sustento da sua casa, igual nós aqui. Falta pro Colorado cobrar. Cartão amarelo. Subiu aí.
2: Zorteia.
0: Pra quem?
2: Zorteia número 5.
0: Zorteia número 5. É mais um amarelada. São dois agora, o Aratiba e o Zorteia. Falta pro Colorado, quem sabe lá ainda no primeiro tempo. 43 e meio. Daqui a pouquinho vai acabar o primeiro tempo aqui no Tio Vida. 0-0, não há gol. Bola pra Cauã.
2: Vai subir a placa.
0: Pra Cauã, pra Israel de cabeça. Gol!

0: É do Colorado! É do Coloradão! É do Coloradão! Surge de surpresa! Um zagueiro excepcional! Com a categoria! Todo mundo esperava ali um centroavante e se enganaram. Com certeza veio do banco essa instrução. Aparece Israel lá do lado canhoto. Peito estufado, cabeça erguida. A bola chegou, ele testou e de cuca legal marcou. 45 minutos. Inter abre o placar e o torcedor festeja. Olha a galera! Isso sim que é torcida. Obrigado, torcedor. E tinha que ser ele, o Israel, hein, Amarildo?
1: Você falava, tem que terminar o primeiro tempo com o Inter na frente. Um cabeceio sutil, um cabeceio calmo, a bola foi caindo no lado esquerdo do goleiro Gauchi. O Vinícius estava ali para conferir, mas não foi preciso. Que cabeceio tranquilo de zagueiro como ele é lá na área. Aqui também no ataque. Inter na frente. 1-0.
0: Assinou passaporte pro torcedor do Internacional. Mais um amarelo. Mais um cartão amarelo para o time de caçador. É o número 9. Rafa, me confirme, Amarildo.
1: Já já confirmado aqui. O jogador do Inter continua caído. A falta foi violenta. Por isso deu o cartão amarelo. Eu te confirmo já já, senhor.
0: É o Rafa, número 9. Ganhou o cartão. Agora tem o Zorteia, tem o Rafa e tem o Aratiba. Todos com cartão. O que, que significa isso? O time de caçador está jogando atrás, né? É, sai esporadicamente, não toda hora, não todo minuto, mas lá de vez em quando. E quando sai, sai para matar. Apita o árbitro. Aponta o centro do gramado. Está terminado o primeiro tempo no Tio Vida. Com o apoio maciço do torcedor de camisa vermelha. Veio ao estádio. Veio torcer para o Internacional, que fez um gol a 45 minutos. Através do zagueiro Israel de cabeça. E ele assinou passaporte para cair no nos braços da galera, hein, Amarildo?
1: Foi, Elcio. Foi um gol muito tranquilo. Chama atenção pelo cabeceio. Ele tirou do goleiro Gaúcho, ele tirou do goleiro que se esticou ainda, mas a bola foi na outra rede, ali com tranquilidade. Inter termina a primeira etapa na frente, 1-0.
0: É, anote aí na sua agendinha, Israel, 45 do primeiro tempo de cabeça, faz Internacional 1, Caçador 0. Tivemos hoje pela manhã a vitória do Manchester, 3-1 frente ao Porto. Até agora, Manchester e Internacional estão na liderança. Acredito que o Manchester, pelo saldo de gol, está na nossa frente. 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
1: Israel falando aqui, cabeceio tranquilo, calmo, tirou do goleiro, parabéns.
2: É, obrigado aí, boa tarde. Não, a gente estava bem no primeiro tempo ali, a gente estava fazendo de tudo para abrir o placar, achamos até que ia pro vestiário com 0-0. Graças a Deus, depois de uma boa jogada ensaiada ali com o Cauã, ele pôde ser feliz no cabeceio, mas ainda falta o segundo tempo para cumprir o objetivo.
1: Acabou sendo surpresa, né? Porque estava sem marcação.
2: É, exato, mas a gente trabalhou isso na semana justamente para ficar sem marcação, e graças a Deus deu certo.
1: Tá aí, Israel, voltando ao vestiário, o último jogador do Inter a descer, falando na clube.
0: É, grande Erlo, vem cá, Erlo. Esse aqui eu sou fã de carteirinha, o Erlon Joy. Zagueirão, gostou da cabeçada do Israel fazendo gol? É?
3: Oh, boa tarde, ouvintes da Rádio Clube. Oh, boa tarde, José. Oh, foi um gol que estava amadurecendo, né? Graças a Deus o zagueiro foi lá e subiu no terceiro andar e fez 1-0 pra nós.
0: Você fez esse gol também, né?
3: Ah, fiz vários, né?
0: Angelo, prazer em vê-lo, amigo. 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Olha, Adela, se você puder recuperar esse gol aí do Israel, eu vou te pagar uma serva aí de pôr das oito, tá certo? É, pode ser lá mesmo. Pode ser lá mesmo onde você quiser.
3: É, né? Louco, eu tô fora, não vou nessa.
0: Por quê?
3: Não vou, não sei onde é que é. Tu não falar onde que é?
0: Eu não posso, é censurado o negócio aqui.
3: Eu acredito em torno de 1.300 torcedores, 1.200 por aí, aqui no Tio Vida esta tarde. Tomara que até ultrapasse, né? Mas tem um bom público por aqui.
0: É incrível, né? O que esse torcedor gosta do Internacional, marido. Eu não esperava isso. Eu, francamente, não esperava isso. E quando eu cheguei aqui no estádio, é que tive um problema até para entrar. Não sei porquê, né? Eu não sei porquê, eu queria saber o porquê disso, né? Às vezes eu tenho vontade de falar, mas eu respeito a minha rádio que eu trabalho, né? Respeito o meu chefe que eu trabalho. Mas não pode acontecer, né? E depois, eu aqui, o Fernando, procurando uma cabine para transmitir, porque nada. Deixa pra lá, não fala, essa manhã você conversa, né? E quando eu vi o torcedor chegando em grande número, e eu fiquei assim, mais do que feliz da vida. Adelar, vamos ao intervalo, voltamos já daqui.
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6: O que muda nas regras da internet durante a eleição? Eleição 2026. A internet também tem regra. A internet virou uma das principais arenas de uma eleição. E em 2026, ela está ainda mais presente nas regras eleitorais, especialmente por causa da inteligência artificial. A propaganda eleitoral na internet começou no dia 16 de agosto, assim como a propaganda eleitoral em geral. Candidatos e partidos podem utilizar sites, redes sociais, blogs e aplicativos de mensagem dentro das regras. Mas não vale tudo. O TSE estabelece restrições para disparos de mensagens em massa, sem consentimento, e para conteúdos manipulados destinados à propagação de informações falsas ou gravemente descontextualizadas. E a inteligência artificial ganhou uma atenção especial. Conteúdos sintéticos utilizados na propaganda precisam obedecer às regras de identificação. Existem situações em que o uso de conteúdo gerado ou manipulado por IA é proibido. Agora vem a regra mais importante para o dia da eleição. Não podem ser publicados novos conteúdos eleitorais nem impulsionados conteúdos nas aplicações abrangidas pela legislação. Conteúdos publicados anteriormente podem continuar disponíveis, desde que não sejam impulsionados. Ou seja, não é porque uma postagem já está pronta que o candidato pode aumentar seu alcance artificialmente no dia da votação. E tem outra preocupação. Mensagens falsas podem circular em segundos. Por isso, antes de compartilhar um conteúdo eleitoral, confira a origem. Em 2026, a eleição acontece na urna, mas também acontece no celular. E o celular, nesse período, pode ser tanto uma ferramenta de informação quanto uma máquina de espalhar desinformação. Para o A Hora do Voto, informou Shaina Marcon.
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7: Muito bem, nós voltamos aqui e eu tava aqui conversando com o pessoal da prefeitura, né? Pedindo aqui pro secretário, dá uma forcinha pra mim, dá uma forcinha pra mim. Dali a pouco escureceu a minha vista, né? Alguém chegou e tapou a minha vista. Se eu tivesse falando mal dela, com certeza eu ia ter problema amanhã, mas eu não falo mal dela porque a gente fala mal de pessoas que não trabalham. A pessoa que trabalha já não fala mal. Minha cara prefeita Carmen.
8: Ô, Elcio José, que bom que você está aqui conosco.
7: Cada vez que eu falo, cada vez que eu falo com essa mulher, eu me lembro da maternidade. É, secretário? Eu ia lá na maternidade, a Carmen atendia lá. Não tinha hora, não tinha momento, né, Carmen?
8: Verdade,
7: e faz anos, né?
8: Comecei como 40 anos que eu comecei em Lages.
7: É o tempo que eu tenho da rádio.
8: No Nosso Senhor dos Prazeres à noite.
7: Então depois a gente não tá mentindo, a gente tá falando a verdade.
8: Verdade. E eu vim dar uma. Eu fugidinha.
7: E eu nunca me esqueço que um dia a Carmen falou lá dentro da maternidade pra mim: eu vou ser prefeita de Lages.
8: Quando a gente busca as coisas e faz com amor, o resultado é muito melhor. Eu fugi um pouquinho, Sr. José, porque hoje é meu dia de voluntariado lá do asilo, né? Do lar Vicentino, tem muita gente lá. Foi maravilhoso a venda de churrasco, os bingos que estão acontecendo lá e também a venda de pastéis, bolos, para ajudar, né? Nós temos mais de 80 idosos que são cuidados pelo lar Vicentino, então eu vim só dar uma espiada para ver se aqui estava tudo em ordem.
7: Mas tá bonito, né?
8: Tá bonito, a nossa parte tá aí.
7: Eu não acreditava que ia ter esse público aqui hoje.
8: Eu acreditava. E eu até te confesso que eu fiz uma pequena aposta e eu estou achando que eu vou ganhar.
7: É?
8: Eu apostei.
7: O que você apostou com ele?
8: Eu apostei um jantar.
7: Então, quem ganhar, paga um a mais, eu vou lá.
8: Tá convidado.
7: Tô convidado.
8: Tá convidado.
7: E se eu não ir, eu vou cobrar vocês dois.
8: O nosso público de Lages é maravilhoso. Todos os eventos que estão acontecendo na nossa cidade têm esse carinho, esse apego do nosso povo. E não poderia ser diferente com o Inter. Então, eles vieram, compareceram, estão mostrando, estão torcendo. E
7: o esporte está em alta, né? O Inter voltou. Voltou com esse público maravilhoso que está aqui. O Lages Futsal classificou para os Jogos Abertos. As Leoas estão aí.
8: O Lesc está acontecendo.
7: O Lesc,
8: né?
7: Vem aí.
8: Nós estamos, já começou essa
7: já começou,
8: semana.
7: Mas a cereja do bolo é aqui.
8: É a partir do dia 6.
7: Nessa
8: semana, e hoje está encerrando lá em Timbó a etapa do atletismo, porque nós não temos pista de corrida emborrachada, então a Federação Catarinense de Atletismo entendeu que a parte do atletismo precisava ter, porque os atletas não pudessem estar perdendo tempo de corrida, né? Ou reduzindo o seu tempo para continuar ganhando as bolsas do esporte nacional e tanto estadual. Então a gente, prefeito Fábio lá foi maravilhoso, nos acolheu, estamos lá com 700 atletas, o nosso Tairone está lá cuidando do time, eu estive lá com eles ontem e hoje aqui o nosso Inter, porque nós temos uma coisa, José, que nós precisamos nos apropriar, que é uma posição geográfica. Nós somos o centro do estado de Santa Catarina e aqui a gente pode trazer grandes eventos de esporte. Nós vamos continuar trabalhando para a pista do atletismo sem que um evento atrapalhe o outro evento, ou seja, não precisamos abandonar o futebol, nem abandonar o atletismo, a gente precisa agregar e somar, porque o apelo dos atletas ontem lá em Timbó para mim era: mas a senhora precisa ter uma pista em Lages. Nós vamos ter, gente, calma, a gente só está começando o governo e ver o time retomando. Nós também tivemos todas as questões burocráticas que o município precisa seguir.
7: Perfeito.
8: Dentro da legislação.
7: Bom te ver.
8: E tu tá, tem que começar o segundo
7: Vamos
8: tempo.
7: Lá pro segundo Vamos lá. Tempo.
8: Viva o nosso Inter.
7: Obrigado aos secretários que estão aqui, o pessoal da imprensa, da prefeitura, obrigado pelo carinho, né? E vamos ajudar essa mulher aí, hein? Não deixa ela sozinha aí. Não deixa ela sozinha aí. Tem que andar sempre com guarda, com dois guardião, né? Senão eu vou cuidar dela. Eu vou botar uma farda e vou cuidar da prefeita. Obrigado, Carmen. Vai com Deus. Amarildo, algum detalhe aí pro segundo tempo, Amarildo?
1: Arilson, técnico falando, finalmente saiu o gol, né? O time com a movimentação bem maior, né, Arilson?
2: Sem dúvida, o time tá bem, o jogo tá bom, só tem que ter cuidado no contra-ataque. Agora vamos fazer um pouco melhor no segundo tempo pra gente sair com a vitória.
1: O lado esquerdo ali dando certo, né, com o Gabriel Paris.
2: Ah, foi treinado, né? Importante é que a gente está na frente e esperamos manter o resultado para conseguir os três pontos.
1: Arilson Costa, técnico do Inter. Segundo tempo, vem vindo mais o Inter.
7: Saída pro Colorado, Coloradão, Coloradaço, tá bom demais essa tarde aqui. Olha, quando o negócio começa ruim, tudo melhora, Marilson. Você sabia disso, né?
1: Sem dúvida.
7: Porque nada perdura, né? Nada perdura. Então você
1: Não,
7: tem...
1: Senhor. Oi. Deixa eu fazer um registro. Há quanto tempo, há muito tempo eu venho aqui no Tio Vida, faço pista, faço trabalho, e hoje um trabalho diferente, porque está aqui também, ele que é da base do Inter, o Gustavo Valim, e está trabalhando de gandula aqui hoje, então eu estou trabalhando com meu sobrinho aqui no Tio Vida, depois de tanto tempo, é um orgulho.
7: 4:02, apito o árbitro, bola tá rolando no segundo tempo.
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7: José. Sou eu fazendo o que eu gosto aqui no Rádio Campeão. Lá vem Caçador, opa, foi puxado pela camisa. Agora o cartão amarelo é pro zagueiro Israel do Inter, é isso, Amarildo?
1: Autor do gol da partida do primeiro tempo, Israel leva cartão amarelo. Claro que se esperava isso de Caçador, né? Aí pelo menos os 10, 12 minutos deve tentar o empate no início. Imagino que o Inter agora que vai nessa bola do contra-ataque para matar de vez.
7: Eu queria agradecer o Adelar, eu recebi o seu recado aqui do gol, mas deixa pro final do jogo agora, meu irmão, eu sei que você é competente, né? Eu sei que você é um profissional à altura de que você merece. No final do jogo a gente coloca gol, bate-papo, que é negócio todo, que a cabine da rádio aqui tava lotada e com a prefeita Carmen Zanotto, tá certo, meu querido? Um abraço, vamos pro jogo. Caçador agora correndo atrás do prejuízo, corre atrás do prejuízo. O time de Caçador perde por 1-0, gol marcado no finalzinho do primeiro tempo pelo zagueiro Israel. Lá vem Caçador, lá pelo lado do canhoto de campo, rouba a bola o time do Internacional com Cauã, bola boa pro Maranhão na velocidade lá pela ponta direita, carrega o Internacional, vem com a bola dominada, jogou de volta para Cauã, placar de 0 para Caçador, 1 para o Internacional. Bruno Senna pegou pro Cauã, ele vira o jogo, uma virada excepcional para Gabriel Paris, joga para Vinícius, a bola tá pingando ali na meia lua da grande área, carrega Vinícius, perdeu, tira de qualquer maneira o time de Caçador. A bola voltou para o William Bahia, aqui pro Renato zagueirão, Renato para Israel, autor do gol no primeiro tempo, ele atrasa de longe pro goleiro Luizão, ali na meia lua da grande área, Luizão toca na bola, tocou ali para Israel, sai jogando Israel, faz lançamento bom mesmo, pro Lucas Farias, pro Vinícius, tá cortando o grandalhão zagueiro ali, o Nicolas número 3, lançamento lá pelo lado esquerdo de campo, pra cima do cara vai o zagueiro Israel, ele é forte pra Dedéu, perde a bola Israel, perde a bola o jogador do Caçador, Cauã faz lançamento pro Maranhão, a bola quicou lá, bola pra linha lateral de gramado, Samuel botou pra fora, assustado tá o Caçador, Amarildo.
1: Exatamente, o Internacional vem na tentativa do segundo, lateral já cobrado, Inter no ataque,
7: Bruno Senna dominando a bola para Cauã, bola voltou para Israel, ali no campo defensivo para Bruno Senna, atrás de longe pro goleiro Luizão, tem informação aí meu caro Fernando?
10: Isso mesmo, lá no Complexo Esportivo Bernardo Werner em Blumenau, o jogo começou às 3 da tarde, Metropolitano e Figueirense 0-0, tava no intervalo, retornou agora, mas segue 0-0, Elcio.
7: Tá aí, Fernandinho, comigo na jornada esportiva. Toca na bola o número 10, o caçador Arativo. A bola foi para fora, lateral cobrado. Ali pro 11, Gabriel Paris. Jogou para Lucas Farias. Ele dominou, entregando pro lateral William Bahia. William Bahia para Bruno Senna. Bruno Senna para Israel. Israel mete para Maranhão. Maranhão dominou. Mal, a bola foi para fora. Lateral pro time de caçador cobrar no lado canhoto, Amarildo.
1: Tá aí, agora favorecendo a equipe de caçador. O Inter voltou igual, terminou a primeira etapa, dominando com tranquilidade. Na frente, 1-0, gol do zagueiro Israel.
7: 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Obrigado pela sua companhia, torcedor. Não importa onde você está, o importante é que você esteja na clube, ligada na 98,3 FM. Obrigado você aqui do estádio, que tá aí com seu radinho, com seu celular ligado, ouvindo o futebol da clube. E já tô anunciando pro próximo sábado, 14h30, lá de Porto União. Estaremos lá com o microfone da clube, contando as emoções de Internacional e Porto. Quem sabe mais uma vitória acontece no final de semana. Tem gente chegando aí, Fernando?
10: Tem gente chegando por aqui, Alcio. Olha só o pessoal lá em Santa Cecília, o Perdigão pede para você mandar aquele abraço especial.
7: Alô, Santa Cecília, alô, Perdigão, aquele abraço, meu garoto. Falta em cima do atacante do caçador, cartão amarelo para quem do Inter ali, Amarildo?
1: Pois é, a falta aconteceu, estou só recebendo uma instrução aqui agora, de comportamento do repórter atrás do gol, eu te confirmo já já.
7: Ok, levou cartão amarelo agora o Internacional. Então, pelo lado do caçador tem o Rafa com cartão, o Aratiba e o Zorteia. Pelo lado do Inter, o Israel, e agora levou mais um cartão o jogador colorado. Vamos pro jogo, torcedor. O que não dá para fazer é deixar do lado e dar mole pros caras, porque futebol é bola na rede. Lá vem o time do Internacional no campo defensivo. Zagueiro Israel dentro da sua grande área. Toca na bola, tocou para Lucas Farias, número 8, domina, carrega a gorducha, livrou do adversário, jogada bonita, lançamento bom de bola para Gabriel Paris, ponta canhota, levantou para Vinícius e cabeça.

0: E que gol! Vinícius! Golaço! Que jogada bonita! Tudo começou com o Israel! Jogou para Lucas Farias! Uma abertura de bola fantástica para o Gabriel! Um cruzamento na cabeça do goleador! Vinícius! Bate no peito e o símbolo colorado acena para a torcida. O Inter está fazendo 2-0 no Tio Vida. Que jogada linda! É disso que o povo gosta. É disso que eu gosto no microfone da Clube, Amarildo.
1: Começou lá na defesa, que lançamento. Lado esquerdo sozinho. A devolução pro meio no segundo pau. Vinícius fechava sozinho, de cabeça, com muita tranquilidade. O segundo gol do Inter, o segundo de cabeça, agora do centroavante. Inter vai ampliando 2-0 e a torcida vai à loucura.
0: Lá vem mais, lá vem mais, lá vem mais colorado, lá vem mais coloradão, lá vem mais coloradaço. Bola pra o jogador do Internacional, entrou dentro da grande área. Roubaram a bola dele, tira ali o zagueiro, puxado pela camisa agora o grandalhão magrão ali, o Nicolas. Para a jogada, o árbitro marca a falta para o caçador cobrar no sistema defensivo. 2-0 pro Colorado. 2-0 pro Lembaio. Você que ligou o rádio agora, tá bom demais aqui no Tio Vida. Torcedor veio, tá tingido de vermelho o Vidal Ramos Júnior. Lançamento de bola pro time de caçador. Chegou, se aproximou ali o zagueiro colorado, tira do perigo e botou bola pra fora, Marildo.
1: Exatamente, lá pelo lado direito de ataque de caçador. O Inter faz 2-0, joga com tranquilidade. Voltou a segunda etapa buscando isso e foi o que aconteceu. O primeiro tempo sofreu para sair o primeiro e agora vai com tranquilidade.
0: Tem informação, Fernando?
2: Olha só, o César Moreira mandando aquele abraço especial aí pro Amarildo Volpato e pra você, Alcio José, e também lá pro nosso parceiraço, o Adelar Machado, nos estúdios.
0: Falou, galera, obrigado pela companhia agradabilíssima. 2-0 para o Colorado, 2-0 para o Inter. Esse Colorado, Coloradão, Coloradaço, que voltou cheio de graça. Leão Baio tá rugindo mais forte do que nunca. Ele que tava um pouco adormecido por um prazo de um ano, se restabelecendo, agora voltou com vitamina forte, aquela vitamina que deu energia, que faz o Internacional vencer por 2-0 aqui no Tio Vida. Bola pro zagueiro Israel, domina no campo defensivo, carrega a bola pro Colorado, tá calmo Israel, toca na bola, toca pro zagueiro Renato, Renato dá um toque sutil na frente, recebe ali o garotinho da número 612, ou seja, o William Bahia. A bola tá voltando lá pro número 7 Maranhão, domina Maranhão, atrasou pro Israel. O Inter agora tá cozinhando o galo, marido.
1: E com razão, vai administrando 2-0, claro que não pode facilitar, o ideal até fazer o saldo, né, o senhor? O ideal é fazer o saldo. Olha o Inter de novo.
0: Bruno Senna faz lançamento para o Gabriel Paz.

0: Tio Vida, Tio Vida, com grande público, eu confirmo para você, Israel no primeiro tempo, Vinícius no segundo, Internacional tem 2, Caçador 0, Fernando.
1: Catarinense da Série C também, ao se hoje às 11 da manhã no Municipal Armando Sarte, lá em Porto União, Porto 1, Manchester 3.
0: Falou, cria, vai dar bom esse guri ainda, falou, cria, bola pro Colorado. No contra-ataque, atenção, bola pra Vinícius. Vinícius domina, vira o jogo lá na direita. Chegando o Colorado, pode pintar o terceiro. Preparou, engatilhou, atirou. Gol!

0: mais querido. É desse vermelho mais querido de Santa Catarina. Cauã! De boa atuação no primeiro tempo. Pega um passe de bola fora da grande área na meia direita. Ele olha o goleiro, bate forte na bola. Ela vai no canto baixo direito do goleiro, do Caçador Gauchi. Está ampliando o Internacional. Cauã! Internacional 1, 2, 3. Agora sim, somos líderes do campeonato, Amarildo.
1: Caçador vai colhendo o que queria. Veio só no contra-ataque, veio na retranca e com tranquilidade, muita tranquilidade, o Inter vai ampliando. De novo, a jogada muito, muito parecida do segundo gol. Lançamento, a bola voltou pro meio. Ele bateu, não deu para o goleiro Gauchi. Quando tem troca-troca no Internacional, já eu informo, Inter 3-0.
0: Saiu Valtinho e entrou, me parece, 16. Olha o Inter de volta, tá com sede o Inter. E agora o Bruno Senna, rapaz, ele ameaçou chegar no jogador de Caçador. Ainda bem que ele não fez nada, que o árbitro tava na cara dele, Marildo.
1: Pois é, bem pertinho ali, inclusive ele ergueu os braços, tipo, comemorando, né, o 3-0, mas a falta existiu, e agora, já eu vou atualizar pra você as substituições.
0: Muito bem, saiu o Valtinho da número 10, eu não consigo ver daqui o rapaz, que ele tá virado pra mim, né, se ele virar de costa, quer dizer, virar de costa ali no gramado. Tá entendendo?
1: É, o 16 é o Nicolas Viana.
0: Então é o Nicolas Viana
1: com a 16.
0: Tá certo, me ajudou aí. Nicolas, só Nicolas. Viana é muito.
1: É o Nicolas que saiu jogando lá contra o Manchester, né? E acabou então sendo substituído. Agora ele retorna ao time.
0: Tá bom então. Algum detalhe aí, Fernando?
2: Mário Cirone lá no Copacabana diz Dale Inter. Bela narração, Elcio José.
0: É 4-16, Marião, 3-0. Agora sim eu posso dizer que o Inter é líder da competição. Ah, estamos aí na liderança da competição. Inter e Manchester liderando com 4 pontos cada um. E o Caçador e Porto União estão aí com apenas 1 ponto na tabela de classificação. No próximo final de semana, Manchester e Caçador em Caçador e Porto Internacional lá em Porto União. Esse é o detalhe da competição, que é curta, igual cuice de porco, Amarildo.
1: Pois é, e aí já coloca Caçador na responsabilidade, porque empatou em casa e vai perdendo aqui. O Manchester venceu hoje. Então, Caçador é o jogo da vida para continuar na competição. Praticamente, já dá para afirmar isso no próximo sábado.
0: Muito bem, tem gente ouvindo a gente aí, Fernando.
2: Boa tarde, Elcio e Amarildo. Tô chegando agora para ouvir a clube e acompanhar o Inter. Não sei se vocês já estão sabendo que o Lages Futsal ganhou hoje pela manhã na fase regional dos abertos de Santa Catarina.
0: É, o Amarildo já informou aqui, né?
2: Em Videira, Elcio.
0: Tá garantido para os jogos abertos dessa temporada aí. A prefeita Carme estava feliz da vida aqui no intervalo. Parabéns ao pessoal do Lages Futsal, que conseguiu essa vaga para representar o nosso município na principal competição esportiva do estado, Amarildo.
1: Exatamente, os Jogos Abertos de Santa Catarina, o

0: Lages, o grupo do Lages, esse regional no futsal, é o mais difícil do estado, porque tem Joaçaba, Tinerval, Pouso Redondo, equipes que estão na divisão de ouro e de primeira divisão do salonismo. E Lages foi lá e fez o papel, está nos Jogos Abertos. Parabéns, é o time do tio Nanas.
1: Ok, 4:18 da tarde, 4:18 no reloginho da clube, aqui Internacional 3, olha Caçador pingando ali, tá pintando gol na frente da área, e demorou a chutar, o chute pro gol agora, espalma o goleiro! No contrapé excepcional, fantástico a defesa do Luizão. Olha, eu daqui de cima, eu vi essa bola batendo a bochecha da rede entrar, e o Luizão apareceu igual um gato, com a palma da mão, ele coloca a bola para a linha de fundo. Grande defesa do Luizão, Amarildo.
0: Como eu disse lá em Joinville, há muito tempo o Inter não começava uma competição com um goleiro tão seguro como o Luizão está mostrando agora. Estamos muito bem de goleiro, sim, Alcio.
1: Olha aqui, ó, um detalhe é importante. Se hoje tem aqui, eu não sei quantos torcedores oficialmente tem, mas se tiver 1000 hoje, no próximo jogo aqui, contra Porto União, tem que ter 3000 pessoas. Tem que ter 3000 pessoas. Que só assim o futebol lajeano vai crescer. Que se não tiver retorno financeiro, meu, não há Cristo que aguente. Futebol hoje em dia é caríssimo. É caríssimo. E não se faz com papo, se faz com din-din. Tem gente aí, ô Fernando? Tem
2: o Agostinho Arildo Correia, o tio Guega lá do bairro Habitação, na sintonia da jornada. Tem também direto de Curitiba. Olha só, o Paulo tá na sintonia lá, Elcio. Pediu pra você também mandar um abraço pra ele.
1: Alô, capital paranaense, alô, Paulo de Curitiba, tamo junto, meu irmão. Aliás, é Curitiba, é Joinville, é um luxo isso aqui. Lateral para o Inter.
0: Oi. 70% aqui do estádio municipal vermelho nesse momento.
1: É o que eu disse desde o começo da jornada, né? É lindo isso aqui. É lindo, 3-0 para o Internacional. Daqui a pouquinho, tempo e placar do segundo tempo, Internacional vencendo 3-0 com tranquilidade. Vamos lá, vamos fazer mais, que o saldo também é importante, num campeonato que é curto, mas curto mesmo. O Ilha Bahia dominando pelo setor canhoto, entregando ali pro Lucas Farias, perdeu o contato, recupera Bruno Senna, tá livre, tá leve, tá solto, prepara Bruno, jogou pra Cauã, agarra o goleiro dessa vez. Se ele não pega, se ele rebate, o Vinícius estava ali com muita fome pra comer essa bola, Marildo.
0: É que ela veio rasteira e fraca, o Cauã não definiu bem se queria chutar pro gol ou cruzar, acabou desperdiçando uma grande oportunidade do Inter ampliar. Você ouviu bem, torcedor que está aí na clube, ampliar, 3-0 vence o Colorado.
1: 3-0 para o Colorado. Olá para você que ligou o rádio agora, ligou na Clube 98,3 FM, Alô Caçador, meio oeste de Santa Catarina, Denilson Araújo, pessoal aí da Rádio Caçanjurê, que eu tive um privilégio e trabalharei por um prazo de 3 anos. Um abraço, tenho certeza que vocês estão me ouvindo ali no meio oeste de Santa Catarina. Caçador hoje aqui não tá muito bem, mas o futebol é assim, um dia se perde, outro dia se ganha, outro dia se empata. Esporte é assim, só que o esporte tem que fazer com alegria. E atenção, você 4:22, o meu relógio, 4:22. Vamos ligar no placar e no tempo do futebol. Cravadinhos no meu cronômetro, Vidal Ramos Júnior, segunda volta da Série C do Campeonato Catarinense, no placar da clube. Internacional tem 1, 2, 3, Caçador 0, Fernando.
2: Pela Série B, o Criciúma derrotou o Avaí por 3-0 nesta manhã em Criciúma, Elcio.
1: Falou, garotinho, falta pra Caçador, Amarildo.
0: Exatamente, é pelo lado direito, vai ser colocado na área do Colorado quando o banco está no aquecimento. Arilson chamou mais um para o troca-troca.
1: O número 15 vai pra cobrança, me confirma quem é esse 15 de Caçador, com certeza entrou agora no intervalo aí.
0: Adrian com a número 15.
1: Adrian, com certeza saiu PH, né? Que deve ser Paulo Henrique. Deve ser Paulo Henrique. Alguma informação aí que está olhando?
2: Informação, né? Aqui, Elcio. Olha só, um abraço pro meu compadre Elcio. Quem manda aqui é o Edson.
1: Grande Edson, grande compadre, compadre e amigo, tamo junto sempre, tá certo então, Balacão Israel, Israel domina entregando para Renato aqui no lado canhoto de campo da frente da sua defensiva, joga na frente, pega para Lucas Farias, perdeu o contato, a bola espirrou, espirrou, caiu no pé do Renato, o Lucas Farias ficou sentindo ali no meio do gramado caído, hein, Amarildo?
0: Exatamente, continua sentindo quando o Jonathan com a número 14 vai entrar no Colorado. Jonathan com a número 14.
1: Jonathan vem aí com a número 14 no Internacional. Vamos ver quem é que vai sair no time comandado pelo Arilson Costa, jogador que já defendeu o Colorado Gaúcho, o Grêmio Gaúcho. Só que naquele tempo ele tinha cabelo e hoje está careca. Carecão, Amarildo.
0: É, vai sair o 11, Gabriel Paris. Vamos aguardar aqui a confirmação ali, subindo a plaqueta. O Jonathan com a número 14, agora tem a cobrança do lateral antes.
1: Muito bem, lá vem Inter pelo lado direito, trabalhando a bola, passe curto, passe perfeito, a bola sempre para fora. Ganha a lateral rubro, o Colorado, Coloradão, Coloradaço. Vai para cobrança o autor do terceiro gol do jogo, Cauã.
0: Confirmado.
1: Tá saindo Gabriel Paris, número 11. Para a entrada, entrada do Jonathan.
0: Jonathan 14.
1: Ok, Amarildo. Tá certo, tá certo. Tu não queres ir aonde eu vou, Amarildo?
0: Não, né?
1: Não?
0: Aqui tá bom.
1: Aqui tá bom.
0: 3-0 ganhando, vendo o gol, o joguinho de perto aqui, tá maravilhoso. Vai você lá, leva o Fernando junto.
1: É que eu ia lhe convidar, eu, você e o Fernando, pra tomar um sorvete.
3: Opa!
1: Bora! Agora, depois do jogo.
3: Fechou.
0: Ah, tá. Sim, achei que era agora.
1: Então tá bom.
0: Sabe quem está ouvindo a gente, Alcio?
1: Quem?
0: O Marco Schwartz, o preto, lá do painel, veio assistir o Inter, veio prestigiar. Está com o Radinho aqui curtindo a Rádio Clube. Marco Schwartz, o preto.
1: Ô, Marcão, um abraço. Muito obrigado pela companhia. Seja bem-vindo, meu garoto. Deus te proteja sempre. Hoje, amanhã e sempre. Bola rolando ali embaixo no tapetaço verde do Tio Vida. A bola chegou no Jonathan, atrasando para Renato, Renato para Israel. Israel só tá, parece com um guarda de trânsito agora no segundo tempo. Ele só tá com o braço erguido, hein, Amarildo?
0: É, e ele, a gente tem que enaltecer porque o jogo estava, o Inter dominava, mas não conseguia, né? Não conseguia marcar. E ele buscou ali com um cabeceio, bem no cantinho, tirando do goleiro Gauchi o zagueiro Israel, de parabéns aí, porque o gol é que deu, começou a dar a tranquilidade bem no finalzinho do primeiro tempo.
1: Muito bem, rádio e futebol, duas paixões sempre em conexão. Estamos aqui no Tio Vida, sábado que vem em Porto União. Porto Internacional, alô Porto União, aquela gente bonita, trabalhadora de Porto União, com certeza, vai receber também muito bem a gente da Rádio Clube. Estaremos aí para bater papo, para jogar conversa fora, para abraçarmos você, torcedor de Porto União, o cidadão Porto Uniãoense, deve ser assim que chama, não sei. A bola chegou pro Cauã, lá no lado direito, de ponteiro direito, Cauã, joga no meio para Jonathan, dominou, virou, girou para perna esquerda, botou aqui pra Maranhão, Maranhão, pro Ilha Bahia, pra Maranhão, de volta no lado canhoto, ao lado da grande área. Ilha Baixinho, Barrudo, perdeu o contato, recupera Jonathan para o Ilha Bahia, pra Jonathan, de volta a bola com a número 14. Ele pede que alguém se aproxime, passe bom pro Lucas Farias, ajeitou Farias, dominou pra cima dele, tem dois, a bola voltou ali pro Jonathan, carregou, virou o jogo pra o Ilha Bahia para Jonathan, a jogada perfeita, o Inter transando bola, botando o caçador na roda, a bola foi perdida, mas perdida e ganhou o lateral colorado, Amarildo.
0: É verdade, não conseguiram o domínio, mas o Inter ficou agora 1 minuto e meio com a bola, posse, tanto é que a torcida ensaiou um olé, o Internacional domina. Parabéns agora, reconhecendo o técnico Arilson Costa pela formação da equipe, ele viu bem o jogo lá e o que colocou em campo aqui. Realmente o Internacional deve muito nesse momento da postura que entrou aí no primeiro tempo. Gabriel, o Arilson Costa vai dominando aí na parte tática.
2: Olha só, hein, o Brusque vai jogar neste domingo pela quarta rodada da segunda fase do Brasileirão Série C. O jogo da chave Série C será diante do Ferroviária de São Paulo às 18h30 na Arena Simon, lá em Brusque, Elcio.
1: Falou, Brusque, lutando para voltar na Série B. Olha o Inter chegando, chute pro gol, se agacha o goleiro, Guache, segura firme, Amarildo.
0: Pois é, na cobrança curta, ali o Lucas, o 8, Lucas Farias, bateu forte na boa defesa do Gauchi. Nesta foi a boa defesa, mas nos outros três entrou. Inter vai vencendo 3-0.
1: Você do volante, obrigado pela carona no caminhão, no ônibus, no táxi, na Uber, no seu automóvel particular. Vai com Deus, obrigado pela audiência. Descendo o Colorado, Coloradão, Coloradaço, mais uma vez aqui pelas quebradas da esquerda, dominando o William Bahia. Foi puxado o árbitro, não deu nada. Segue o jogo, lá vem Caçador no contra-ataque agora. A bola chegando aqui para o Rafa, que já tem a cartão amarelo. Jogou do lado, jogou pro lateral, prensou a bola, perdeu, caiu, recupera o Internacional. A bola chegando ali pro Maranhão, baixinho, bom de bola. Maranhão carrega, passou por um, por dois, faz fila, ainda mara, ainda mara, ainda mara, ainda mara, ainda mara, com a bola, passe errado, não, Maranhão. Você fez tudo certo, meu filho. Na hora de ganhar o 10, eu tive que baixar pra 6, Amarildo.
0: Pois é, eu fiz a opção errada. Na esquerda dele estava o Lucas Farias, sozinho. Ele preferiu o centroavante. Não está errado totalmente, porque o Vinícius fechava frontal ao goleiro Gauchi, mas em melhores condições estava o Lucas pelo lado esquerdo. Continua Inter 3-0. Vai passar aí dos 1.500 torcedores aqui, é o senhor.
1: Você lembra que eu te falei quando chegou na rádio? Hoje era meio dia e pouquinho. Você lembra que eu te falei do jogo? Ou não lembro, já esqueceu?
0: Não, eu lembro de tudo, Elcio, lembro de tudo. O que você fala pra mim entra no coração, por isso que eu guardo.
1: Que eu te falei do empate em Caçador, do Porto de Caçador, no ar eu não quero que fala, mas eu falei pra você. E aquilo que eu pensei aconteceu. Aquilo que
0: eu pensei. Se confirmando. E o Inter, supremacia total aqui, né?
1: Aquilo que eu pensei aconteceu. Que é, Fernando, que tá me encarando?
2: O Clodoaldo tá te elogiando aqui pelas narrações dos gols e também o Sargento Neto tá na sintonia, é o seu José.
1: Tá bom, então, aqui é o seguinte, como funciona, o cara fica me olhando quando ele quer falar, né? Daí eu faço que não vejo. Tá bom, então. Bola rolando ali embaixo para o time de Caçador, que vai tentar o primeiro gol, chute pro gol, fraquinho, agarra o goleiro Luizão, essa aí foi só para ele aquecer, Amarildo.
0: Sem dúvida, estava no outro lado e veio tranquilo, caminhando, veio trocando passos e chegou lá e segurou a bola. Chute fraco, ele tentou o lado oposto do goleiro Luizão, mas como foi fraco, deu tempo dele chegar com tranquilidade. Inter 3-0, vai assumindo a liderança.
1: 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Ali no placar, 3-0 para o Colorado. Uma falta, uma mão marcada pelo árbitro, vai cobrar o Internacional, que já não tá mais acelerando muito, tá poupando o gás, Amarildo.
0: E com razão, acho que tem que ser assim mesmo nesse momento. 3-0, vai administrando, quando já vai ter aí mais uma substituição no Inter. E eu estava avaliando agora, pensando, né, o senhor, com relação, a gente imaginava muito o Caçador, uma equipe forte pela tradição, mas é um time muito jovem, um time novo, e com a vitória hoje do Manchester e do que a gente viu lá contra o Colorado, acaba se credenciando para continuar.
1: Ok, tá certo, falta em cima do centroavante do Internacional, Vinícius, que se levanta rapidinho, dá uma esfregadinha na sua canela e tá próximo ali da meia-lua da grande área, vai chegando.

0: Falta pro Colorado cobrar, quem sabe agora o quarto gol. É, quem sabe pra homenagear o torcedor que veio aqui no Tio Vida, colorindo o estádio de vermelho. Atenção, vai pra cobrança da falta. Cauã cobrou. Adivinha quem tava lá dentro pra tentar o cabeceio de novo, Amarildo?
1: Ele, exatamente, que já fez o primeiro gol de Israel, mas a bola foi tirada pelo Samuel. Inter 3-0. Vai vencendo. Acho que a gente não vai escapar do final do jogo sem chuva, Elcio.
0: Acho que não. Quer apostar?
1: Quero.
0: Não vai chover.
1: Tomara, vai tomara chover. Que você ganhe essa.
0: Vai chover só à noite, quando eu estou na minha cama cheirosa, dormindo, daí pode descer água.
1: Porque rádio... repórter de campo é um olho no campo e outro no céu, né? Do jeito que está aqui, uma garoinha fina, daquela... a gente vai se assustando, essa.
0: Mas você não...
1: muita chuva aí, agora chega, tá bom assim.
0: Mas te garanto, você nunca tomou banho de xixi.
1: Ah, não, né?
0: É. Um dia eu fui fazer um jogo lá em Joinville, no antigo estádio do Ernestão. Daí você sabe que o repórter fica rente alambrado, né? E saiu um gol do Joinville lá, o cara me jogou um saco de urina nas costas. Foi paf! Daí eu pensei que era água. Daí começou a cheirar.
1: Menos mal se não fosse o Luiz Orlando Souza apitando, né? Porque
0: eu
1: aqui
0: não sei quem era. É, voltei pra lá cheirando xixi. Faz parte da reportagem. Bola rolando ali embaixo. Agora eu paro pra dizer pra você que é 4h32 da tarde, hora do Brasil. É hora de o Inter chegar de novo, cruzado pra boca do gol, bateu na zaga, escanteio. Confirmo pra você, meia hora de jogo no Tio Vida.

0: Fernando.
1: Copa Santa Catarina, então, lá no João Marcato, em Jaraguá do Sul, Joinville 2-1.
0: Isso aconteceu ontem, sábado, né?
1: Isso mesmo.
0: E no final de semana, não, domingo, NECA de Pitibiriba de futebol. Só tem eleição com cobertura completa da Rádio Clube. 98,3 FM Futebol tem no sábado. No sábado tem lá de Porto União, Porto Internacional. Bola rolando ali para Caçador. O número 15 pegou na bola agora. O garotão ali trabalhando a bola para o time de Caçador. Recua para o goleiro. Meio apreensado. O goleiro dá um bago na bola. Voltou para Israel. Israel bota uma comprida para o Vinícius. Emendou, golaço! Você é o cara! Que paulada! Que tijolo quente! O goleiro tá procurando a bola até agora! Aonde tu tá a bola? Ela tá lá no fundinho da rede! Vinícius, golaço! Golaço! Vinícius 4-0 Internacional Amarildo!
2: Já na saída errada de bola também do goleiro Gauchi. A bola foi nos pés do centroavante. Ali é dele. Ele enxerga bem de perna esquerda, colocou lá dentro, não deu para o goleiro Gauchi, que se esticou todo, tá 4-0, de novo o Inter.
0: De novo, falta, por pouco, ele não deu, Amarildo, mas o jogador do Inter fica lá dentro da área se rolando, ele não deu a falta porque não quis. O único erro do árbitro foi agora, Marildo.
2: Na frente dele. Eu até achei que era cartão vermelho que ele ia dar, Elcio. Além de marcar a falta, cartão vermelho. Não aconteceu nada na cabecinha do árbitro. Mas o Inter tá lá dentro, 4-0.
0: Pisou na bola comigo, senhor Cristian Manuel dos Santos Branco. O senhor que ia ganhar 10, agora vai ganhar 5, na minha concepção. Cartão amarelo para o número 2, Paulo Henrique, do time do Caçador.
2: Ele fez uma falta feia agora lá no ataque de Caçador. E a torcida gritando o timinho.
0: É isso aí, agora estamos indo aí para a marca de 37-36 do segundo tempo. 4-0 Internacional, 4-0 Internacional. Cauã, 2 de Vinícius, 1. Onde é que tá aqui Israel? Não, até me perdi na marcação dos gols. O que é, Fernando?
1: O Luiz Afonso, meu povo querido de São José do Cerrito, na escuta aqui da nossa jornada esportiva. Deixa um abraço especial pra você, Elcio, e por Amarildo Volpato também.
0: Vamos lá, vamos correr atrás da gol. Olha só o torcedor. Tá todo mundo feliz, né, Amarildo?
2: Ah, não é pra menos, é há muito tempo a gente não via o Inter 4-0 aqui.
0: Fazia tempo que eu não via também. 4-0 Colorado, Caçador agora resolveu dar pontapé. Não pode perder a cabeça. Vamos lá, vamos jogar a bola direitinho. Perdeu de cabeça em pé. Bola pro Cauã. Atrasa a bola, o Inter tocando a bola para Jonathan tocou ali para Israel, atrás para o goleiro Luizão.
2: Oi. 3 substituições do Inter agora. Vamos aí anotando porque é muita gente entrando agora.
0: Primeiro quem vai entrar, né? Depois nós vamos ver quem é que vai sair. Com calma, né? Ele vai botar jogadores agora pra fazer aquele teste, né, Marido?
2: Sem dúvida, né? Vai, agora é o momento disso.
0: Bola ali pro Internacional, para o Nicolas, lá pela ponta direita, carrega, recebeu, passou pro 1-2, é falta. Cartão amarelo pro número 4 agora de Caçador. Os caras tão perdidos.
2: É, o Samuel. E aí, Elcio, agora com tantos cartões amarelos assim, Caçador vai comprometendo o campeonato.
0: Vai.
2: Tenho certeza que não tem jogador aí para repor no elenco e começa uma situação de Caçador já na segunda rodada.
0: Muito bem, vamos para as modificações. Vai sair o 7, entrar o 16 no Inter.
2: É o 16, é o Nicolas Viana. Nicolas Viana para a saída do número 7, o Maranhão.
0: Ok, o 7 Maranhão foi embora. Vamos ver agora a outra placa ser erguida lá.
2: Vai sair o Cauã, autor de um gol. Cauã sai para a entrada do número 13. Ah, o Diego Anjos, né? Diego Anjos com a número 13 entrando também.
0: Anjos. Ele veio para apaziguar tudo. Agora falta mais um. Enquanto isso, o cara tá lá para cobrar o escanteio, tranquilo, respirando, ganhando 3-0. O Vinícius vai sair, sendo aplaudido aqui pelo torcedor, olha só. Saiu o Vinícius e saiu o 8.
2: É, o Lucas. O Cauê com a 19 em campo já. Cauê com a 19.
0: Muito bem. Cauê com a 19. E o Vinícius também assinou passaporte para ser ídolo. Todo mundo gritando, ele se abaixa, faz sinal com os braços. Afinal, o último gol dele, hein? Que golaço, meu padre.
2: Sem dúvida, de fora da área, longe, gol do centroavante. Bateu bem, virou, recebeu a bola e tirou do alcance do goleiro Gaúcho. Tirou do alcance e ele está saindo agora com tranquilidade, conversando. E quando o torcedor perguntava, né, Elcio, com relação ao time do Inter, será que sobe, será que não? Eu comentava assim, tem o Bruno Senna, tem o Vinícius, que são jogadores experientes que para a Série C farão a diferença. Acertada a decisão do técnico Arilson e do presidente Christoph Nunes em trazer os dois, né, que estão aí fazendo a diferença.
0: Muito bem, agora 4:42, 4:42. Dá um tempinho, porque a hora é a hora de se ligar no placar e no tempo do futebol. Confirmo, Tio Vida, Municipal Vidal Ramos Júnior, na Serra Catarinense, em Lages, recebendo a segunda rodada do Catarinense Série C. Internacional tem 1, tem 2, tem 3, tem 4. Caçador tem 0.
3: Olha só, Elcio, no jogo da Copa Santa Catarina de ontem, Complexo Esportivo Bernardo Werner, lá em Blumenau. Blumenau 1, Marcílio Dias também 1.
0: Ok, tá aí as informações que você gosta de ouvir. Vamos para os 5 minutos finais, Amarildo.
2: Agora o Vinícius cumprimentando o técnico Arilson, se abraçaram e aí realmente é o momento, né, da confiança. E por isso, até agradecendo aí a substituição nesse momento, ela não saiu zangado. Geralmente o atleta não quer ser substituído, né? Ainda mais quando fez 2 gols assim, mas foi lá cumprimentar o técnico Arilson. Agora eu tô só pelo público para saber a renda que deu.
0: É, o Cauã saiu do lado direito, o número 2, né? E veio jogar de meia agora aqui. Essa mudança do técnico que vocês acabaram de falar. Então o Vinícius, que era lateral direito, passou a jogar de meia. Está aqui no meio de campo do Internacional, Marildo.
2: Tá aí confirmada a alteração tática da equipe no técnico Arilson, que determinou. Foi importantíssimo o esquema que ele montou para essa vitória de Caçador.
0: É ele que taca a bola.
2: Desculpe,
0: ele que faz...
2: contra o Caçador.
0: É ele que faz o passe, é Cauã, é ele que levanta ali dentro da grande área para o garoto da número 15, para lá, para cá, passou, Elis limpou, cruzou para a boca do gol, de cabeça, gol!

0: 13, número 16. Baixinho, mas ele parece que colocou uma perna de pau. Ficou grande, grande, grande, grande. E de frente pro gol, de frente pra bola. E de cabeça, a bola passou por baixo do goleiro gaúcho. Nicolas, 16 na camisa. Faz mais um gol do Internacional para vibrar o torcedor. 1, 2, 3, 4, 5. O Inter é mais líder do que nunca na Série C do Campeonato Catarinense, Amarildo.
1: A jogada começou toda pelo lado esquerdo, dentro da grande área. Não deu para a defesa do Gauch. Por sinal, mal goleiro Gauch em alguns gols aqui hoje. O importante é que o Inter vai construindo o placar, vai construindo a vitória, vai conquistando mais do que nunca a torcida, a confiança do torcedor que veio. 5-5-5-0 Inter.
0: O Leão Baio tá com fome. O Leão Baio quer mais. O Leão Baio quer alimento. Ele se alimenta de gols. O Leão Baio quer mais. Quem sabe mais um ainda no final do jogo. 5-0 para o Internacional frente ao Caçador. Caçador que eu tava preocupado, que seria para mim uma das principais equipes, um dos candidatos a título da Série C. Isso, na prática, ali no gramado, não se concretizou para mim, pro velho Elcio. 5-0 Internacional, tem informação, Fernando.
2: Escutando e torcendo, Leão Baio, direto aqui do bairro da Várzea. Olha só, é o Daniel, vulgo Cascão.
0: Cascão é bom porque é difícil passar alguma coisa nessa casca aí, né, Cascão? 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
0: Quase. Pode ser, Adelar, desculpe, te cortei. Quase que no final do jogo a chuva não vai vir, para sua alegria, para você não virar o capa preta, meu caro Amarildo.
1: Estou recolhendo a minha capa. Olha o Inter no ataque agora.
0: De novo o Nicolas pelo lado direito de campo. Ele tentou passar por um, por dois, não passou. A bola sobrou pro Internacional, cruzado pra opa. Ninguém ali para aproveitar, porque ia ser o sexto gol, ia ser uma goleada histórica no clássico regional Inter e Caçador. Agora tá fechando 45 minutos. Agora tá fechando 45 minutos. Vamos para os acréscimos do jogo, que não é muito, né? Porque não teve muita parada, Marildo.
1: Não, acho que vai continuar assim mesmo, concordo com você. Já ele dá. Nas substituições, né, Elcio? Vai subir a placa. Vai subir a placa agora. A gente vai conferir.
0: Dois.
1: Quanto?
0: Dois.
1: Ah, é, então é por aí mesmo.
0: Acertei na música.
1: Vinícius será o atleta a falar com a Rádio Clube após o jogo, definido agora aqui com a assessoria de imprensa do Internacional, o Victor.
0: Se o Adelar poderá, eu sei que ali é difícil para Adelar preparar o gol, né? Mas se o Adelar puder preparar o gol do Vinícius, né? Para nós daí reproduzir, para ele ouvir o seu gol dele, a gente fica muito fortalecido, muito agradecido. Não sei se dá ou não. O Adelar que vai responder aí, né? Porque lá na técnica não é fácil. O cara cuidar daqueles botões lá, eu sei porque eu faço isso domingo, e domingo é só música, né? Então, vamos ver se o Adelar ajuda nós aí. Estamos no finalzinho do jogo. Estamos no finalzinho do jogo. O Caçador vai fazer mais duas modificações? Nem quero saber. Nem me anuncia, né? Porque é só pros caras entrar e sair.
1: Então tá bom, eu ia falar que ia entrar o David com a 18 e o Aleph com a 20, então nem falo.
0: Então já falo. Tá bom, coitado dos caras, né? Vão entrar ali pra quê? Pra quê? Pra tocar na bola uma vez, talvez nenhuma bola. Vai acabar o jogo daqui a pouquinho. Vamos até 47 de jogo. 1, 2, 3, 4, 5 para o Internacional. 0 para a Caçadora. É o primeiro jogo na volta do Colorado, depois de ficar ausente em 2026 do futebol. É, do 2025, digo. Tá voltando em 26 e já tá voltando com marca registrada, com grande público, com 5-0 no placar. E no sábado, eu convido você para você ficar ligado aqui comigo na Jornada Esportiva Direto lá de Porto União. Lembrando que o Porto perdeu hoje para o time do Manchester pelo placar de 3-1 pela manhã. O Inter também não tem com pressa nenhuma agora, que é mais que o árbitro apite. E termina a partida para os caras tomar um banho, ir para casa, receber a esposa de braço aberto, a namorada, quem sabe, comer um belo café, uma bela janta e se alegrar por meter 5-0 na estreia diante do seu torcedor. Apita o árbitro, aponta o centro do gramado. Tá terminado. Não terminou, não. Ele marcou o que ali? Eu pensei que ele tinha. Aí
4: lateral.
0: É
4: lateral agora.
0: Me cafundiu. E ele cafundiu tá, o povo ali embaixo também. Agora vai ter ó. Bobeira, né? Devia ter terminado. Terminou agora. Olha o torcedor gritando, aplaudindo o Inter. Olha. Isso é maravilha, isso é coisa muito linda, hein, Volpato?
4: Ah, sim, agora os jogadores estão indo lá cumprimentar a torcida no pavilhão principal, onde cabe ali 2.400 pessoas, acredito que 80% é com a lotação nesse momento. Os jogadores de Caçador descem para o vestiário agora, nesse momento, né? E dessa forma, então, a gente vai aguardar o Vinícius, que é o atleta do Internacional, escolhido aí pela assessoria de imprensa do Inter, que definimos agora, para a gente ouvi-lo, então, aqui na clube daqui a pouquinho.
0: Muito bem, ali no meio do gramado, jogadores se abraçam, jogadores de Caçador do Internacional, a arbitragem está ali pertinho. Tudo é lindo, tudo é maravilhoso hoje, Amarildo.
4: O retorno, né, consagrado aí do Inter aqui no gramado, no belíssimo gramado, tudo preparado, né, no estádio também, com a vitória, 5-0, uma goleada, é tudo que o torcedor quer, né, o final de semana aí com a alma lavada, né, e agora, sábado que vem, a clube vai contar aí mais uma vitória do Colorado.
0: Muito bem, terminou o jogo aqui, 5-0 para o Internacional. 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Os jogadores do Inter ficam tudo ali no gramado. Os jogadores do Caçador se recolhem. Tem um, dois, três ali no meio do gramado só. O Internacional fica, o Bruno Senna se aproximando aqui do pavilhão coberto. Com certeza vai receber o aplauso do torcedor. O Bruno Senna que voltou. Ele é o líder.
4: Israel está vindo aqui cumprimentar o técnico de Caçador, né? Com certeza se conhece de outros campeonatos, outras competições, né? E os atletas estão retornando agora, então vamos aguardar aí o Vinícius que está vindo aqui para falar após esse golaço 2, né? É o artilheiro também do campeonato.
0: E o Bruno vem aqui nos braços da galera, hein? Vem aqui na Alambrada. Tá aqui na Alambrada recebendo o carinho do torcedor, de algumas crianças ali. Isso é muito bom, né? Muito importante para o jogador, que eles têm dificuldade também em jogar por aqui, né? Porque sem Série dúvida. C, todo mundo sabe que é difícil, né? Não é um... Oi?
4: Deixa eu ver aqui o goleiro Luizão. O goleiro Luizão falando pra gente, né? Deu um susto na torcida ali, aquela... O que que você sentiu ali naquela saída de bola aos 27 minutos, que foi a primeira intervenção tua no jogo?
5: Ah, boa tarde a todos. Ali foi uma pancada, né? Que o juiz acabou que não deu nem a falta, né? Num lance que o atacante deles poderia ter parado, que eu já tinha tirado a bola. Mas faz parte do jogo, é assim mesmo. Agora a gente recuperar pro próximo jogo, a gente buscar os 3 pontos.
4: Tá bom, aí o Luizão, goleiro do Internacional. E aqui está Vinícius, autor de 2 gols hoje, falando pra gente aqui, né? Após cumprimentar aí a torcida.
0: Não deixa ele ir embora, que o gol tá no ponto pra ele ouvir.
4: É isso que o torcedor esperava, né, Vinícius? Dois gols, já te conhece, confiava, esperava e vai marcando.
6: É, fico feliz de poder estar correspondendo o torcedor. Fico feliz de estar voltando aqui à nossa casa, que é o Tio Vida. E o torcedor está presente, prestigiando a gente. A gente conta com o apoio deles para poder sair da situação que é a Série C e para a Série B. Graças a Deus, estamos caminhando bem. E vamos focar no próximo jogo agora. E contamos com, na próxima partida em casa, que o torcedor possa comparecer novamente e nos apoiar.
4: Tá bom, tá no ponto aí?
0: O gol tá no ponto para ele ouvir e ele vibrar mais uma vez. Tá.
4: Eu vou passar o fone aqui pro Vinícius. Então, Vinícius, o Elson José, na narração do teu segundo gol, um golaço para te ouvir aqui.
0: É.
7: O narrador, amigo do torcedor. Elson José.
0: O número 15 pegou na bola agora. O garotão ali trabalhando a bola para o time de Caçador, recua para o goleiro, meio prensado. O goleiro dá um bago na bola, voltou para Israel. Israel bota uma comprida para o Vinícius, emendou, golaço!

0: você é o cara! Que paulada! Que tijolo quente! O goleiro tá procurando a bola até agora! Aonde tu tá a bola? Ela tá lá no fundinho da rede. Vinícius, golaço! Golaço! Vinícius 4-0 Internacional Amarildo.
1: Já na saída errada de bola também do goleiro Galo.
0: É isso aí, seu Vinícius. Pá. Parabéns, hein? Me ensina a fazer esse gol aí. Essa semana eu vou vir aqui no treinamento você me ensinar.
2: Pronto, vou cobrar aí. Obrigado aí, a ação foi incrível. É, fico feliz de estar marcando pelo Inter e voltando a fazer um golaço aqui no Tio Vida. É, preciso dar continuidade aqui na Série C para a gente possa subir. É isso.
0: Falou, guri. Boa sorte, hein?
2: Obrigado, hein?
0: Valeu. Lá em Porto União tem que fazer mais dois desses, tá tudo bem.
2: Fechou, pode deixar com nós.
0: Falou, Marilda. Belo gol, grande Vinícius. Que voltou, já é o goleador da equipe agora com 3 gols, né, Marildo? Fez um lá.
1: Exatamente, fez lá e 2 aqui, um golaço.
0: Obrigado, Adelar.
1: Emocionado ouvir a tua narração aí e dessa forma vai marcar, né? Ele tem história aqui no Tio Vida. Técnico Arilson, eu comentava durante o jogo, a gente viu um time taticamente diferente do que jogou lá na estreia, né? E hoje fazendo aí essa grande diferença com a definição que você fez, pelo lado esquerdo principalmente, a gente comentava antes, né? Do jogo e deu certo essa dobradinha lá do esquerdo, parabéns.
3: Obrigado a todos, né? Torcedor comparecendo, incentivando, né? Os atletas que deram a vida dentro de campo e a gente sabe o esforço que eles fazem no dia a dia, né? De treinamento, descanso, né? E lá no primeiro jogo, aquele momento de estreia, né? Jogo fora de casa, então nós sabíamos que ia ser daquela situação. Hoje não, hoje uma semana mais de treinamento, jogando no nosso estádio, diante do nosso torcedor, o time se portou muito bem, os 3 pontos, importantíssimo. Mas a gente fez 3 pontos jogando bem. Isso que é importante.
1: Larilson, o que me agradou no time hoje foi a oscilação de jogadas tanto pelo lado esquerdo quanto pelo lado direito. O Inter teve essa oscilação que dificultou a marcação de caçador.
3: Sim, a gente procura conversar com eles no treino, porque aonde começa a jogada não vai ser onde termina. Então a gente procura trabalhar a bola num lado, mas definir quando chega no outro. Então eles entenderam o treinamento na semana e hoje colocaram em prática dentro de campo.
1: Tá aí, Arilson falando na clube desta grande vitória, 5-0 em cima de Caçador e agora tem sábado que vem contra o Porto.
0: Muito bem, não sei se vai continuar aí de baixo, fica à vontade aí, meu caro.
1: Todo mundo já entrou, nesse momento o Vinícius está lá dando autógrafos, tirando foto, agora não é mais tanto autógrafo,
0: o Bruno,
1: né?
0: Senna tá
1: celular,
0: o Bruno Senna
1: e vai pra foto.
0: O Bruno Senna tá chegando aí, aproveita, Bruninho, aí.
1: Onde é nosso que tá chegando agora?
0: Nosso capita.
1: Tá aí, ó. O Bruno Senna tirando o sarro do Arilson. Arilson dizendo pra ele, tá aí. Grande vitória, capitão. É isso aí. Diante da torcida, é o que precisa. Hã? Tá aí, então. Né, Bruno Senna? Esse já... O torcedor veio aqui pra ver isso e viu, né?
4: Eu vou começar hoje agradecendo. A outra vez eu comecei com crítica, né? Mas agradecer o pessoal do... Que fez um belo campo. Um belo gramado, né? Tem que parabenizar, né? Dá o de César, que é de César. Agora não deixar acabar, né? Manter isso que vai ficar bonito. Mas
1: essa vitória hoje foi fundamental.
4: Muito importante pra nós, né? Pra esse grupo jovem, né? Que é um grupo que você viu que tem muita qualidade, de atletas com alta performance. Agora ter humildade, comemorar sim essa vitória, aproveitar o momento, mas ter humildade que teremos jogos mais difíceis pela frente.
1: Aí, Bruno Senna, capitão da equipe, e com ele eu encerro a minha participação aqui no gramado. Um domingo feliz, aquele domingo que a gente esperava, né? Sempre ver o Inter vencendo e exatamente contra Caçador. Está aí o sonho que o torcedor chegou aqui no estádio, pensando na Série B, cada vez mais vivo esse sonho, Elcio.
0: Pois é, minha gente, quando o Amarildo Volpato fala em Série B do ano que vem, nada mais vai ser de um campeonato de uma Série A. Não vai mudar nada. Por quê? Teremos aí a participação de Figueirense, a participação de Joinville, a participação de Metropolitano, de Blumenau, de Carlos Renault, né? E de outros que agora no momento é muita coisa para minha cabeça funcionar. Vai ser um campeonato catarinense ano que vem de muito luxo, né? E não é um campeonato curto, é um campeonato comprido, né? não é assim igual esse da Série C que começou a semana passada e daqui 15 dias termina. É um campeonato muito comprido e que vai ser fantástico, vai ser sensacional. Terminou um jogo aí da Copa Santa Catarina que foi lá em Blumenau essa tarde, o Fernando.
5: É verdade, Elcio, lá no Complexo Esportivo Bernardo Werner, em Blumenau. Olha só, o Metropolitano 0 e o Figueirense 1.
0: Vamos repetir os jogos de ontem aqui dessa Copa Santa Catarina. Vou te ajudar aqui no papel, que tem mais papel na tua mão do que dedo, né? Nunca vi disso. Tá aqui, meu filho, informação. Ó. Tá aqui, ó. Tá aqui, meu filho. Três jogos ontem, sábado, na Copa Santa Catarina.
5: Olha só, ontem, então, dia 26, Joinville 2, Barra 1. Teve também o Blumenau 1 e o Marcílio Dias também 1. E também o Ercílio 2 e o Nação 1, Elcio José.
0: Confirmando a Série C hoje de manhã, o Porto perdeu para o Manchester em Porto União 3-1 e agora à tarde o Internacional ganhou 5-0 do time de Caçador.
5: É verdade, Elcio. Também deixa eu só aproveitar aqui, ó, o Brusque vai jogar ainda, né, hoje, domingão, na segunda fase do Brasileirão da Série C. O jogo da chave C será diante do Ferroviária de São Paulo às 18h30 lá no Arena Simon, em Brusque.
0: O Criciúma também ganhou essa manhã 3-0 do Avaí. O Avaí tá com, olha, ainda faltam alguns jogos, né? Não dá para dizer que o Avaí caiu, mas está correndo sério risco de cair para a Série C do ano que vem. E o Criciúma, ele que estava na sexta colocação, subiu para a quinta colocação. A Série A não teve jogos por causa dessa data FIFA aí. A seleção que empatou com a Austrália 1-1 vai voltar a campo na próxima terça-feira com a própria Austrália. E vamos esperar que essa seleção também melhore aí, para dar um pouco mais de alegria a nós brasileiros, não é verdade, Fernandinho? Vamos dar uma passadinha geral aí nesse WhatsApp teu aí, que você tá com uns 10 telefones na mão, rapaz?
5: Rapaz, que loucura. Tem que agradecer o carinho dos nossos ouvintes, que mesmo aqui no Tio Vida, Elcio, o pessoal trouxe o seu radinho para acompanhar a jornada esportiva pela Clube FM. Então, o pessoal mandou muita mensagem pra gente aqui, como o nosso amigo do final do telefone 0204. Ele diz: boa tarde, turma da Clube. Estamos aqui no Tio Vida, ouvindo e torcendo pelo Leão Baio. Então, olha a importância do rádio na cobertura aí da jornada esportiva do nosso Leão Baio. Tá aqui também o Carlos Alberto Rodrigues, lá do bairro Bom Jesus, tá mandando um abraço e também elogiando aí a tua narração dos jogos ali, né? Do gol, Elcio. Você mandar um abraço especial para ele.
0: Um pouquinho aí. Eu queria, você que tá me ouvindo aí, você também que tá me ouvindo, gosta de coisa boa. Quando o jogo é bom, você também fica bom. Imagine você narrando um jogo lá no Rio de Janeiro, final de uma Libertadores. Olha, você não perde para qualquer um narrador lá de Rio de São Paulo, não perde. Agora, quando o jogo é ruim, você também fica ruim. Que não tem como você fazer o jogo bom se lá dentro das quatro linhas o jogo é ruim. Vai, Fernando.
5: O Emerson também tá por aqui. Emerson dos Santos Meder, manda aquele abraço especial para você. Final do telefone 3646. Deixa eu só localizar o nome aqui do seu Alírio. Tudo bem, seu Alírio? Aquele abraço, obrigado pela sintonia. Quem mais tá por aqui? O Bernardo. Bernardo também mandou pra gente aqui. Ele mandou mensagem de áudio, mas deixando ali os parabéns pela nossa jornada esportiva. E também o final do telefone 5629, nosso amigo Antônio Carlos, na sintonia da jornada, agradecendo aí a transmissão da Clube FM, Elcio.
0: Bem, agora vamos valorizar o trabalho lá do outro lado, né? Do Adelar Machado, que ficou lá mexendo naqueles botões eletrônicos, gravando os gols. O que eu pedi, ele fez, eu agradeço muito. E os gols, eu vou deixar pro Adelar falar aí, Adelar, porque você tá com os gols aí na sua frente, não sei quantos tem, e você vai comandar aí para reviver pro torcedor que tá indo embora no seu automóvel, ouvindo a gente, feliz da vida com essa vitória de 5-0 do Inter, Adelar.
6: Ok, Elcio, um abraço para você, para toda a equipe da Clube. Estamos com os gols no ponto. Se você quiser chamar, Elcio, já aproveitar aí pro ouvinte que está acompanhando o final da jornada esportiva, está no ponto.
0: Vou deixar você colocar aí.
6: Vamos lá, então. Reviver o primeiro gol, então, do Inter de Lages, né? Todos os gols do Inter. O primeiro foi marcado pelo Israel. Vamos ouvir então na narração de Elcio José.
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0: Falta pro Colorado, quem sabe lá ainda no primeiro tempo, 43,5. Daqui a pouquinho vai acabar o primeiro tempo aqui no Tio Vida, 0-0 no Agu. Bola pra Cauã.
1: Vai subir a placa.
0: Pra Cauã, pra Israel de cabeça. Gol!

Colorado, é do Coloradão, é do Coloradão! Surge de surpresa! Um zagueiro excepcional! Com a categoria! Todo mundo esperava ali um centroavante! E se enganaram! Com certeza veio do banco essa instrução! Aparece Israel! Lá do lado canhoto! Peito estufado, cabeça erguida! A bola chegou! Ele testou! E de cuca legal marcou! 45 minutos! Inter abre o placar! E o torcedor festeja! Olha a galera! Isso sim que é torcida! Obrigado, torcedor! E tinha que ser ele, o Israel, né, Amarildo?

0: preciso, que cabeceio tranquilo de zagueiro como ele é lá na área, aqui também no ataque. Inter na frente, 1-0.
1: Opa, assim, muito bem, Elcio. Vamos lá agora para o segundo gol do Internacional com o Vinícius, hein? O Vinícius fez 2 gols nessa tarde. Vamos então para o segundo gol agora do Inter com o Vinícius.
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3: Elcio José. Toca na bola, tocou para Lucas Farias, número 8, domina. Carrega gorducha. Livrou do adversário, jogada bonita. Lançamento bom de bola para Gabriel Paris. Ponta canhota, levantou para Vinícius e cabeça.

que gol! Vinícius! Golaço! Que jogada bonita! Tudo começou com o Israel! Jogou para Lucas Farias! Uma abertura de bola fantástica para o Gabriel! Um cruzamento na cabeça do goleador! Vinícius bate no peito e o símbolo colorado acena pra torcida. O Inter tá fazendo 2-0 no Tio Vida. Que jogada linda! É disso que o povo gosta! É disso!

0: cabeça, com muita tranquilidade, o segundo gol do Inter, o segundo de cabeça, agora do centroavante. Inter vai ampliando 2-0 e a torcida vai à loucura.
1: Lá vem mais, lá vem muitos mais, gols lá vem. Do Internacional de Lages. Vamos agora para o terceiro, marcado por ele, Cauã, Elcio José também na emoção.
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0: Bola pro Colorado no contra-ataque, atenção, bola pra Vinícius. Vinícius domina, vira o jogo lá na direita, chegando o Colorado, pode pintar o terceiro, preparou, engatilhou, atirou, gol!

0: da Catarina. Calan! De boa atuação no primeiro tempo. Pegam a um passe de bola fora da grande área na meia direita. Ele olha o goleiro, bate forte na bola, ela vai no canto baixo direito do goleiro do Caçador Gauchi. Está ampliando o Internacional. Cauã! Internacional 1, 2, 3, agora sim, somos líderes do campeonato, Amarildo.
1: Caçador vai colhendo o que queria. Veio só no contra-ataque, veio na retranca e com tranquilidade, muita tranquilidade, o Inter vai ampliando. De novo, a jogada muito, muito parecida do segundo gol. Lançamento, a bola voltou pro meio, ele bateu, não deu para o goleiro Gauchi. Quando tem troca-troca no Internacional, já, eu informo, Inter 3-0.
2: Falou, Amarildo. Hoje o Inter superou, hein? Vamos agora para o quarto gol, hein? O quarto gol marcado por ele, pelo Vinícius. Vamos ouvir na narração dele, Elcio José, e ouvinte, é claro, torcendo sempre.
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0: José. Lá de Porto União, Porto Internacional. Bola rolando ali para Caçador. O número 15 pegou na bola agora. O garotão ali trabalhando a bola para o time de Caçador. Recua para o goleiro. Meio apreensado. O goleiro dá um bago na bola. Voltou para Israel. Israel bota uma comprida para o Vinícius. Emendou, golaço!

0: céu, cara! Que paulada! Que tijolo quente! O goleiro tá procurando a bola até agora! Aonde tu tá a bola? Ela tá lá no fundinho da rede. Vinícius, golaço! Golaço! Vinícius 4-0 Internacional Amarildo.
1: Já na saída errada de bola também do goleiro Gauchi. A bola foi nos pés do centroavante. Ali é dele. Ele enxerga bem de perna esquerda, colocou lá dentro, não deu para o goleiro Gauchi, que se esticou todo, tá 4-0, de novo.
2: Esse foi o

0: número 16, baixinho, mas ele parece que colocou uma perna de pau, ficou grande, grande, grande, grande, e de frente pro gol, de frente pra bola, e de cabeça, a bola passou por baixo do goleiro gaúcho. Nicolas, 16 na camisa, faz mais um gol do Internacional para vibrar o torcedor. 1, 2, 3, 4, 5. O Inter é mais líder do que nunca na Série C do Campeonato Catarinense, Amarildo.
1: A jogada começou toda pelo lado esquerdo, dentro da grande área. Não deu para a defesa do Gauchi. Por sinal, mal goleiro Gauchi em alguns gols aqui hoje. O importante é que o Inter vai construindo o placar, vai construindo a vitória, vai conquistando mais do que nunca. A torcida, a confiança do torcedor que veio. 5 a 0 Inter.
2: 5 a 0, tá por aí, Elcio, ainda? Parabéns pela transmissão da jornada esportiva.
3: Parabéns é pra você. Bom, você não precisa de elogio. Elogio pro Adelar não precisa. Todo mundo sabe que você é um grande profissional, sabe fazer as coisas, e provou em 10 minutos, né? Colocou esses gols, editou, colocou ali pra gravar, largou no ar. Não precisa elogio. Parabéns, meu amigo. Obrigado.
2: Muito obrigado, Elcio. Um grande abraço para vocês aí e um bom final de tarde de domingo com toda essa vitória belíssima do Inter, que veio para ficar e subir, é claro, para segunda divisão.
3: Obrigado, Adelar. O Amarildo já deu tchau, só falta o Fernando, né? Agradecer aí o povo que participou, você que também colaborou na jornada esportiva e muito bem.
4: É verdade, Elcio, só agradecer o carinho de cada ouvinte da Clube FM que mandou a sua mensagem pra gente, mesmo presente aqui no Tio Vida, o pessoal trouxe o seu radinho e acompanhou a nossa jornada esportiva aí com o nosso time campeão também, Elcio José, Adelar Machado, Amarildo Volpato, toda a nossa equipe aí que fez essa belíssima transmissão do jogo do Inter em casa, nosso leão direto de casa aqui, 5 a 0, Elcio, que resultado, hein?
3: Muito obrigado, Fernando Machado. Estamos fechando a jornada esportiva deste domingo, dessa tarde, que houve um prenúncio de chuva. Eu falei pro Romário, não vai chover. Vai chover só lá pela noite, se chover, porque o céu não tá prometendo chuva. Agora são 17 horas e 15 minutos. Fechamos aqui a jornada esportiva.

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Primeiramente, muito obrigado ao torcedor que veio. Olha, eu fiquei feliz da vida por ver você no estádio. Muita gente a gente conhece, só que daqui de cima a gente não pode descer lá embaixo, abraçar o amigo, cumprimentar e dizer boa tarde. Muito obrigado pela sua presença no estádio. O próximo jogo aqui vai ser contra o Porto, porque o Inter joga com o Porto lá no sábado, daí outro final de semana já é aqui com o Porto, o jogo de volta aqui. Então, eu lhe convido, você que veio, a direção do Inter não divulgou a renda e público, foi um erro, né? Mas com certeza, amanhã durante a programação, a gente vai divulgar. Agora veio bastante gente, né? A direção do Inter não pode chorar que o torcedor veio, abraçou a causa, empurrou o time, gritou, apoiou, cantou, vibrou e saiu feliz daqui, né? Isso a gente tem que repetir no próximo jogo aqui com o Porto, e eu tenho certeza

0: certeza que você vai vir ouvindo sempre a Rádio Clube. A nossa equipe esportiva está deixando o campo do seu rádio com lá o Adelar Machado, que fez um trabalho brilhante. Negócio de 15 minutos, você acha que é fácil? Pegar o gol do computador, botar no outro computador que grava, tirar, colocar no ar. 5 gols sem erro nenhum. Olha, é fantástico. Eu vou sair daqui hoje com o peito estufado. Eu estou fazendo igual o Vinícius. Bater aqui no símbolo da Rádio Clube e sair com o peito estufado. Fernando Machado, que está iniciando agora no esporte, também foi excepcional e sem comentário o Amarildo Volpato, que é um grande repórter. Gente, vamos fazer um bom final de domingo, confesso que eu cansei, é um banho, nada que um banho não resolva a situação agora, né? Muito obrigado, senhores, senhoras, ouvintes do nosso Brasil Esportivo.
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13: 5:25, muito boa tarde para você que está ligado, sintonizado aqui na Rádio Clube. Já estamos chegando a partir de agora para te fazer companhia com a Arena Clube até as 6 horas da tarde. Depois, uma brilhante jornada esportiva com a vitória do Inter, 5-0 em cima do Caçador, da Caçadorense. Nós estamos iniciando por aqui para você ouvinte o Arena Clube, trazendo a boa música para você até as 6 horas. Agradecendo os ouvintes da cidade, também de toda a nossa região, que estiveram acompanhando a jornada esportiva e permanecem com a gente aqui no Som da Clube, sintonizado em 98.3. Temperatura nesse momento 20 graus, o tempo apresenta-se encoberto, já com prenúncio de chuvas para as próximas horas. Segundo a meteorologia, a previsão de chuva aqui para a Serra Catarinense. Daqui a pouco o Peter Scheuer atualiza também a previsão do tempo para você para a semana. Os ouvintes que estão ligados, sintonizados aqui na Rádio Clube, com muito prazer, eu, Adelar Machado, abraçando você da cidade, também de toda a nossa região. Você que está ouvindo a Clube também no carro, obrigado pela carona, pela sintonia. Um abraço para a torcida do Internacional de Lages, que estão indo para casa descansar, dando carona pra gente, ouvindo a Rádio Clube, acompanhando essa vitória magnífica do Internacional de Lages, hein? Goleada 5-0. Enfrentando a Caçadorense em Lages, no estádio Vidal Ramos Júnior, nesta tarde de domingo. Hoje, dia 27 de setembro, a música continua a partir de agora para você aqui ouvir com a gente Bruno e Marrone, Borbulhas de Amor. Boa tarde para você, uma ótima semana a todos.

0: 5:37, você ouvindo a boa música nesse final de tarde, domingo, depois da vitória do Internacional de Lages, jogando hoje à tarde no estádio Vidal Ramos Júnior, e venceu pelo placar de 5-0, Caçador. 5:37, nós ouvimos Leonardo, Se Ainda Existe Amor, Chitãozinho Chororó, Nuvem de Lágrimas, e na primeira Bruno e Marrone, Borbulhas de Amor. Você ligado, sintonizado na Rádio Clube, sejam bem-vindos. Uma excelente e abençoada semana para todo mundo. Amanhã, segunda-feira, começa tudo de novo. 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
13: Cinco horas e 41 minutos, voltamos por aqui com a Arena Clube. Para você que está ligado com a gente, olha, tivemos hoje às 11 horas Criciúma 3, Avaí 0 pelo Campeonato Brasileiro da Série B. A bola está rolando para CRB e Cuiabá. CRB vai vencendo o Cuiabá pelo placar de 3 a 0. Fortaleza e Atlético Clube às 18h30. Jogos para você aí que está sintonizado acompanhando a nossa programação da 98.3. Informando para você também os jogos de ontem. Tivemos Náutico 3, Sport 1, Operário 2, Ceará também 2. Goiás perdeu para o Atlético Goianiense pelo placar de 1 a 0. Os jogos de ontem, sábado. 5 horas e 42 minutos, para você que ligou o rádio agora, está ouvindo a gente em 98.3, você também pela internet, no aplicativo da Rádio Clube, pela Alexa. O Internacional de Lages jogou hoje à tarde e venceu Caçadora Caçadorense pelo placar de 5 a 0. Gols marcados por Israel, o segundo gol Vinícius, o terceiro gol do Inter marcado por Cauã. Cauã marcou o terceiro gol do Inter, o quarto gol foi ele. O Vinícius novamente marcando mais um gol para o Internacional e fechando o quinto gol, o Nicolas. 5 a 0. Goleada em cima da Caçadorense, o Internacional de Lages. 5 horas 42 minutos. Vamos trazendo mais músicas para você que está ouvindo a Clube, dando carona pra gente, sintonizado na melhor estação. 98.3 Rádio Clube, emissora do grupo SCC. César Minotti e Fabiano, 5 e 43.

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1: 5 horas e 45 minutos, previsão do tempo para esta semana, segunda-feira, amanhã. Ele, Peter Scheuer, com você.
2: O domingo vai seguindo com tempo estável, com alternância entre sol e céu nublado, temperatura em gradativa elevação, 27 graus é a máxima. À noite, alguma pancada aqui ou ali não dá para descartar. Na segunda, segue com aumento gradativo das nuvens, sol entre muitas nuvens e pancadas com trovoadas a partir da tarde e noite por conta da aproximação de uma área de baixa pressão. Terça, segue com tempo instável, passa uma frente fria organizando inúmeras instabilidades com potencial para estar provocando chuva, trovoada e queda na temperatura. Quarta, chove, mas vai melhorando à tarde. Peter Scheuer, meteorologista, com a previsão do tempo.
1: Valeu, Peter, obrigado pelas suas informações, uma ótima semana. 5:45, Edson Otso, as andorinhas.

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5:54, Daniel, só dá você na minha vida e adoro amar você. Ainda teve a música também do Edson Hudson, as Andorinhas, e curtimos também César Minotti, Fabiano do lado esquerdo. Um alôzão lá para, deixa eu ver quem está participando por aqui da programação, estamos na escuta do Arena Clube. Mande um abraço para o esposo Arthur, é a Valéria Rodrigues do bairro Centenário. Um abraço para você, Valéria. Obrigado também pela sintonia. Um alôzão lá para o nosso ouvinte, o Eroni Massaneiro. Está ouvindo a Rádio Clube também sintonizado nesse final de tarde de domingo. Um alôzão também para o Mulito, que já está na área, acompanhando a nossa programação, chegando agora em casa depois de assistir o jogo do Inter. Um abraço para você, Mulito. Obrigado também pela sua sintonia. A gente vai chegando ao final do programa Arena Clube, agradecendo a todos os nossos ouvintes, só dando uma passadinha aqui pelo catarinense da terceira divisão. Jogos que aconteceram então: o Manchester venceu o Porto pelo placar de 3-1, o Inter de Lages 5, Caçador 0. A classificação ficou assim, depois do jogo do Inter. O Inter de Lages é líder com 4 pontos, em segundo o Manchester com 4 pontos, terceiro o Porto com 1 ponto e o quarto o Caçador com 1 ponto. Esta é a classificação da Série C do catarinense para você, ouvinte. Gente, um grande abraço a todos, muito obrigado pela sua audiência neste domingo. Na sequência vem aí, agora para você, depois do Arena Clube, tem o show de bandas até às 8 horas. Às 8 horas, o programa Chapéu de Palha com o seu Manuel Correia, o seu Maneca, com o melhor da música sertaneja, aquela música clássica sertaneja para você matar saudades, a música caipira no Chapéu de Palha. E às 9 horas, o Adilson Oliveira apresenta o Comando Geral para você, com muitas informações na sua noite de domingo e também a boa música. Eu, Adelar Machado, retorno com vocês amanhã, na segunda-feira. Um grande abraço a todos, muito obrigado pela sua preferência e sintonia, você que sempre está ligado com a gente aqui na Clube. We'll be right back.

0: 5:56. Antes da gente encerrar por aqui, vamos ouvir o Amarildo Volpato trazendo também informações para você da vitória do Internacional, hein? Trazendo um boletim pra gente aqui no finalzinho do Arena Clube com você, Volpato.
1: Olá, Adelar, um abraço para você, a todos que nos acompanham aqui no Arena. A gente complementando a informação, já encerramos a jornada esportiva, mas a informação não para na clube com relação à renda, né, Elcio José? O público surpreendeu, que maravilha.
2: Eu falava durante a transmissão, Volpato, 1.500 pessoas, olha, foi muito bom, temos que agradecer o torcedor e principalmente a diretoria do Inter.
1: 1.588 torcedores para uma renda de R$ 44.800. Repito, a renda desta tarde, 1.588 torcedores, R$ 44.960. Só um comparativo, Adelar e amigos da clube, na primeira rodada, em média R$ 7.000 no jogo em Caçador e lá em Joinville. E aqui, como era esperado, o torcedor foi R$ 44.960 e assim a gente vai encerrando definitivamente agora com informações do jogo aqui no Arena. Boa noite.
0: Valeu, um abraço pra você, Marildo, também o Elcio José, um bom descanso pra vocês aí, muito obrigado pelas informações no finalzinho aqui do Arena Clube.
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0: Pra fechar, ele, Sérgio Reis, pra você que pediu, Chico Mineiro e Xalana. Um abraço, a gente se fala amanhã na segunda-feira.
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1: 6:04.

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4: 7 e 9.

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14: 7:36.

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8: 7:47.

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Aí, amigos, chapéu de palha no seu rádio. E vamos que vamos, mais música, muita música. Pra você que está na sintonia da clube, nosso abraço daqui, chapéu de palha. Vamos com a música da clube.

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1: Meus amigos, se nesse momento algum de vocês me perguntasse onde estão os meus passos, eu não saberia dizer. Mas em nome de Deus, eu agradeço e peço que cada fã, cada amigo, cada irmão que dê um passo por mim, porque eu não sei onde estão os meus passos.

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Bem, amigos, e agora então nós vamos deixar rodando as duas últimas músicas para encerrar o nosso programa. Convidando você para sintonizar a Clube novamente no próximo domingo, a partir das 8 da noite. Chapéu de palha.

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Olá pessoal, boa noite, 9:01, estamos começando na Clube FM o Comando Geral. Temperatura marcando agora aqui no centro 17 graus, noite de domingo.